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1: Alô, alô, Brasil! Tudo bem? Tudo beleza? Está no ar mais uma edição do seu Balada Jovem. Até às 10 da noite, a companhia do seu amigo DJ Vitor Salles, com muita alegria, neste domingo todo especial. Hoje, portanto, dia 11 de outubro de 2026, finalizando o 28º domingo do Tempo Comum. Abraçando a galera do Rio de Janeiro, que acompanha pela Rádio Catedral FM 106,7. A galera de Fortaleza, no Ceará, pela FM do Bosco 96,1. Mandando um salve também para as rádios pela internet, Amparo, em Tanguá, no Rio. Cairóis em Volta Redonda, Coração de Mãe em Recife, Bahia, em Teresina, no Piauí, e a plataforma sacrabeats.com, destacando o programa deste domingo, trazendo muita coisa boa pra você. Sequência Máxima, Alegria Missionária, teremos o Conexão de Ritmos, Clássicos do Balada, e fechando a tampa com Papo Reto, trazendo o Padre Igor Gomes, meditando neste domingo todo especial. O evangelho de hoje, que está em Mateus, capítulo 22, versículos de 1 a 14, Jesus nos fala de uma grande festa preparada por um rei. E essa festa representa o convite que Deus faz a cada um de nós. Deus está sempre nos convidando para uma vida nova, uma vida de amor, esperança, perdão e felicidade. Mas esse convite, galera, precisa de uma resposta. E fica uma pergunta para todos nós nesta noite. Será que estamos dando espaço para Deus entrar em nossa vida? Às vezes estamos tão ocupados com nossos problemas, preocupações e tantas coisas do dia a dia que esquecemos o principal. Deus nos ama e nunca deixa de nos chamar. Portanto, o convite deste domingo é: aceite o convite de Deus. Abra o seu coração e deixe Jesus fazer parte de sua caminhada. Eu tenho certeza, eu e você possamos vestir a roupa do amor, da fé e principalmente da esperança, galera, e seguir de coração aberto para a grande festa que Deus preparou para todos nós. Essa é a dica do Balada deste domingo, trazendo para você muita coisa boa, porque a festa está apenas começando. Até às 10, Balada Jovem para você. Vamos lá!

Maravilha, o somzão da Colo de Deus, a música Seja Elevado. Antes, porém, toquei esta versão internacional da Flavia Music, a música Yeshua e a Machia. Toquei também Fraternidade São João Paulo II, a música Terra Seca, Missionário Shalom, a música Enfermo de Amor, e abri com Goodness of God, a versão do Gui Brasil.

0: É, galera, tá chegando o DNJ no Rio de Janeiro. Coloca na sua agenda aí, galera. Dia 24 de outubro, começando às 13 horas, portanto, 1 da tarde, na Catedral Metropolitana do Rio, no centro do Rio de Janeiro, no coração do centro da cidade. Nós estaremos de braços abertos para te receber. Jovens de 0 a 120 anos. Não tem distinção de idade, não. Porque eu sempre digo, galera, a juventude está em nosso coração. Portanto, coloca na sua agenda, 24 de outubro. Todos os caminhos te levam para a Catedral Metropolitana do Rio de Janeiro, neste ano de 2026, galera!
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0: Maravilha, galera! Intervalo chegando, daqui a pouquinho estaremos de volta, trazendo para você o Conexão de Ritmos e o quadro Alegria Missionária. Não sai daí, galera!
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0: Alegria Missionária. Não sai daí, galera!
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3: Opa, é comigo mesmo. Até às 10 da noite, pra todo o Brasil, você ligado numa boa em nosso Balada Jovem desta noite. Abraçando você, ouvinte do Rio de Janeiro, que acompanha pela Cátedra FM. A galera de Fortaleza, no Ceará, pela FM do Bosco 96,1. As rádios irmãs que retransmitem pela internet. E a galera da plataforma sacrabeats.com. Tá todo mundo ligado aqui.
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Galera, deixa eu mandar aqui um abraço especial para toda a juventude da comunidade católica Sarça Ardente do Rio de Janeiro. Eles estão organizando o Retiro de Jovens Incendeia 2, com o tema Mudando as Expectativas. Portanto, vai acontecer no último final de semana deste mês de outubro, dias 30, 31 de outubro e 1º de novembro. Presenças do Padre Cibo de Barros, Padre Diogo, Padre Gabriel e eu, DJ Vitor Sari, estarei animando a juventude no dia 31 de outubro, no sabadão. Portanto, coloca na sua agenda aqui do Rio de Janeiro, você que mora no Rio, grande retiro de jovens da comunidade católica Sarça Ardente em Irajá, com o tema Mudando as Expectativas. Mais informações, você pode acessar o @cc_sarçaardente. CC_sarçaardente. A faixa etária deste retiro é de 16 a 26 anos. Você não pode perder este grande retiro de jovens em CDEA 2 da comunidade católica Sarça Ardente. Um abraço para o nosso amigo Marcelo Oliveira, nosso fundador da comunidade.

0: E bora, galera, agora vem chegando o quadro Conexão de Ritmos. Músicas de todos os estilos para você curtir e dançar em nosso Balada Jovem. Vamos lá!
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0: maravilha, é o momento de agradecer a Deus pelo dom da vida, com certeza, por mais um domingo e por mais uma semana que se inicia. É o Pagode Restaura com a música Obrigado Deus. Antes, porém, toquei Naldo José, a música Jesus é Católico. Também toquei este axé maravilhoso do Som da Alegria e abri com ele o Rei da Pipoca Cosme, a música Pipoca.
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0: Simbora, galera, até às 10 da noite com o nosso Balada Jovem para todo o Brasil. Agora abrindo espaço para o quadro Alegria Missionária, aquele momento de nós fazermos uma conexão, a ponte aérea, não sei se é ponte aérea não, mais do que a ponte aérea, né? Conexão Fortaleza Rio com meu amigo Ítalo Barros, diretamente de Fortaleza, no Ceará, trazendo para você o quadro Alegria Missionária. Vamos lá!
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2: Fala, juventude, tudo beleza? Aqui é o Ítalo Barros, com vocês em mais um quadro do Alegria Missionária. E hoje eu não vou estar sozinho. Eu trouxe um convidado bastante especial para partilhar para vocês uma experiência que ele teve como missionário, pois a igreja no mês de outubro reza pelos missionários. Então, vem para cá, Matheus Assis.
3: E aí, irmão, beleza?
2: E aí, meu irmão, tudo bem?
3: Ei, como é que você tá? Bem?
2: Que alegria ter aqui você conosco no quadro Alegria Missionária, programa Balada Jovem. Matheus, você sabe que a igreja nesse mês celebra e reza pelos missionários. Conta pra mim, porque eu fiquei sabendo que você participou de uma experiência missionária promovida pela Inspetoria Salesiana do Nordeste, né? Da qual a gente faz parte contra os jovens salesianos. E conta pra mim como é que foi um pouco dessa experiência.
3: Boa noite, pessoal. Participei no mês de julho, né, da Semana Missionária, que a nossa inspetoria, né, faz em vários estados e cidades do nosso país. Eu acabei participando, né, da Semana Missionária lá em Santana do Acaraú, aqui no Ceará.
2: Agora, Matheus, me conta um pouquinho como é que o jovem pode ter essa experiência de missionário.
3: O jovem, ele não precisa, né, sair da sua cidade, sair do seu estado, até do seu país. Você pode ser um missionário visitando alguns jovens, algumas pessoas que estão distantes, né, do seu grupo, da sua igreja.
2: Matheus, fala pra mim também, o que é que ficou mais forte no seu coração com essa experiência de missionário?
3: O que ficou mais forte no meu coração, e eu acho que não só no meu, mas de todos os jovens que estavam participando ali comigo, a devoção daquele povo pelo nosso Deus, né, pelos santos padroeiros, né, até Santana, né, a avó de Jesus, é um povo muito devoto. Isso fugiu um pouco da minha realidade, né? A gente vive na capital, a gente tem várias divisões, mas lá 99% da população era católica.
2: Que bênção. Então, Matheus, para finalizar a sua participação no quadro, riquíssima, dá essa mensagem para a juventude, para que também ela saiba discernir a vontade de Deus na sua vida.
3: Eu levo para mim, né, uma música muito importante, e nessa missão essa música ficou mais importante ainda, né, que é Oferta, da missionária Shalom. E como diz na letra da música, a gente tem que ofertar a nossa vida pela igreja, pelos jovens. Então, abra o seu coração, você que é jovem, adulto, idoso, abra o seu coração a Deus, porque Ele vai agir e vai procurar o melhor para a sua vida.
2: Amém. Muito obrigado, Matheus, pela sua participação. Fico muito feliz de você estar aqui comigo, partilhando essas experiências de santidade. Que Deus te abençoe imensamente, meu irmão. Ficamos por aqui com mais um episódio do quadro Alegria Missionária. Até mais!
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0: Valeu, Ítalo Barros! De volta no próximo domingo, trazendo mais um tema especial aqui no quadro
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0: Beleza, galera, intervalo chegando. Daqui a pouquinho seremos de volta na sua reta final, trazendo pra você o clássico Zubalada e o quadro Papo Reto. Não sai daí, galera.
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1: Fala galera do Balada Jovem, eu sou o Ítalo Vilar e tô ligadíssimo no programa aí junto com todos vocês. Grande abraço e que Deus abençoe. Valeu!
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3: Opa, é comigo mesmo, até às 10 da noite, agora na sua reta final para todo o Brasil. Abraçando você, ouvinte aqui do Rio de Janeiro, que acompanha pela Rádio Cátedra FM, a galera de Fortaleza pela FM do Bosco e a galera da plataforma sacrabeats.com. Tá todo mundo ligado aqui.
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0: beleza, agora vem chegando o quadro Clássicos do Balada. Aquele momento de você abrir o baú da saudade e reviver grandes momentos da sua vida cristã. Pra você, em nosso Balada Jovem. Vamos lá!
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Este é o meu nome para sempre, e é assim que me chamarão de geração em geração.

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1: Que maravilha, é o sonzão do Ministério Rag Danny, uma versão exclusiva do Heaven's Dance 4, que saudade, hein? Esta música que é um clássico da nossa música católica, Eu Sou o Que Sou. Antes, porém, toquei Celina Borges, a Mineirinha, trazendo a música Busque o Alto. Toquei também esta versão do Heaven's Dance 2, do ano de 2002, a música Espírito. E abri com este clássico da nossa música católica, da banda Vida Reluz, a música Quem Não Te Louvará. E vai aqui o nosso abraço e o nosso sentimento de pesar toda a família da banda Vida Reluz, com a perda da nossa querida amiga eterna Cidinha, uma das grandes cantoras da nossa música católica do Brasil, que nos deixou recentemente. E esta voz é inconfundível. A Cidinha, que escreveu a sua história e deixa um legado de evangelização através da nossa música católica. Descanse, Pai Cidinha, intercede por nós aí no céu, para que nós possamos dar continuidade a todo esse legado que você deixou para nós aqui na Terra. Descanse, Pai Cidinha, da banda Vida Reluz.
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1: Beleza, galera, agora vem chegando o quadro Papo Reto, com o padre Igor Gomes, do Santuário Nossa Senhora de Fátima e São João de Deus, no bairro de Jardim Novo, em Realengo, no Rio de Janeiro. Padre Igor, meditando sobre a virtude da justiça. Vale a pena você conferir agora no quadro Papo Reto. Vamos lá.
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3: Dar a cada um o que lhe é devido. Meus irmãos e irmãs, eu sou o padre Igor Gomes e esse é o quadro Papo Reto, falando sobre a virtude da justiça. Porque o mundo fala muito sobre direitos, e isso tudo é importante. Mas a virtude da justiça nos lembra também dos nossos deveres. Ser justo é dar a cada pessoa aquilo que lhe é devido. É respeitar, é cumprir a própria palavra, é reconhecer o valor e a dignidade de cada pessoa. A justiça começa nas grandes questões, mas também aparece nas pequenas atitudes do nosso dia a dia. Ser justo com a família, ser justo no trabalho, ser justo com quem pensa diferente. Não tirar vantagem quando ninguém está olhando. Não espalhar uma mentira apenas para prejudicar alguém. Não tratar uma pessoa melhor simplesmente porque ela pode nos beneficiar. Para o cristão, existe ainda algo mais profundo. A justiça não pode ser separada do amor, porque o próximo não é apenas alguém que possui direitos, é alguém criado à imagem e semelhança de Deus. Por isso, quando somos injustos com uma pessoa, ferimos também a dignidade que Deus colocou nela. Hoje, talvez, seja bom perguntar: existe alguém com quem eu preciso ser mais justo? Talvez seja hora de reparar uma injustiça, pedir perdão, cumprir uma promessa, reconhecer o valor de alguém. A justiça começa quando deixamos de perguntar apenas o que eu tenho direito de receber e começa a perguntar qual é o bem que eu devo ao outro. Por isso, peça a Deus a graça da justiça, não somente para com o próximo, mas também para com Deus. Que Deus nos abençoe. Em nome do Pai, e do Filho, e do Espírito Santo. Amém.
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1: Valeu, Padre Igor. De volta no próximo domingo, trazendo mais um tema especial do quadro Papo Reto. Galera, Deus abençoe. Um grande abraço. Ponto final e mais uma edição do seu Balada Jovem. Obrigado pela sua audiência, pela sua companhia. Espero você no próximo domingo, às 9 da noite, fazendo a festa no seu rádio em todo o Brasil. Desejo para você uma semana abençoada, um grande abraço e até a semana que vem, se Deus quiser. Tchau, tchau, galera!
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5: Hoje, 11 de outubro, um domingo, 28º domingo do tempo comum. E nós, pela Rádio Catedral 106.7, estamos iniciando a nossa oração da noite. Alguns minutos apenas do nosso dia e juntos, neste 28º domingo do tempo comum, darmos graças a Deus. E como diz o Salmo 22, voltarei à casa do Senhor. E aqui agradecer, louvar, suplicar e refletir como o reino dos céus é semelhante na vida prática a uma grande festa, uma festa de núpcias para seu filho. E neste 28º domingo do tempo comum, vamos ter três leituras. Uma, a primeira leitura, do profeta Isaías, que nos dá uma visão do reino dos céus no Antigo Testamento, e como aquele povo aprendia e dava sua resposta a Deus. Na segunda leitura de São Paulo aos Filipenses, vemos como ele analisa e vê a resposta daquele povo a Deus. No Evangelho de hoje, Mateus capítulo 22, versículo de 1 a 14, nos dá como devemos dar a nossa resposta hoje a Deus. Na primeira leitura do profeta Isaías, capítulo 25, versículo de 1 a 10, diz: o Senhor dos Exércitos fará neste monte para todos os povos um banquete de alimentos suculentos, banquete de bebidas fermentadas, de alimentos suculentos e temperados com essências, e tragará neste monte a extensão do véu envolvendo todos os povos, a coberta cobrindo todas as populações, tragará a morte para sempre. Naquele dia se dirá: eis aí, este é o nosso Deus, nele temos esperado para que nos ajude. Este é o Senhor, nele temos esperado. Exultemos e alegremos-nos com sua ajuda, pois a mão do Senhor pousará sobre este monte. E encontramos também na segunda leitura de São Paulo: sei viver modestamente, sei viver na abundância, em toda circunstância e de todos os modos, aprendi a ficar saciado e a passar fome, ter abundância e sentir a necessidade. Tudo posso naquele que me fortalece. No entanto, fizestes bem, tomando-vos coparticipando da minha aflição. Meu Deus proverá toda a vossa necessidade, segundo sua riqueza em glória, em Cristo Jesus. A Deus, nosso Pai, a glória pelos séculos dos séculos. Amém. E no Evangelho de Mateus, capítulo 22, versículo de 1 a 14, nos ensina, e como Jesus, retomando a palavra, lhes falou novamente em parábolas. O reino dos céus é semelhante a um rei que fez uma festa de núpcias para seu filho. Enviou seus servos para chamar os convidados para a festa de núpcias, mas estes não quiseram vir. Enviou novamente outros servos com essa instrução: dizei aos convidados, eis que preparei meu almoço, meus touros e animais cevados foram mortos, está tudo pronto, vinde a festa de núpcias. Mas eles, sem terem dado a menor atenção, foram um para o seu campo, outro para o seu negócio. Os demais, tendo agarrado os servos, os maltrataram e os mataram. O rei ficou enfurecido, enviando suas tropas, acabou com aqueles assassinos e incendiou a cidade deles. Então disse aos servos, a festa de núpcias está pronta, mas os convidados não foram dignos. Ide, portanto, para as encruzilhadas dos caminhos e chamai para a festa de núpcias todos os que encontrardes. Com efeito, muitos serão chamados, mas poucos os escolhidos. Qual seria a lição prática para a nossa vida hoje? A parábola faz parte do anúncio escatológico de Jesus, no qual o reino dos céus é comparado a um banquete de núpcias organizado por um rei para seu filho. Na Sagrada Escritura, as núpcias eram celebradas como um evento importante que mobilizava os vilarejos e as cidades e duravam vários dias, conforme encontramos no livro de Tobias, capítulo 8, versículos 19 a 20, no Evangelho de São João, capítulo 2, versículo de 1 a 11. No Novo Testamento, Jesus é apresentado como noivo, que já vive entre os convidados, isto é, entre os que formam a sua comunidade de discípulos, conforme vemos em Mateus, capítulo 9, versículo 15, que esperam com alegria pelo acontecimento das núpcias. Esse banquete messiânico não expressa apenas esperança ou expectativa meramente humana, mas também é expressão da realidade do juízo de Deus que recapitula tudo em seu unigênito Filho, em quem se estabelecem as justas relações entre os bens terrenos e os bens futuros. Jesus, pela parábola, interpreta a realidade esperançosa que vocacionou e animou a vida de inúmeros profetas que foram enviados por Deus ao longo da história de seu povo. Por isso, aproxima o passado com suas promessas ao presente, que as realiza em função de um futuro transformado. O reino dos céus se faz visível e operante em Jesus, em torno do que acontece a convocação universal da humanidade em função do que está por vir. O chamado divino é urgente, porque tudo está pronto para as núpcias. Israel, porém, demonstrou-se incapaz de perceber e de acolher os sinais dos tempos em que recebeu a visitação de Deus. Com isso, se auto-excluiu da questão confiada por Deus a favor não só de si mesmo, mas também de todos os povos. Os planos do amor de Deus, porém, não podem ser anulados e nem negados pelos que tinham sido escolhidos. Veio o que era seu e os seus não o receberam, mas a todos que o receberam, deu-lhes a capacidade de se tornarem filhos de Deus. Isso é os que acreditam em seu nome, como encontramos no Evangelho de São João, capítulo 1, versículo de 11 a 12. Quem sabe hoje vamos dar a nossa resposta a Deus de uma forma viva. Pai nosso que estais nos céus, santificado seja o vosso nome. Venha a nós o vosso reino. Seja feita a vossa vontade, assim na terra como no céu. O pão nosso de cada dia nos dai hoje. Perdoai as nossas ofensas, assim como nós perdoamos a quem nos tem ofendido. E não nos deixeis cair em tentação, mas livrai-nos do mal. Amém. Ave Maria, cheia de graça, o Senhor é convosco. Bendita sois vós entre as mulheres, e bendito o fruto do vosso ventre, Jesus. Santa Maria, Mãe de Deus, rogai por nós, pecadores, agora e na hora de nossa morte. Amém. Senhor, fazei-me maior que as coisas pequenas de cada dia, para que não me torne do tamanho delas. Fazei-me também maior que os grandes sofrimentos, para que não me desespere, tornando-os maiores do que eu. Finalmente, tornai-me maior que as grandes alegrias da vida, para que estas não me elevem, tornando-me menor do que elas. O Senhor Jesus Cristo esteja ao nosso lado para nos defender, dentro de nós para nos conservar, diante de nós para nos conduzir, atrás de nós para nos guardar, acima de nós para nos abençoar. Abençoe-nos o Deus Todo-Poderoso, Pai, Filho e Espírito Santo. Amém. Boa noite.

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Boa noite, prezados amigos e ouvintes da Rádio Catedral FM. Está no ar o Expresso da Saudade desse domingo, dia 11 de outubro de 2026, em que celebramos o 28º domingo do tempo comum. O Reino dos Céus é como a história do rei que preparou a festa de casamento do seu filho. Mateus, capítulo 22, versículo 2. Depois de 3 semanas nos apresentando parábolas que manifestam o reino de Deus como uma realidade que nasce do convite de Deus e da resposta do ser humano, a liturgia deste domingo usa a imagem do banquete para retratar esse mundo de felicidade, de amor e de alegria sem fim que Deus oferece a todos os seus filhos e filhas. Na primeira leitura, o profeta Isaías, em mais um de seus poemas, anuncia o banquete que um dia Deus, na sua própria casa, vai oferecer a toda a humanidade. Para acolher o convite de Deus e participar nesse banquete, se faz necessário aceitar viver em comunhão com o pensar e o agir divinos. Dessa comunhão surgirá para a humanidade a felicidade total, a vida em abundância. A Bíblia usa amplamente a imagem do banquete como símbolo da alegria gerada pelo encontro do humano com o divino. No contexto bíblico, o banquete é o momento por excelência da partilha, da comunhão, da formação de uma comunidade e da instituição de laços familiares entre os convidados. Estas características fazem com que ele possua uma dimensão inegavelmente religiosa, pois celebra a comunhão do povo com Deus e marca a criação de laços familiares entre Deus e os fiéis. As expressões usadas pelo profeta, ricas iguarias, vinho puro, pratos deliciosos, indicam a abundância de vida, vida plena e feliz com que Deus vai agraciar os seus convidados. O profeta anuncia o que chamamos de tempos messiânicos. É o anúncio do início da nova era de paz e de felicidade sem fim, dizendo que Deus vai eliminar para sempre a morte e que enxugará as lágrimas de todas as faces e exterminará a desonra do pecado em toda a terra. Na segunda leitura, Paulo escreve aos Filipenses, em resposta

pela prática da caridade expressa na ajuda que eles enviaram ao próprio apóstolo e às comunidades mais pobres. Com este gesto concreto, a comunidade cristã de Filipos manifesta que é uma comunidade generosa e solidária, com a vivência do amor e empenhada em testemunhar o Evangelho diante de todos os homens. Jesus falou certa vez que a quem muito é dado, muito será cobrado. A nós cristãos foi dada a plenitude da graça. Logo, a responsabilidade nossa é maior. Como convidados que acolheram o convite para o banquete, devemos oferecer o melhor testemunho e vivência da fé possíveis. Não pensemos que por termos respondido sim por meio do batismo, podemos viver fora dos ensinamentos do Evangelho, como se o batismo fosse uma garantia de que nossos pecados ou erros não terão consequência na vida agora ou no nosso futuro. A todos os seres humanos basta-lhes aceitar o convite de Deus para ter acesso a essa festa de vida eterna. No entanto, aceitar o convite de Deus significa renunciar ao egoísmo, ao orgulho e conduzir a vida em harmonia com os valores de Deus. Aceitar o convite de Deus implica dar prioridade ao amor, testemunhando os valores do reino que Jesus ensinou e viveu. Implica construir, já aqui, novos céus e uma nova terra, nos quais habitará a justiça. Uma nova terra de justiça, de solidariedade, de partilha, de amor. No Evangelho meditado hoje, continuamos em Jerusalém nos dias em que antecedem a morte e ressurreição de Jesus. Os líderes religiosos aumentam as calúnias, ofensas e perseguições a Jesus. Eles permanecem nas suas certezas e seguranças e decidem que a proposta de Jesus não vem de Deus. Por isso, rejeitam o reino que ele anuncia. O mestre, então, conta-lhes outra parábola. A imagem do banquete usada tanto pelo profeta Isaías como pelo próprio Jesus nos recorda que Deus tem um projeto de vida que deseja oferecer a todos os seres humanos sem exceção e sem exclusão de ninguém. O Evangelho nos sugere que é preciso estar atento e não deixar o convite de Deus passar por nós sem uma resposta. Os interesses e conquistas mundanas não devem distrair-nos. A opção que fizemos no dia do nosso batismo não pode ser palavra momentânea, mas expressão de um compromisso sério, que deve ser vivido de forma coerente. Afinal, o apóstolo nos exorta a não receber a graça de Deus em vão. Esta advertência permanece sendo necessária também em nosso tempo. A cada dia estamos mais ocupados com nossos planos individuais e afazeres. Isto faz com que tenhamos cada vez mais menos tempo para colaborar na missão da Igreja e anunciar o Evangelho. Estamos sempre muito ocupados, como no mundo virtual e efêmero das redes sociais, e pouco disponíveis para viver no hoje concreto com a família e com a nossa comunidade eclesial. A parábola manifesta ainda outra situação gravíssima. Recusar o convite era uma ofensa direta à honra de quem promovia o banquete. Todavia, é apresentado um agravante. De modo semelhante aos vinhateiros homicidas da parábola anterior, os convidados indignos não só rejeitam o convite e desprezam o rei, como também matam os seus servos. O rei então envia mais servos para convidar todos que sejam encontrados nas estradas. O sentido da parábola é claro. Deus é o rei que convidou Israel para o banquete do encontro, que manifesta a chegada dos tempos messiânicos. Os sacerdotes, os escribas, os doutores da lei recusaram o convite e preferiram ficar com seus esquemas de autossalvação e seus preconceitos que levavam à exclusão. Então Deus convidou para a festa do Messias os pecadores que, na perspectiva dos líderes religiosos, estavam afastados e excluídos da comunhão com Deus e com a comunhão com o reino. Participam com alegria verdadeira de um momento festivo aqueles que compreendem a importância daquele momento. Em muitas festas, algumas pessoas somente aceitam o convite
porque querem encher a barriga, mas só celebram de verdade aqueles que encheram sua vida com a plenitude da graça salvadora que vem de Deus. 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E nós vamos iniciar aqui o nosso programa com o hino a Santa Faustina. Celebramos Santa Faustina, né, na segunda-feira passada. Então vamos ver o que diz a letra desse hino, que é tão belo. Por que me escolheste, meu Senhor? Pois eu nada sou, sou o próprio nada. Mas vós desejais minha confiança, como uma criança confia em ti. Por que tens receio, ó minha filha? Pois o meu amor não engana ninguém. Eu sou o teu rei e senhor, sou o próprio amor, confia em mim. Eu sou o amor, não temas, Faustina, confia em mim. Eu sou o amor, não temas, confia em mim. Essas palavras tiradas do Diário de Santa Faustina. Então vamos ouvir esse hino aqui, iniciando o nosso Expresso da Saudade.

e o expresso já segue a todo vapor. E para provar isso, nós vamos agora às poesias da nossa querida poeta Celi Luz, que sempre nos brinda com esses verdadeiros tesouros. Ela manda todo domingo aqui poesias maravilhosas. A primeira poesia de Celi Luz se chama Um Voo de Borboleta na Janela. Nossas crianças são como os pássaros, e seus passos seguem-me são histórias. Tudo o que faço pode ser exemplo. Vejo turmas incríveis feito fonte, feito aurora, e penso que linda inocência jorra. Tudo o que posso faço a contento. Juntas sorrimos, olham-me doces, como fosse um voo de borboleta na janela. Tudo que sei é que não tem receita. Muitas crianças, talentos submersos, insiste o projeto, mas espera a verba. Tudo que brilha precisa de chance. Olha, Celi Luz mandando aí seus poemas maravilhosos para os ouvintes do Expresso da Saudade. Temos mais um que se chama A Infância e o Medo. Lá no infinito das horas, uma concha tem segredo. Mamãe fala baixinho: não chore, filhinho, que o monstro é só de brinquedo. Olha, maravilhoso. Obrigado, Celi, por essa contribuição aqui no Expresso da Saudade. Vamos seguindo com o nosso programa, que é entretenimento e cultura. Como amanhã nós vamos celebrar a Padroeira do Brasil, então eu achei interessante trazer aqui algumas curiosidades sobre a Basílica de Aparecida, que é tão grande, né? São 8 curiosidades sobre o santuário. Primeiramente, é o maior santuário mariano do mundo, né, que recebe milhões de visitantes por ano e guarda desde uma relíquia atribuída à Cruz de Cristo até milhares de objetos deixados como agradecimento por graças alcançadas. No dia 12 de outubro, os olhos de milhões de fiéis vão se voltar para a cidade de Aparecida, localizada no interior de São Paulo. Vocês sabem que a Basílica é, de fato, um lugar muito procurado, né? Não só pelos fiéis de Nossa Senhora, por aqueles devotos, fiéis devotos de Nossa Senhora, mas também por pessoas de todo o mundo. Porque, como eu acabei de dizer, é a maior basílica mariana, né, do mundo. E a segunda maior basílica, porque primeiramente é a Basílica de São Pedro, né? E depois a Basílica de Aparecida. O Santuário Nacional de Aparecida é considerado o maior santuário mariano do mundo. As suas dimensões ajudam a traduzir a importância do destino. O tamanho acompanha o fluxo de peregrinos, além da importância religiosa. Ele guarda números, histórias e detalhes que muitas vezes passam despercebidos por quem percorre o complexo. A escala do santuário pode ser percebida antes mesmo de entrar na basílica. O complexo possui mais de 1,3 milhão de metros quadrados e quase 143 mil metros quadrados de área construída. A área específica da basílica chega a quase 72 mil metros quadrados e inclui, além dos pavimentos inferior e térreo, a cúpula central, a Torre Brasília e as capelas da Ressurreição e do Batismo. Milhões de visitantes por ano, milhares de pessoas. Em 2025, 10.486.118 pessoas passaram pelo santuário, 15% a mais do que no ano anterior. O maior movimento foi justamente em 12 de outubro, quando 152.161 pessoas estiveram no local, somados aos 342.528 visitantes registrados durante a novena, entre 3 e 11 de outubro.
foram 494.689 fiéis somente durante o período de celebrações da padroeira no ano passado. O santuário tem uma sala dedicada às promessas dos devotos e os números impressionam. Essa sala fica no subsolo da Basílica e é um dos espaços mais curiosos e visitados do Santuário Nacional, com 1.300 metros quadrados. A Sala das Promessas, também conhecida como Sala dos Milagres, é dedicada aos testemunhos dos fiéis que atribuem graças alcançadas à intercessão de Nossa Senhora Aparecida. É ali que são deixados os chamados ex-votos, objetos, fotografias, cartas e outros itens oferecidos como forma de agradecimento. O volume de objetos recebidos impressiona. São aproximadamente 19 mil recebidos por mês. Em outubro, mês de Nossa Senhora Aparecida, o número chega a cerca de 30 mil. Há uma relíquia atribuída à Cruz de Cristo no alto da Torre Brasília. A mais de 100 metros do chão está guardado um dos objetos menos conhecidos do santuário. Em 1963, quando a cruz foi instalada no topo da Torre Brasília, uma cápsula recebeu um fragmento do chamado Santo Lenho, relíquia que, segundo a tradição católica, pertence à cruz na qual Jesus foi crucificado. O fragmento foi levado de Roma por Dom Antônio Ferreira de Macedo, acompanhado de certificado de autenticidade. A própria Torre Brasília rende outros números curiosos. São 109 metros de estrutura e 16 andares. No último andar fica o mirante, de onde se tem uma visão panorâmica de 360 graus do complexo. A imagem original já foi quebrada em mais de 200 pedaços e restaurada. A imagem de Nossa Senhora Aparecida sofreu um atentado. Essa pequena imagem, encontrada por pescadores no Rio Paraíba do Sul em 1717, também passou por um dos episódios mais marcantes de sua história. Em 16 de maio de 1978, enquanto ainda permanecia na Basílica Histórica, a imagem original sofreu um atentado. Um homem que estava no local conseguiu retirá-la de onde estava protegida e, durante a fuga, a peça caiu e se fragmentou em mais de 200 pedaços. Os fragmentos foram levados a São Paulo e entregues à artista plástica Maria Helena Chartuni, então chefe do Departamento de Restauração do Museu de Arte de São Paulo. Após o trabalho de reconstrução, a imagem retornou Aparecida em agosto daquele ano. Desde então, sua proteção foi reforçada. Atualmente, a imagem original pode ser vista pelos visitantes em um nicho protegido por um vidro blindado. A Passarela da Fé tem quase 400 metros. Um dos cartões postais de Aparecida liga o Santuário Nacional à Basílica Histórica. A Passarela da Fé possui 392 metros de comprimento e seu ponto mais alto fica a 35 metros do chão. Vista de cima, a estrutura apresenta o formato de S, uma homenagem à Nossa Senhora Aparecida. A Basílica está se transformando em uma Bíblia a céu aberto. As fachadas da Basílica são um capítulo à parte. A denominada Jornada Bíblica nasceu com a proposta de transformar o exterior da Basílica por meio de cenas das Escrituras representadas em mosaicos. A fachada norte foi a primeira a ficar pronta, em seguida as fachadas sul e leste. A oeste representa a quarta e a última etapa do projeto. Cada lado trabalha uma parte diferente da narrativa cristã. A norte tem como eixo principal o Êxodo. A sul apresenta a vida de Cristo, a leste aborda a criação e a oeste encerra o percurso artístico. Três papas já estiveram no santuário. A ligação entre o Vaticano e a devoção à Nossa Senhora Aparecida atravessa séculos. Mais três pontífices chegaram a visitar pessoalmente o Santuário Nacional: João Paulo II, Bento XVI e Francisco. O primeiro foi João Paulo II, em 4 de julho de 1980. Na ocasião, o pontífice celebrou uma missa acompanhada por cerca de 300 mil pessoas, consagrou o altar central da nova basílica e concedeu ao templo o título de Basílica Menor. A segunda visita papal aconteceu em 2007 com Bento XVI.
O pontífice permaneceu em Aparecida entre 11 e 13 de maio para a abertura da 5ª Conferência Geral do Episcopado Latino-Americano e do Caribe. Durante a passagem pelo santuário, Bento XVI presenteou Nossa Senhora Aparecida com uma rosa de ouro, tradição pontifícia utilizada para homenagear importantes santuários e imagens marianas. Já o Papa Francisco esteve no santuário em 24 de julho de 2013, durante sua viagem ao Brasil para a Jornada Mundial da Juventude. Aparecida teve um significado especial naquela primeira viagem apostólica internacional do seu pontificado. Foi no santuário que Francisco celebrou sua primeira missa como Papa fora do território italiano. Em 2026, o dia de Nossa Senhora Aparecida cai na segunda-feira, que é amanhã, e encerra 10 dias de celebrações iniciadas no dia 3 de outubro. Então, essas foram as curiosidades sobre a Basílica Santuário de Nossa Senhora Aparecida. Amanhã será um dia de festa, né? E tenho certeza que a Aparecida ficará pequena, né? Já é pequena, né? pelo número de fiéis que a visita, se torna muito pequena. Mas existe um projeto, né? Principalmente pensando nos peregrinos que gostam de fazer aquela jornada toda a pé, eles estão pensando em criar mais uma faixa na pista, né? E seria só para os romeiros Nossa Senhora Aparecida. Então, espero que saia do papel, né? Se Deus quiser, vão colocar esse projeto adiante. E vamos a mais uma canção aqui no Expresso. Vamos ouvir agora Eu Nunca Mais Vou Te Esquecer, na voz do grande Moacir Franco. Vamos ver o que diz a letra dessa canção. 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Agora é vida sem razão, porque tentando orar, eu só rezei você, sua ausência mais e mais me invade, pediu amor e devolveu saudade. Eu nunca mais vou te esquecer, eu nunca mais vou te esquecer, meu amor. Vamos ouvir essa linda canção aqui no Expresso da Saudade.

E vamos adiante com o nosso programa, que chega à sua casa através das ondas da Rádio Catedral FM. Temos aqui um poema de Carlos Drummond de Andrade. Não há tempo consumido, nem tempo a economizar. O tempo é todo vestido de amor e tempo de amar. O meu tempo e o teu, amada, transcendem qualquer medida. Além do amor não há nada, amar é o sumo da vida. Olha, lindo, Carlos Drummond de Andrade aqui presente no nosso programa, no Expresso da Saudade. E vamos saber o que, que o Papa tem feito, né? O que, que ele tem falado. É sempre tão bom, né, acompanhar o Papa Leão XIV. Nos sentimos realmente ligados, em sintonia, né? Como se a gente estivesse em Roma, ali perto dele. E o Papa falou aos brasileiros, a igreja no Brasil que celebra Nossa Senhora da Conceição Aparecida, padroeira do país, no dia 12 de outubro, está realmente com o coração em festa. E o Papa aproveitou a saudação aos peregrinos de língua portuguesa para saudar o povo brasileiro. Uma saudação cordial aos peregrinos de língua portuguesa, em especial aos grupos vindos do Brasil e de Portugal. Queridos irmãos e irmãs, na próxima segunda-feira, dia 12 de outubro, celebra-se Nossa Senhora Aparecida, padroeira do Brasil. Confio todos vocês e as suas famílias à sua intercessão maternal. Que Nossa Senhora os proteja sempre. Que Deus os abençoe. O Papa surpreendeu os brasileiros presentes na Praça de São Pedro ao antecipar em 5 dias a data de comemoração à padroeira do Brasil. A saudação foi logo após a catequese na audiência geral de quarta-feira sobre o 4º capítulo da Constituição Pastoral Gaudium et Spes, que trata da missão da Igreja no mundo atual, feita pelo testemunho da fé e da caridade, no empenho pela justiça, paz e fraternidade, quando o pontífice saudou os vários grupos de peregrinos. Entre as 32 mil pessoas estavam os frades provenientes de Pato Branco, Frei Gabriel e Frei Augusto Gabriel, pela primeira vez participando da audiência geral com o Papa no Vaticano. Para eles, um momento inesquecível e para levar sempre no coração, depois de sempre acompanhar, assistir e transmitir de longe no Brasil e agora estar pertinho do Papa, disse Frei Augusto ao acrescentar. Estar então, neste momento, junto desta saudação do Papa para a nossa padroeira, nossa Mãe Maria, também foi muito especial, porque nos recorda desta devoção também franciscana que nós franciscanos nutrimos para com Maria e Nossa Senhora Aparecida. Então, vir a Roma e receber também esta saudação do Papa, sem dúvida, nos convoca a celebrarmos bem este dia, no próximo dia 12 de outubro. De Minas Gerais, São Sebastião do Paraíso, estava a família Duarte na Praça de São Pedro, a matriarca. Maria Aparecida ficou muito emocionada com a menção do Papa à padroeira do Brasil. Dá vontade até de chorar, disse ela. A filha Rosana, que atualmente mora na Alemanha, fez questão de reunir a família brasileira no Vaticano após 9 anos de imigração. O filho Ronaldo foi quem resumiu a comoção de todos na praça e com a intercessão materna de Nossa Senhora Aparecida. A emoção é muito grande. Ter a oportunidade de estar conhecendo o Vaticano, o Papa, principalmente com a família, minha mãe, que é muito devota, é uma emoção indescritível. Tive uma experiência de uma romaria em Nossa Senhora Aparecida, que por sinal o Papa falou de Nossa Senhora, que é nossa padroeira. Também uma experiência em visita, uma caminhada rumo a Santa Rita de Cássia. E essa terceira, não menos, mas muito, muito importante, tão boa quanto as duas, esta, estar em família e tendo a graça de presenciar a visita do Papa. Nossa Senhora Aparecida sempre se fez presente como mãe do povo brasileiro desde outubro de 1717, quando os 3 pescadores encontraram aquela imagem no Rio Paraíba do Sul.
Além do corpo e da cabeça da pequena Aparecida, veio o primeiro milagre da pesca abundante, em sinal de proximidade materna ao povo pobre e simples do Brasil, modelo de fé e esperança. E essas foram as palavras do Papa, né? Importantíssimas, né? Principalmente para nós brasileiros, sentir essa proximidade do Papa Leão, sentir esse carinho também dele, né? Para com Nossa Senhora Aparecida, a Mãe de Deus, a quem a gente tem tanto apreço e carinho, né? Então, agradecemos aí as palavras do nosso Papa Leão XIV e temos também uma missão muito especial de rezar por ele, pelo seu pontificado, pedindo que Deus sempre o abençoe, o ilumine e o livre de todos os perigos, né? E livre também a nossa igreja de todas as ciladas dos inimigos. Vamos agora a mais uma canção aqui no Expresso da Saudade. Dessa vez nós vamos ouvir Pra Falar a Verdade, canção de Daniel. Vamos ver o que diz a letra dessa música. Daniel, que estava sumido daqui do Expresso, mas resolveu fazer uma visita. A letra diz: um amigo me falou que a poeira vai baixar, que qualquer carinho novo põe as coisas no lugar, que essa falta de você tende a desaparecer e a distância faz a gente esquecer, que o amargo e a solidão que me corta o coração de repente vão embora, que a chuva de verão, que esse pranto vai secar e eu vou me acostumar, que a tempestade logo vai passar. Para falar a verdade, na realidade, é que para você o nosso amor desencantou, só que no meu caso saiu tudo errado, se o tempo apaga dessa vez, não apagou. Vamos ouvir essa linda canção aqui no Expresso da Saudade.

E está na hora dos nossos abraços. Vamos aí abraçando os nossos queridos amigos e ouvintes que sempre nos brindam com esta maravilhosa audiência. Então vamos aí abraçando os nossos amigos, abraçando as Fátimas, Fátima Moreira, Fátima de Souza, Fátima Gonçalves, o Edson Dias, o Luiz Sérgio Macedo, a Jocely, a Tereza Barroso, a Cristina Rocha, a Carla Albuquerque, sua mãe Terezinha, a Cida Nunes, a Socorro, a Tereza, também a Célia Vieira, o Carlos Alberto, a Micaela, a Maria José de Mesquita, nossa poeta Celi Luz, Dom Roberto, Dom Orani, Dom José Maria, Padre Luiz Carlos, a Inês Helena, o Márcio de Macaé, a Margarete, a Ruth da Paixão, a Simone Correia, a Luci, a Lucineide, a Wanda da Paróquia Cristo Rei, Jorge a Elza, minha prima Alessia, minha mãe Edilene, Ana Maria Mairink, Ana Maria Loyola, Mauro Magalhães, a Vera Lúcia Magalhães, quem mais está ligadinho aí no Expresso, a Ivete Floriano, Leonardo Xavier, Jane Xavier, o Paulinho da Jesus Sacramentado, Charles Reis, a Ivone, o Aloísio, seu Moisés e Dona Laura, a Antônia Mendes, a Maria Batista e Elaine Agrícola da Santo Antônio, a Dona Ilma, a Dona Dominga, a Hermelinda, o Jonatas, o Walter José, o Paulo, pai do José, esposo da Karina, meu tio, sua esposa Marilene, as primas Cristiane, Tatiane, primo Caleb, quem mais tá ligadinho aí? A minha filhada Edneia Landim, a Rosália, o Carlos Eduardo, a Suzana do Loreto, a Nazaré e a Mariette, a Cecília Nazaré, Fátima e Renato, Paulo Lima e Jurandi, Maria Augusta do Apostolado, a Gracinha, a Sônia Miranda, a Zoraia Balbino, a Francisca Moreira, a Fátima Jesus, também a Maria Auxiliadora, o esposo Ricardo, a filhinha Lauane, a Neó, a Marcelena, a Sandra Helena, a Lúcia Mota, a Neide Macedo, Graça Teixeira, Minervina, Regina Araújo, a Selma, o Flávio Monteiro, quem mais está ligadinho, os meus paroquianos, a Júlia, Elvira, Aldenaí, Raquel e Antônio, São, Esméria, Marilene César, a Irene, Ana, Sônia, Tânia, a Lourdinha, também a Marcela, a Terezinha, a Fátima, a Geni, pessoal do Apostolado, Maria do Céu, Rosa, Conceição, a Lourdinha da Jesus Sacramentado, a Maria Eugênia e o Andrei, o Marco Aurélio Rufino, o Geraldo e sua esposa Val, a Conceição Zandonade, a Olga, o Manuel Vital, a Cida Rocha, a Tânia da Lagoa, seu filho Ricardo, também o Zé Carlos, a Cláudia, a Ana Lúcia da Ressurreição, a Neide, a Virgínia, a Dona Norma, a Sônia Maria, o pessoal de Acari, Carminha, Sueli Moreira, Irécio, Dona Ivanilde, Suane, também o Emanuel, a Creicilene, a Marilene, Inês e Vicente, da Auxiliadora, também a Janes, a Ana Maria, da São Geraldo, a Zezé, meu afilhado Ramos, o netinho Bernardo, a Dona Alvina, enfim, todos os nossos ouvintes do Expresso da Saudade. Sintam-se abraçados e muito bem abraçados, viu? Agora vamos a mais uma canção, porque o Expresso da Saudade é música. Dessa vez nós vamos ouvir a canção Luz Divina, com o rei Roberto Carlos. E vamos ver o que diz a letra dessa música. Luz que me ilumina o caminho, que me ajuda a seguir, sol que brilha à noite a qualquer hora, me fazendo sorrir, claridade, fonte de amor, que me acalma e seduz, essa luz só pode ser Jesus, essa luz
raio duradouro que orienta o navegante perdido, força dos humildes, dos aflitos, paz dos arrependidos, brilho das estrelas do universo, o seu olhar me conduz, essa luz é claro que é Jesus, essa luz. Sigo em paz no meu caminho da vida porque o caminho é a verdade, a vida é você. Por isso eu te sigo, Jesus, meu amigo, quero caminhar do seu lado e segurar sua mão, mão que me abençoe e me perdoe e afaga o meu coração. Estrela que nos guia, luz divina, o seu amor nos conduz. Vamos ouvir essa linda canção aqui no Expresso da Saudade.

E temos aqui no Expresso a vida de Santa Faustina. Nós iniciamos o programa com um hino, né, em homenagem a ela. Vamos então descobrir como foi sua vida. A mística da misericórdia nasceu no dia 25 de agosto de 1905, na Polônia Central. Faustina foi a terceira dos 10 filhos do casal Stanislau e Mariana, que educaram com grande disciplina espiritual. Muitos pobres, só foi possível a Faustina que completasse 3 anos de estudo. Não dava para estudar, por conta dos recursos, que eram escassos. Ela e suas irmãs tinham apenas um bom vestido e tinham de revezar para ir às missas. Todas as irmãs iam à missa, mas cada uma assistia uma missa diferente. Ela também trabalhou de doméstica por um tempo antes de entrar no convento. Com 18 anos, a jovem Faustina disse à sua mãe que desejava ser religiosa, mas os pais não permitiram. Aos 19 anos, estava dançando em um baile quando viu Jesus coberto de chagas parado junto a si. Então ele lhe disse, até quando hei de ter paciência contigo? Até quando tu me enganarás? Faustina disfarçou o acontecido para que sua irmã não percebesse. Quando pôde, abandonou discretamente o baile e dirigiu-se à Catedral de São Stanislau. Na igreja, ela pediu ao Senhor, em profunda oração, que lhe mostrasse o caminho a ser seguido. Logo escutou uma voz que lhe dizia: vai imediatamente a Varsóvia, lá entrarás em um convento. No outro dia, apenas com a roupa do corpo, decidiu sair de sua casa, mesmo sem a permissão dos pais. Ela vagou de convento em convento, sendo rejeitada por causa da sua baixa escolaridade e pobreza. Depois de várias semanas de busca, a madre superiora do convento das irmãs, Nossa Senhora da Misericórdia, decidiu lhe dar uma chance com a condição de que ela pagasse pelo ingresso, o que a levou a trabalhar como doméstica por um ano, período em que fazia depósitos na conta do convento até que completasse o montante exigido. Em 30 de abril de 1926, aos 20 anos, ingressou no convento adotando o nome de Maria Faustina do Santíssimo Sacramento. O nome Faustina significa abençoada, afortunada, e pode ser uma referência ao mártir cristão Faustinus. Segundo conta os seus diários, poucas semanas depois de seu ingresso no convento, teve a tentação de abandoná-lo. Chegou a procurar a madre superiora, porém não encontrou-a, retirando-se então para o seu dormitório. Lá teve uma visão de Jesus com seu rosto desfigurado por conta das chagas. Ela questionou: Jesus, quem te feriu tanto? Jesus respondeu: esta é a dor que me causaria se tivesse abandonado este convento. É para cá que eu te trouxe, e não para outro, e tenho preparados para ti muitas bênçãos. Ela compreendeu que o plano de Deus para ela era que ficasse ali. O tempo que lhe sobrava dos trabalhos e obrigações passava-se em adoração ao Senhor no tabernáculo. Dele recebeu luzes especialíssimas sobre o mistério da Trindade e as demais verdades da fé, de forma que costumava dizer: ele é meu mestre. Faustina teve revelações durante a sua vida. Em seus diários, ela relata todas as conversas que teve com Jesus. Segundo ela, Jesus aparecia vestido de branco e de seu coração emanava feixes de luz vermelho e branco. Entre outras coisas, Jesus pediu-lhe que pintasse uma imagem sua, fiel à imagem que se mostrava a ela. A imagem deveria conter a inscrição: Jesus, eu confio em vós. Jesus manifestou a vontade que esta imagem fosse venerada primeiro em sua capela, posteriormente no mundo todo e solenemente no domingo que sucede ao domingo de Páscoa. Jesus ainda teria dito a ela que nem a ela que quem quer que venerasse tal imagem seria salvo. Por não saber pintar, Faustina solicitou ajuda das irmãs do convento. Contudo,
não recebeu nenhum auxílio. Faustina sofreu muito, por muitos anos, com a tuberculose. Os 10 últimos anos de sua vida foram particularmente atrozes. No dia 5 de outubro de 1938, sussurrou à irmã enfermeira: "Hoje o senhor me receberá." E assim aconteceu. Foi beatificada a 18 de abril de 93 pelo Papa João Paulo II. Santa Faustina, apóstola da Divina Misericórdia, foi canonizada pelo mesmo Sumo Pontífice no dia 30 de abril de 2000. Vamos rezar. Querida apóstola da misericórdia, educai-nos para que vivamos da melhor maneira esse conselho evangélico. Nele encontremos a misericórdia divina e sejamos misericordiosos com os nossos irmãos. Por Cristo nosso Senhor. Amém. Santa Maria Faustina Kowalska, rogai por nós. Cristo nosso Senhor. Amém. Santa Maria Faustina Kowalska, rogai por nós.

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Vamos ouvir essa linda canção aqui no Expresso da Saudade.

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E temos aqui mais uma poesia. Vocês que ficam aí ansiosos, aguardando esse momento, é sempre bom, né, ouvir uma poesia. Como eu digo, alimenta a nossa alma e nos faz muito bem quando lemos essas poesias que tanto nos ajudam aí na caminhada. Essa poesia é de Paulo Leminski. A lua foi ao cinema. Passava um filme engraçado, a história de uma estrela que não tinha namorado. Não tinha porque era

apenas uma estrela bem pequena, dessas que quando apagam ninguém vai dizer que pena. Era uma estrela sozinha, ninguém olhava para ela e toda a luz que ela tinha cabia numa janela. A lua ficou tão triste com aquela história de amor que até hoje a lua insiste: amanheça, por favor. Paulo Leminski aqui no Expresso da Saudade. Muito bonito, né? Interessante esse poema. E vamos a mais uma canção aqui no Expresso, porque o Expresso é música. Vamos ouvir agora a canção Fotografia, na voz da grande Gal Costa. É de um álbum chamado Gal Canta Jobim. São só músicas de Tom Jobim, interpretadas pela nossa Gal, saudosa Gal Costa. E a letra diz: eu, você, nós dois, aqui neste terraço à beira-mar, o sol já vai caindo, seu olhar parece acompanhar a cor do mar. Você tem que ir embora, a tarde cai, em cores se desfaz. Escureceu, o sol caiu no mar, e aquela luz lá embaixo se acendeu, você e eu. Vamos ouvir essa linda canção aqui no Expresso da Saudade.

E tá na hora das nossas charadinhas, as charadinhas do Expresso da Saudade. São muito boas, né? E vocês ficam ansiosos por esse momento. Vamos lá. Qual é a bebida que os marcianos mais gostam? Qual é a bebida que os marcianos mais gostam? Alguém sabe? Tô dando tempo para responder em casa. Qual é a bebida que os marcianos mais gostam? Resposta: o chá Marte. O chá Marte. Agora vamos a mais uma. Vamos a mais uma. O que a esfera disse para o cubo? O que a esfera disse para o cubo? Alguém sabe? Resposta: deixa de ser quadrado. Deixa de ser quadrado, pelo amor de Deus. Essas foram as charadinhas de hoje aqui do Expresso da Saudade. Sempre muito bom trazer essas charadinhas para vocês, né? Sempre muito interessante. E aqui uma outra curiosidade do Expresso. Você sabia que o Kyrie da missa não é em latim, como muitos pensam? O Kyrie vem do grego. Kyrie eleison, Senhor, tende piedade. Christe eleison, Cristo, tende piedade. Kyrie eleison, Senhor, tende piedade. Então, o Kyrie não é latim, como muitos pensam. O Kyrie é grego, né? Está presente aí na liturgia da igreja há muito e muito tempo, né? Muitos anos que o Kyrie entrou na liturgia da Igreja Católica Apostólica Romana. Então, vamos caminhando aqui com vocês por esse vagão maravilhoso, é o vagão da alegria. Aqui não tem lugar para tristeza, né? Todos são alegres e bem com a vida. Graças a Deus. Vamos a mais uma canção aqui no Expresso. Dessa vez nós vamos ouvir A Paz, na voz da grande Zizi Posse. Vamos ver o que diz a letra dessa música. A paz invadiu meu coração, de repente me encheu de paz, como se o vento de um tufão arrancasse os meus pés do chão, onde eu já não me enterro mais. A paz fez o mar da revolução invadir meu destino. A paz, como aquela grande explosão de uma bomba sobre o Japão, fez nascer um Japão de paz. Eu pensei em mim, eu pensei em ti, eu chorei por nós. Que contradição sua guerra faz nosso amor em paz. Eu vim parar na beira do cais, onde a estrada chegou ao fim, onde o fim da tarde é lilás, onde o mar arrebenta em mim o lamento de tantos ais. Eu pensei em mim, eu pensei em ti, eu chorei por nós. Que contradição sua guerra faz nosso amor em paz. Vamos ouvir essa linda canção na voz da grande Zizi Posse.

E a nossa viagem continua aqui pelas ondas da Rádio Catedral FM. É sempre uma alegria estar com vocês aqui. E vamos ver aqui o que que a gente tem. O que que a gente tem de poesia, de curiosidade. O que que a gente tem aí de palavras que nos motivam a começar a semana. Temos mais uma poesia aqui no Expresso. Vamos ver de quem é essa poesia, porque vocês estão ansiosos, né, pelos poeminhas aqui do Expresso da Saudade. É sempre muito bom, né? Como eu digo, o poema nos ajuda a enfrentar aí as dificuldades da vida. A gente até esquece, né, de certas coisas. Esse poema é de Fernando Pessoa. Eu amo tudo o que foi, tudo o que já não é, a dor que já não me dói, a antiga e errônea fé, o ontem que a dor deixou, o que deixou alegria, só porque foi e voou, e hoje já é outro dia. Olha, muito bom, Fernando Pessoa, aqui no Expresso da Saudade. E vamos ver o que que tem agora. Ah, agora tem música para vocês. Música internacional, hein? Bonita, de um grande cantor, La Bohème. Vamos ouvir na voz de Charles Aznavour e vamos ver aqui que diz, o que que diz a tradução dessa música. Primeiramente, o título, A Boemia, e a letra, eu falarei sobre uma época que aqueles com menos de 20 anos não podem conhecer. Aqueles tempos, Montmartre tinha lilases pendurados debaixo das nossas janelas. E mesmo que o quarto modesto, que nos servia de ninho, não parecesse grande coisa, foi lá que nos conhecemos, eu implorando por comida e você posando nua. A boemia, boemia, ela significava que nós éramos felizes. A boemia, boemia, nós só comíamos a cada 2 dias. Nos cafés da região, alguns de nós esperávamos pela glória. E embora estivéssemos sem dinheiro e com fome, nunca deixamos de acreditar. E quando algum bistrô, em troca de uma boa refeição quente, comprava um quadro nosso, recitávamos versos reunidos em volta do fogão, nos esquecendo do inverno. A boemia, boemia, boemia, ela significava que você era linda. A boemia, boemia. Vamos então ouvir essa linda música, essa linda canção, na voz do grande Charles Aznavour, aqui no Expresso da Saudade.

E temos aqui palavras de sabedoria para vocês que nos ajudam aí a iniciar a semana. Lute com determinação, sempre com determinação. Abrace a vida com paixão, perca com classe e vença com ousadia, porque o mundo pertence a quem se atreve e a vida é muito para ser insignificante. Augusto Branco, aqui no Expresso da Saudade. E temos uma outra frase aqui dele importante. Se você quer um pedacinho do paraíso, acredite em Deus. Mas se você quer conquistar o mundo, acredite em você, porque Deus já te deu tudo o que você precisa para você vencer. Olha, importante essa palavra, hein? Deus já te deu tudo o que você precisa para você vencer. Muito importante, confie sempre, né? Confie. Mais uma vez, Augusto Branco aí nos brindando com os seus conselhos, né? Vamos a mais uma canção. Dessa vez nós vamos ouvir Cabecinha no Ombro, com Ângela Maria e Agnaldo Timóteo. Vamos ver o que diz a letra dessa música. 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Vamos ouvir essa linda canção aqui no Expresso da Saudade.

e você está na agradável companhia do Expresso da Saudade, que vai seguindo a sua viagem, levando aí muita alegria, cultura aos nossos queridos ouvintes, porque afinal de contas vocês merecem, né? É importante essa nossa troca de experiências, essa nossa conversa aqui, esse nosso bate-papo todo final de domingo no Expresso da Saudade. É muito bom estar com vocês. E como que é bom durar pouco, o Expresso está chegando ao fim. Depois da despedida, nós vamos ouvir uma canção de Elvis Presley para encerrar, né? Encerrar muito bem o nosso programa. Então nós vamos ver o que, que diz a tradução. Tradução da música: Aren't Snow or Never. A tradução do título quer dizer é agora ou nunca. Aren't Snow or Never. E a tradução da letra é agora ou nunca. Venha me abraçar forte, beije-me, minha querida. Seja minha hoje à noite, amanhã será muito tarde. É agora ou nunca, meu amor não vai esperar. Quando eu te vi pela primeira vez, com seu sorriso tão carinhoso, meu coração foi fisgado, minha alma rendeu-se, eu passaria a vida toda esperando a hora certa. 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Tal qual um salgueiro, nós choraríamos um oceano, se nos perdêssemos o verdadeiro amor e uma doce devoção, seus lábios me excitam, deixe seus braços me chamarem, porque quem sabe vamos nos encontrar assim de novo. É agora ou nunca. Venha me abraçar forte. Beije-me, minha querida. Seja minha hoje à noite. Amanhã será muito tarde. É agora ou nunca. Meu amor não vai esperar. Então, fique com Elvis depois da despedida. Um forte abraço a todos os nossos ouvintes. Se Deus quiser, estaremos juntos no próximo domingo. Fiquem com Deus e com Nossa Senhora. Até o próximo domingo, se Deus quiser. Lenta e calma sobre a terra, desce a noite e vai-se a luz. Quero agora despedir-me. Boa noite, meu Jesus. Boa noite, meus ouvintes.

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0: glórias a ti, Jesus. 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

0: pisa na cabeça da serpente. Amém.
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0: Amém.
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0: implora a minha misericórdia, especialmente pelos pecadores, e ao menos por um breve tempo, reflete sobre a minha paixão, especialmente sobre o abandono que me encontrei no momento da agonia. Esta é a hora de grande misericórdia para o mundo inteiro. Permitirei que penetres na minha tristeza mortal. Nesta hora, nada negarei à alma que pedir pela minha paixão. Em nome do Pai, do Filho e do Espírito Santo.
1: Amém. Amém.
0: Pai nosso, que estais nos céus, santificado seja o vosso nome. Venha a nós o vosso reino. Seja feita a vossa vontade, assim na terra como no céu. O pão nosso de cada dia nos dai hoje. Perdoai-nos as nossas ofensas, assim como nós perdoamos a quem nos tem ofendido. E não nos deixeis cair em tentação, mas livrai-nos do mal. Amém. Ave Maria, cheia de graça, o Senhor é convosco. Bendita sois vós entre as mulheres. Bendito é o fruto do vosso ventre, Jesus. Santa Maria, Mãe de Deus, rogai por nós, pecadores, agora e na hora de nossa morte. Amém. Professemos a nossa fé.
2: Creio em Deus, Pai Todo-Poderoso, Criador do céu e da terra, e em Jesus Cristo, seu único Filho, nosso Senhor, que foi concebido pelo poder do Espírito Santo, nasceu da Virgem Maria, padeceu sob Pôncio Pilatos, foi crucificado, morto e sepultado, desceu à mansão dos mortos, ressuscitou ao terceiro dia, subiu aos céus, está sentada à direita de Deus Pai Todo-Poderoso, donde há de vir a julgar os vivos e os mortos. Creio no Espírito Santo, na Santa Igreja Católica, na comunhão dos santos, na remissão dos pecados, na ressurreição da carne, na vida eterna. Amém.
3: Nesta primeira dezena, nós colocamos aos pés de Jesus misericordioso a sua vida, suas intenções, suas necessidades mais profundas do íntimo do seu coração. Nos unimos às almas do purgatório. Rezamos pela conversão dos pecadores do mundo inteiro, pela conversão da nossa família. Eterno Pai,
4: eu vos ofereço o corpo e o sangue, a alma e a divindade de vosso diletíssimo Filho, nosso Senhor Jesus Cristo, em expiação dos nossos pecados e os do mundo inteiro.
3: Pela sua dolorosa paixão,
0: tende misericórdia de nós e do mundo inteiro.
3: Pela sua dolorosa paixão,
0: tende misericórdia de nós e do mundo inteiro.
3: Pela sua dolorosa paixão,
0: tende misericórdia de nós e do mundo inteiro.
3: Pela sua dolorosa paixão,
0: tende misericórdia de nós e do mundo inteiro.
3: Pela sua dolorosa paixão,
0: tende misericórdia de nós e do mundo inteiro.
3: Pela sua dolorosa paixão,
0: tende misericórdia de nós e do mundo inteiro.
3: Pela sua dolorosa paixão,
0: tende misericórdia de nós e do mundo inteiro.
3: Pela sua dolorosa paixão,
0: tende misericórdia de nós e do mundo inteiro.
3: Pela sua dolorosa paixão,
0: tende misericórdia de nós e do mundo inteiro.
3: Pela sua dolorosa paixão,
0: tende misericórdia de nós e do mundo inteiro. Nesta segunda dezena, nós rezamos por você que está doente, por você no leito do hospital, por você que traz uma doença incurável, e com você dizemos: Jesus, eu confio em vós. Convidamos você agora a abandonar-se inteiramente na misericórdia de Jesus que o envolve agora. Nós colocamos aos pés de Jesus todos os enfermos, aqueles que nós conhecemos e amamos, e especialmente rezamos por aqueles enfermos esquecidos, pelos quais ninguém mais reza, e por isso rezamos com imensa confiança. Eterno Pai,
2: eu vos ofereço o corpo e o sangue, a alma e a divindade de vosso diletíssimo Filho, nosso Senhor Jesus Cristo, em expiação dos nossos pecados e os do mundo inteiro.
0: Pela sua dolorosa paixão,
3: tende misericórdia de nós e do mundo inteiro.
0: Pela sua dolorosa paixão,
3: tende misericórdia de nós e do mundo inteiro.
0: Pela sua dolorosa paixão,
3: tende misericórdia de nós e do mundo inteiro.
0: Pela sua dolorosa paixão,
3: tende misericórdia de nós e do mundo inteiro.
0: Pela sua dolorosa paixão,
3: tende misericórdia de nós e do mundo inteiro.
0: Pela sua dolorosa paixão,
3: tende misericórdia de nós e do mundo inteiro.
0: Pela sua dolorosa paixão,
3: tende misericórdia de nós e do mundo inteiro.
0: Pela sua dolorosa paixão,
3: tende misericórdia de nós e do mundo inteiro.
0: Pela sua dolorosa paixão,
3: tende misericórdia de nós e do mundo inteiro.
0: Pela sua dolorosa paixão,
3: tende misericórdia de nós e do mundo inteiro. Nesta terceira dezena, nós apresentamos a Jesus misericordioso toda e qualquer forma de desespero. Nós pedimos que o sangue e água que jorram do diletíssimo coração de Jesus envolva agora, na paz que vem do Senhor, toda e qualquer pessoa que se sente em desespero, as famílias, os doentes, os agonizantes deste dia, os endividados, que recebam agora, no nome de Jesus, do coração misericordioso de Jesus, a paz que o mundo não conhece. Rezemos agora com imensa confiança. É Jesus, misericordioso, quem nos visita. Eterno Pai,
2: eu vos ofereço o corpo e o sangue, a alma e a divindade de vosso diletíssimo Filho, nosso Senhor Jesus Cristo, em expiação dos nossos pecados e os do mundo inteiro.
3: Pela sua dolorosa paixão,
0: tende misericórdia de nós e do mundo inteiro.
3: Pela sua dolorosa paixão,
0: tende misericórdia de nós e do mundo inteiro.
3: Pela sua dolorosa paixão,
0: tende misericórdia de nós e do mundo inteiro.
3: Pela sua dolorosa paixão,
0: tende misericórdia de nós e do mundo inteiro.
3: Pela sua dolorosa paixão,
0: tende misericórdia de nós e do mundo inteiro.
3: Pela sua dolorosa paixão,
0: tende misericórdia de nós e do mundo inteiro.
3: Pela sua dolorosa paixão,
0: tende misericórdia de nós e do mundo inteiro.
3: Pela sua dolorosa paixão,
0: tende misericórdia de nós e do mundo inteiro.
3: Pela sua dolorosa paixão,
0: tende misericórdia de nós e do mundo inteiro.
3: Pela sua dolorosa paixão,
0: tende misericórdia de nós e do mundo inteiro. Nesta quarta dezena, nós apresentamos a Jesus as necessidades mais íntimas de cada um de nós. E por isso agora você apresenta a sua necessidade. Fale com Jesus agora, que ouve-nos em oração. Porque Jesus tudo pode, nós queremos também nesta dezena pedir por nossas famílias e em especial por todos aqueles que precisam de um trabalho. Jesus, nós pedimos por todo pai de família, por toda mãe de família, por todo jovem que precisa trabalhar. Nós pedimos, Senhor, que tua divina misericórdia, unida à tua divina providência, abra os caminhos para todos os trabalhadores que precisam hoje de um emprego. Rezemos com imensa confiança. Eterno Pai,
2: eu vos ofereço o corpo e o sangue, a alma e a divindade de vosso diletíssimo Filho, nosso Senhor Jesus Cristo, em expiação dos nossos pecados e os do mundo inteiro.
0: Pela sua dolorosa paixão,
3: tende misericórdia de nós e do mundo inteiro.
0: Pela sua dolorosa paixão,
3: tende misericórdia de nós e do mundo inteiro.
0: Pela sua dolorosa paixão,
3: tende misericórdia de nós e do mundo inteiro.
0: Pela sua dolorosa paixão,
3: tende misericórdia de nós e do mundo inteiro.
0: Pela sua dolorosa paixão,
3: tende misericórdia de nós e do mundo inteiro.
0: Pela sua dolorosa paixão,
3: tende misericórdia de nós e do mundo inteiro.
0: Pela sua dolorosa paixão, paixão.
3: Tende misericórdia de nós e do mundo inteiro.
0: Pela sua dolorosa paixão.
3: Tende misericórdia de nós e do mundo inteiro.
0: Pela sua dolorosa paixão.
3: Tende misericórdia de nós e do mundo inteiro.
0: Pela sua dolorosa paixão.
3: Tende misericórdia de nós e do mundo inteiro. Nesta quinta dezena, nós apresentamos a Jesus tudo aquilo que para nós não tem solução aos olhos humanos. Nesta dezena nós rezamos por aquilo que é impossível aos nossos olhos, mas não é para Jesus. Pedimos a Jesus pelas curas físicas, por todas aquelas enfermidades que diante da medicina não há cura, por todos os desenganados, por todos aqueles que passam nesse exato momento por muitas aflições e provações na própria carne. Nós pedimos, Jesus, cura, libertação, restauração, pelo poder da tua infinita misericórdia. Jesus, tu és a nossa solução. Nós pedimos por todas as causas impossíveis, pedimos a tua presença, pedimos a tua fortaleza e nós convidamos nesse instante você que reza conosco, que de maneira especial recorra à intercessão de Santa Faustina, aquela que foi e é a secretária da Divina Misericórdia. Jesus disse a Santa Faustina: peçam muito, muito mesmo, porque o meu desejo é dar muito. Faça seu pedido e reze com o coração feliz e repleto de confiança. Eterno Pai,
2: eu vos ofereço o corpo e o sangue, a alma e a divindade de vosso diletíssimo Filho, nosso Senhor Jesus Cristo, em expiação dos nossos pecados e os do mundo inteiro.
3: Pela sua dolorosa paixão,
0: tende misericórdia de nós e do mundo inteiro.
3: Pela sua dolorosa paixão,
0: tende misericórdia de nós e do mundo inteiro.
3: Pela sua dolorosa paixão,
0: tende misericórdia de nós e do mundo inteiro.
3: Pela sua dolorosa paixão,
0: tende misericórdia de nós e do mundo inteiro.
3: Pela sua dolorosa paixão,
0: tende misericórdia de nós e do mundo inteiro.
3: Pela sua dolorosa paixão,
0: tende misericórdia de nós e do mundo inteiro.
3: Pela sua dolorosa paixão,
0: tende misericórdia de nós e do mundo inteiro.
3: Pela sua dolorosa paixão,
0: tende misericórdia de nós e do mundo inteiro.
3: Pela sua dolorosa paixão,
0: tende misericórdia de nós e do mundo inteiro.
3: Pela sua dolorosa paixão,
0: tende misericórdia de nós e do mundo inteiro.
2: Deus Santo, Deus forte, Deus imortal, tende piedade de nós e do mundo inteiro. Deus Santo, Deus forte, Deus imortal, tende piedade de nós e do mundo inteiro. Deus Santo, Deus forte, Deus imortal, tende piedade de nós e do mundo inteiro.
0: Em nome do Pai, do Filho e do Espírito Santo.
3: Amém.

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1: Deus do céu, me dê forças. Jesus Cristo me deu o poder do bem. 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

Deus do céu me dê forças. Jesus Cristo me dê o poder do bem. Nossa Senhora me dê coragem para esta luta eu vencer. Sem morrer, sem enlouquecer, sem muito me abater. Deus pode, Deus quer esta batalha. E eu hei de vencer.

0: de Deus chegando na tua vida. Hoje é dia de reerguimento para você e para toda a tua casa. Não desista. Não desista.
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0: Creio em Deus Pai Todo-Poderoso, Criador do céu e da terra, e em Jesus Cristo, seu único Filho, nosso Senhor, que foi concebido pelo poder do Espírito Santo, nasceu da Virgem Maria, padeceu sob Pôncio Pilatos, foi crucificado, morto e sepultado, desceu à mansão dos mortos, ressuscitou ao terceiro dia, subiu aos céus e está sentado à direita de Deus Pai Todo-Poderoso, donde há de vir a julgar os vivos e os mortos. Creio no Espírito Santo, na Santa Igreja Católica, na comunhão dos santos, na remissão dos pecados, na ressurreição da carne, na vida eterna. Amém. Pai nosso que estais no céu, santificado seja o vosso nome. Venha a nós o vosso reino, seja feita a vossa vontade, assim na terra como no céu.
1: O pão nosso de cada dia nos dai hoje. Perdoai-nos as nossas ofensas, assim como nós perdoamos a quem nos tem ofendido. E não nos deixeis cair em tentação, mas livrai-nos do mal. Amém.
0: Ave Maria, cheia de graça, o Senhor é convosco. Bendita sois vós entre as mulheres, e bendito é o fruto do vosso ventre, Jesus.
1: Santa Maria, Mãe de Deus, rogai por nós, pecadores, agora e na hora de nossa morte. Amém.
0: Ave Maria, cheia de graça, o Senhor é convosco. Bendita sois vós entre as mulheres, e bendito é o fruto do vosso ventre, Jesus.
1: Santa Maria, Mãe de Deus, rogai por nós, pecadores, agora e na hora de nossa morte. Amém.
0: Ave Maria, cheia de graça, o Senhor é convosco. Bendita sois vós entre as mulheres, e bendito é o fruto do vosso ventre, Jesus.
1: Santa Maria, Mãe de Deus, rogai por nós, pecadores,

Pai nosso que estais no céu, santificado seja o vosso nome. Venha a nós o vosso reino, seja feita a vossa vontade, assim na terra como no céu. O pão

0: mal. Amém.
1: Ave Maria, cheia de graça, o Senhor é convosco. Bendita sois vós entre as mulheres e bendito é o fruto do vosso ventre, Jesus.
0: Santa Maria, Mãe de Deus, rogai por nós, pecadores, agora e na hora de nossa morte. Amém.
1: Ave Maria, cheia de graça, o Senhor é convosco. Bendita sois vós entre as mulheres e bendito é o fruto do vosso ventre, Jesus.
0: Santa Maria, Mãe de Deus, rogai por nós, pecadores, agora e na hora de nossa morte. Amém.
1: Ave Maria, cheia de graça, o Senhor é convosco. Bendita sois vós entre as mulheres e bendito é o fruto do vosso ventre, Jesus.
0: Santa Maria, Mãe de Deus, rogai por nós, pecadores, agora e na hora de nossa morte. Amém.
1: Ave Maria, cheia de graça, o Senhor é convosco. Bendita sois vós entre as mulheres e bendito é o fruto do vosso ventre, Jesus.
0: Santa Maria, Mãe de Deus, rogai por nós, pecadores, agora e na hora de nossa morte. Amém.
1: Ave Maria, cheia de graça, o Senhor é convosco. Bendita sois vós entre as mulheres e bendito é o fruto do vosso ventre, Jesus.
0: Santa Maria, Mãe de Deus, rogai por nós, pecadores, agora e na hora de nossa morte. Amém.
1: Ave Maria, cheia de graça, o Senhor é convosco. Bendita sois vós entre as mulheres e bendito é o fruto do vosso ventre, Jesus.
0: Santa Maria, Mãe de Deus, rogai por nós, pecadores, agora e na hora de nossa morte. Amém.
1: Ave Maria, cheia de graça, o Senhor é convosco. Bendita sois vós entre as mulheres e bendito é o fruto do vosso ventre, Jesus.
0: Santa Maria, Mãe de Deus, rogai por nós, pecadores, agora e na hora de nossa morte. Amém.
1: Ave Maria, cheia de graça, o Senhor é convosco. Bendita sois vós entre as mulheres e bendito é o fruto do vosso ventre, Jesus.
0: Santa Maria, Mãe de Deus, rogai por nós, pecadores, agora e na hora de nossa morte. Amém.
1: Ave Maria, cheia de graça, o Senhor é convosco. Bendita sois vós entre as mulheres e bendito é o fruto do vosso ventre, Jesus.
0: Santa Maria, Mãe de Deus, rogai por nós, pecadores, agora e na hora de nossa morte. Amém.
1: Ave Maria, cheia de graça, o Senhor é convosco. Bendita sois vós entre as mulheres e bendito é o fruto do vosso ventre, Jesus.
0: Santa Maria, Mãe de Deus, rogai por nós, pecadores, agora e na hora de nossa morte. Amém.
1: Glória ao Pai, ao Filho e ao Espírito Santo.
0: Como era no princípio, agora e sempre. Amém.

Pai nosso que estais no céu, santificado seja o vosso nome. Venha a nós o vosso reino, seja feita a vossa vontade, assim na terra como no céu. O pão

0: Amém.
1: Ave Maria, cheia de graça, o Senhor é convosco. Bendita sois vós entre as mulheres e bendito é o fruto do vosso ventre, Jesus.
0: Santa Maria, Mãe de Deus, rogai por nós, pecadores, agora e na hora de nossa morte. Amém.
1: Ave Maria, cheia de graça, o Senhor é convosco. Bendita sois vós entre as mulheres e bendito é o fruto do vosso ventre, Jesus.
0: Santa Maria, Mãe de Deus, rogai por nós, pecadores, agora e na hora de nossa morte. Amém.
1: Ave Maria, cheia de graça, o Senhor é convosco. Bendita sois vós entre as mulheres e bendito é o fruto do vosso ventre, Jesus.
0: Santa Maria, Mãe de Deus, rogai por nós, pecadores, agora e na hora de nossa morte. Amém.
1: Ave Maria, cheia de graça, o Senhor é convosco. Bendita sois vós entre as mulheres e bendito é o fruto do vosso ventre, Jesus.
0: Santa Maria, Mãe de Deus, rogai por nós, pecadores, agora e na hora de nossa morte. Amém.
1: Ave Maria, cheia de graça, o Senhor é convosco. Bendita sois vós entre as mulheres e bendito é o fruto do vosso ventre, Jesus.
0: Santa Maria, Mãe de Deus, rogai por nós, pecadores, agora e na hora de nossa morte. Amém.
1: Ave Maria, cheia de graça, o Senhor é convosco. Bendita sois vós entre as mulheres e bendito é o fruto do vosso ventre, Jesus.
0: Santa Maria, Mãe de Deus, rogai por nós, pecadores, agora e na hora de nossa morte. Amém.
1: Ave Maria, cheia de graça, o Senhor é convosco. Bendita sois vós entre as mulheres e bendito é o fruto do vosso ventre, Jesus.
0: Santa Maria, Mãe de Deus, rogai por nós, pecadores, agora e na hora de nossa morte. Amém.
1: Ave Maria, cheia de graça, o Senhor é convosco. Bendita sois vós entre as mulheres e bendito é o fruto do vosso ventre, Jesus.
0: Santa Maria, Mãe de Deus, rogai por nós, pecadores, agora e na hora de nossa morte. Amém.
1: Ave Maria, cheia de graça, o Senhor é convosco. Bendita sois vós entre as mulheres e bendito é o fruto do vosso ventre, Jesus.
0: Santa Maria, Mãe de Deus, rogai por nós, pecadores, agora e na hora de nossa morte. Amém.
1: Ave Maria, cheia de graça, o Senhor é convosco. Bendita sois vós entre as mulheres e bendito é o fruto do vosso ventre, Jesus.
0: Santa Maria, Mãe de Deus, rogai por nós, pecadores, agora e na hora de nossa morte. Amém.
1: Glória ao Pai, ao Filho e ao Espírito Santo. Como é?

0: Pai nosso que estais no céu, santificado seja o vosso nome. Venha a nós o vosso reino, seja feita a vossa vontade, assim na terra como no céu.
1: O pão nosso de cada dia nos dai hoje, perdoai-nos as nossas ofensas, assim como nós perdoamos a quem nos tem ofendido. E não nos deixeis cair em tentação, mas livrai-nos do mal. Amém.
0: Ave Maria, cheia de graça, o Senhor é convosco. Bendita sois vós entre as mulheres, e bendito é o fruto do vosso ventre, Jesus.
1: Santa Maria, Mãe de Deus, rogai por nós, pecadores, agora e na hora de nossa morte. Amém.
0: Ave Maria, cheia de graça, o Senhor é convosco. Bendita sois vós entre as mulheres, e bendito é o fruto do vosso ventre, Jesus.
1: Santa Maria, Mãe de Deus, rogai por nós, pecadores, agora e na hora de nossa morte. Amém.
0: Ave Maria, cheia de graça, o Senhor é convosco. Bendita sois vós entre as mulheres, e bendito é o fruto do vosso ventre, Jesus.
1: Santa Maria, Mãe de Deus, rogai por nós, pecadores, agora e na hora de nossa morte. Amém.
0: Ave Maria, cheia de graça, o Senhor é convosco. Bendita sois vós entre as mulheres, e bendito é o fruto do vosso ventre, Jesus.
1: Santa Maria, Mãe de Deus, rogai por nós, pecadores, agora e na hora de nossa morte. Amém.
0: Ave Maria, cheia de graça, o Senhor é convosco. Bendita sois vós entre as mulheres, e bendito é o fruto do vosso ventre, Jesus.
1: Santa Maria, Mãe de Deus, rogai por nós, pecadores, agora e na hora de nossa morte. Amém.
0: Ave Maria, cheia de graça, o Senhor é convosco. Bendita sois vós entre as mulheres, e bendito é o fruto do vosso ventre, Jesus.
1: Santa Maria, Mãe de Deus, rogai por nós, pecadores, agora e na hora de nossa morte. Amém.
0: Ave Maria, cheia de graça, o Senhor é convosco. Bendita sois vós entre as mulheres, e bendito é o fruto do vosso ventre, Jesus.
1: Santa Maria, Mãe de Deus, rogai por nós, pecadores, agora e na hora de nossa morte. Amém.
0: Ave Maria, cheia de graça, o Senhor é convosco. Bendita sois vós entre as mulheres, e bendito é o fruto do vosso ventre, Jesus.
1: Santa Maria, Mãe de Deus, rogai por nós, pecadores, agora e na hora de nossa morte. Amém.
0: Ave Maria, cheia de graça, o Senhor é convosco. Bendita sois vós entre as mulheres, e bendito é o fruto do vosso ventre, Jesus.
1: Santa Maria, Mãe de Deus, rogai por nós, pecadores, agora e na hora de nossa morte. Amém.
0: Ave Maria, cheia de graça, o Senhor é convosco. Bendita sois vós entre as mulheres, e bendito é o fruto do vosso ventre, Jesus.
1: Santa Maria, Mãe de Deus, rogai por nós, pecadores, agora e na hora de nossa morte. Amém.
0: Glória ao Pai, ao Filho e ao Espírito Santo,
1: como era no princípio, agora e sempre. Amém.

0: Pai nosso que estais no céu, santificado seja o vosso nome. Venha a nós o vosso reino, seja feita a vossa vontade, assim na terra como no céu.
1: O pão

0: Pau. Amém.
1: Ave Maria, cheia de graça, o Senhor é convosco. Bendita sois vós entre as mulheres, e bendito é o fruto do vosso ventre, Jesus.
0: Santa Maria, Mãe de Deus, rogai por nós, pecadores, agora e na hora de nossa morte. Amém.
1: Ave Maria, cheia de graça, o Senhor é convosco. Bendita sois vós entre as mulheres, e bendito é o fruto do vosso ventre, Jesus.
0: Santa Maria, Mãe de Deus, rogai por nós, pecadores, agora e na hora de nossa morte. Amém.
1: Ave Maria, cheia de graça, o Senhor é convosco. Bendita sois vós entre as mulheres, e bendito é o fruto do vosso ventre, Jesus.
0: Santa Maria, Mãe de Deus, rogai por nós, pecadores, agora e na hora de nossa morte. Amém.
1: Ave Maria, cheia de graça, o Senhor é convosco. Bendita sois vós entre as mulheres, e bendito é o fruto do vosso ventre, Jesus.
0: Santa Maria, Mãe de Deus, rogai por nós, pecadores, agora e na hora de nossa morte. Amém.
1: Ave Maria, cheia de graça, o Senhor é convosco. Bendita sois vós entre as mulheres, e bendito é o fruto do vosso ventre, Jesus.
0: Santa Maria, Mãe de Deus, rogai por nós, pecadores, agora e na hora de nossa morte. Amém.
1: Ave Maria, cheia de graça, o Senhor é convosco. Bendita sois vós entre as mulheres, e bendito é o fruto do vosso ventre, Jesus.
0: Santa Maria, Mãe de Deus, rogai por nós, pecadores, agora e na hora de nossa morte. Amém.
1: Ave Maria, cheia de graça, o Senhor é convosco. Bendita sois vós entre as mulheres, e bendito é o fruto do vosso ventre, Jesus.
0: Santa Maria, Mãe de Deus, rogai por nós, pecadores, agora e na hora de nossa morte. Amém.
1: Ave Maria, cheia de graça, o Senhor é convosco. Bendita sois vós entre as mulheres, e bendito é o fruto do vosso ventre, Jesus.
0: Santa Maria, Mãe de Deus, rogai por nós, pecadores, agora e na hora de nossa morte. Amém.
1: Ave Maria, cheia de graça, o Senhor é convosco. Bendita sois vós entre as mulheres, e bendito é o fruto do vosso ventre, Jesus.
0: Santa Maria, Mãe de Deus, rogai por nós, pecadores, agora e na hora de nossa morte. Amém.
1: Ave Maria, cheia de graça, o Senhor é convosco. Bendita sois vós entre as mulheres, e bendito é o fruto do vosso ventre, Jesus.
0: Santa Maria, Mãe de Deus, rogai por nós, pecadores, agora e na hora de nossa morte. Amém.
1: Glória ao Pai, ao Filho e ao Espírito Santo.

0: Pai nosso que estais no céu, santificado seja o vosso nome. Venha a nós o vosso reino, seja feita a vossa vontade, assim na terra como no céu.
1: O pão nosso de cada dia nos dai hoje, perdoai-nos as nossas ofensas, assim como nós perdoamos a quem nos tem ofendido. E não nos deixeis cair em tentação, mas livrai-nos do mal. Amém.
0: Ave Maria, cheia de graça, o Senhor é convosco. Bendita sois vós entre as mulheres, e bendito é o fruto do vosso ventre, Jesus.
1: Santa Maria, Mãe de Deus, rogai por nós, pecadores, agora e na hora de nossa morte. Amém.
0: Ave Maria, cheia de graça, o Senhor é convosco. Bendita sois vós entre as mulheres, e bendito é o fruto do vosso ventre, Jesus.
1: Santa Maria, Mãe de Deus, rogai por nós, pecadores, agora e na hora de nossa morte. Amém.
0: Ave Maria, cheia de graça, o Senhor é convosco. Bendita sois vós entre as mulheres, e bendito é o fruto do vosso ventre, Jesus.
1: Santa Maria, Mãe de Deus, rogai por nós, pecadores, agora e na hora de nossa morte. Amém.
0: Ave Maria, cheia de graça, o Senhor é convosco. Bendita sois vós entre as mulheres, e bendito é o fruto do vosso ventre, Jesus.
1: Santa Maria, Mãe de Deus, rogai por nós, pecadores, agora e na hora de nossa morte. Amém.
0: Ave Maria, cheia de graça, o Senhor é convosco. Bendita sois vós entre as mulheres, e bendito é o fruto do vosso ventre, Jesus.
1: Santa Maria, Mãe de Deus, rogai por nós, pecadores, agora e na hora de nossa morte. Amém.
0: Ave Maria, cheia de graça, o Senhor é convosco. Bendita sois vós entre as mulheres, e bendito é o fruto do vosso ventre, Jesus.
1: Santa Maria, Mãe de Deus, rogai por nós, pecadores, agora e na
0: o fruto do vosso ventre, Jesus.
1: Santa

0: bendito é o fruto do vosso ventre, Jesus.
1: Santa Maria, Mãe de Deus, rogai por nós, pecadores, agora e na hora de nossa morte. Amém.
0: Ave Maria, cheia de graça, o Senhor é convosco. Bendita sois vós entre as mulheres, e bendito é o fruto do vosso ventre, Jesus.
1: Santa Maria, Mãe de Deus, rogai por nós, pecadores, agora e na hora de nossa morte. Amém.

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6: Dia 12 de outubro, dia de Nossa Senhora Aparecida, padroeira principal do Brasil. Nós celebramos essa data como uma solenidade litúrgica em nossa Igreja Católica no Brasil. A devoção à Nossa Senhora da Imaculada Conceição Aparecida teve início há mais de 300 anos. Teve início lá no ano de 1717, quando três pescadores encontraram no Rio Paraíba do Sul, próximo à cidade paulista de Guaratinguetá, uma imagem de Nossa Senhora da Conceição, que hoje está no Santuário Nacional em Aparecida. Recordemos como se deu o encontro desta mesma imagem. Três pescadores, Domingos Garcia, Felipe Pedroso e João Alves, foram convocados, entre outros, para conseguirem peixes para um jantar que ia ser oferecido ao Conde de Assumar, Dom Pedro de Almeida e Portugal, na época nomeado como novo governador da província de São Paulo e Minas Gerais. Ele estava a caminho de Vila Rica, hoje a cidade de Ouro Preto, e passaria por Guaratinguetá. Então, a Câmara Municipal de Guaratinguetá haveria de lhe oferecer esse jantar, para o qual foram convocados os pescadores para conseguirem peixe. Contudo, esses pescadores estavam muito preocupados, porque estavam pescando há muito tempo sem nenhum sucesso. Depois de muitas tentativas, sem nada pescar, já sem esperança, com medo do que poderia acontecer com eles, lançaram as redes outra vez e apanharam uma imagem sem a cabeça. Logo após, lançaram as redes novamente e acharam a cabeça da imagem. Com um certo espanto, envolvidos com uma surpresa muito grande, lançaram as redes e continuaram pescando e apanharam uma grande quantidade de peixes. Esse foi o primeiro milagre de Nossa Senhora Aparecida, a pesca abundante logo após o aparecimento da imagem. A imagem aparecida nas águas foi levada cuidadosamente para a casa de Felipe Pedroso, onde as pessoas passaram a se reunir para rezar o terço. Com o passar do tempo, a casa do pescador Felipe começou a ficar pequena demais e não cabia mais o povo que ali se reunia para a oração. Constatou-se então a necessidade de construir um oratório e depois uma capela maior, a partir de 1737. A devoção se espalhava cada vez mais, até que de uma pequena capela surge a ideia de construir a primeira igreja. Foi assim que em 1834 começou a ser construída uma igreja maior, constituindo na atual Basílica Antiga de Aparecida, no centro da cidade, ainda hoje conservada. A imagem foi coroada solenemente em 1904. Em 1908, a antiga Basílica recebe o título de Basílica Menor. E, pouco mais tarde, em 1929, Nossa Senhora Aparecida é declarada padroeira principal do Brasil pelo Papa Pio XI. Como a devoção não parava de aumentar, e a afluência de romeiros também, em 1955 deu-se início à construção da atual Basílica de Aparecida, que foi consagrada em 1980, ainda em construção, pelo Papa João Paulo II, quando ele esteve a primeira vez em nosso país. É a atual Basílica Nova de Aparecida, a qual foi conferido o título de Santuário Nacional em 1984 pela Conferência Nacional dos Bispos do Brasil. Nossa Senhora Aparecida, rogai por nós.
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Santa Maria, Santa Mulher, nos acolhe em seu manto sagrado, nos ensina a amar como Jesus nos amou, cheio de misericórdia e compreensão. Nos inspira a dedicar o nosso tempo para orar uns pelos outros. Aquela que diz com voz doce e suave: fazei tudo

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0: Em nome do Pai, do Filho e do Espírito Santo. Amém. Que a paz do Senhor esteja com todos vocês, caríssimos amigos e irmãos. Mês do Rosário, mês de Nossa Senhora Aparecida. Dia da bem-aventurada Virgem Maria da Conceição Aparecida, padroeira do Brasil. Temos muito a ver com tudo isso, caríssimos irmãos e irmãs, que quando foi encontrada essa imagem de Aparecida, no ano de 1717, a região onde ela foi encontrada, hoje Aparecida, a região de Guaratinguetá, ainda era diocese de São Sebastião do Rio de Janeiro. Então foi o bispo de então do Rio de Janeiro que deu a primeira licença do culto à Nossa Senhora Aparecida. Tanto um momento muito importante. E sabemos também que quando ela foi proclamada padroeira do Brasil, veio a imagem histórica aqui para o Rio de Janeiro. Portanto, tem muito a ver conosco, com a nossa história, com a nossa vida. Por isso a nossa Romaria de Unidade, fazemos todo último sábado de agosto, Aparecida, de cada vez mais ser incrementada, porque é o momento de nós vermos a nossa identidade também, enquanto Igreja do Rio de Janeiro, na nossa devoção e também ligação com a nossa Senhora Aparecida. Seja pelo fato da autorização da primeira, do primeiro culto e também da capela, a Nossa Senhora Aparecida, seja da proclamação como padroeira do Brasil aqui no Rio de Janeiro. Portanto, tudo havia. Além do mais, também no dia de hoje foi inaugurado o Cristo Redentor. E a base do Cristo Redentor tem uma capela dedicada à Nossa Senhora Aparecida. Portanto, meus irmãos e irmãs, vivamos intensamente. Viva a Mãe de Deus e Nossa, a Senhora Aparecida. Com alegria, celebramos hoje a padroeira do nosso país, Nossa Senhora Aparecida. O povo brasileiro se reúne para entoar louvores à Mãe de Deus e agradecer-lhe a sua materna intercessão. Ela nos acompanha em nossas dores e alegrias, como mãe de família, sempre atenta aos nossos sentimentos e necessidades. Em nosso país, ela volve seu olhar amoroso, sobretudo aos humildes que depositam em Deus todas as suas esperanças. Com efeito, o encontro da sua imagem no Rio Paraíba se deu junto a pescadores, gente simples daquela região. As Sagradas Escrituras, que vamos ouvir no dia de hoje, sublinha o papel da mulher que intercede junto ao seu Senhor em favor das necessidades. Na minha leitura, de fato, a Esther dirigiu-se ao rei, vim de rogar pela vida do seu povo. No Evangelho, Maria intercedeu junto ao seu filho, o verdadeiro rei, no momento difícil da falta de vinho, no meio de uma festa de casamento. A intenção de Maria, na verdade, aponta para a excelência do próprio Cristo, aquele que é digno de ser ouvido. Como rainha e padroeira do Brasil, foi a perfeita discípula. Nessa solenidade, pedimos não só o auxílio da sua intercessão para suprir nossas necessidades, mas também e principalmente para que tenhamos o coração aberto e disposto a acolher a palavra de Cristo e tudo fazer para que ele nos disse, obedecer ao Senhor em tudo, fazer tudo o que ele nos disser, como fala a palavra do Evangelho desse dia de hoje, meus irmãos e irmãs. Na segunda quinzena de outubro de 1617, três pescadores, Felipe Pedroso, Domingos Garcia e João Alves, ao lançarem sua rede para pescar nas águas do Rio Paraíba, colheram a imagem de Nossa Senhora da Conceição, lugar denominado Porto de Itaguaçu. Felipe Pedroso a levou e guardou até 1632, quando entregou a seu filho, Atanásio Pedroso. Este construiu um pequeno oratório onde colocou a imagem da Virgem e que ali permaneceu até 1743. Todos os sábados, a vizinhança reunia-se no pequeno oratório para rezar o terço. Devido à ocorrência de milagres, a devoção à Nossa Senhora da Conceição Aparecida, assim carinhosamente chamada pelo povo brasileiro, começou a divulgar-se. O Papa Pio XI a declarou e proclamou padre do Brasil dia 16 de julho de 1930. Portanto, meus irmãos e irmãs, celebremos com o tema também desse ano, com Maria em comunidade, conhecida e praticar a palavra, a festa da nossa padroeira do Brasil, dia também da inauguração do Cristo Redentor e também da nossa identidade também, já que Nossa Senhora Aparecida é também para aquele momento que era a comunhão da identidade brasileira. Agora rezemos. O anjo do Senhor anunciou a Maria e ela concebeu do Espírito Santo. Ave Maria, cheia de graça, o Senhor é convosco, bendita sois vós entre as mulheres, e bendito é o fruto do vosso ventre, Jesus. Santa Maria, Mãe de Deus, rogai por nós, pecadores, agora e na hora de nossa morte. Amém. Eis aqui a serva do Senhor, faça-se em mim segundo a vossa palavra. Ave Maria, cheia de graça, o Senhor é convosco. Bendita sois vós entre as mulheres, e bendito é o fruto do vosso ventre, Jesus. Santa Maria, Mãe de Deus, rogai por nós, pecadores, agora e na hora de nossa morte. Amém. E o Verbo se fez carne e habitou entre nós. Ave Maria, cheia de graça, o Senhor é convosco. Bendita sois vós entre as mulheres, e bendito é o fruto do vosso ventre, Jesus. Santa Maria, Mãe de Deus, rogai por nós, pecadores, agora e na hora de nossa morte. Amém. Rogai por nós, Santa Mãe de Deus, para que sejamos dignos das promessas de Cristo. Oremos. Infundi, Senhor, em nossos corações a vossa graça, vos suplicamos. A fim de que nós, que conhecendo pela anunciação do anjo a encarnação de Jesus Cristo, vosso Filho, cheguemos por sua paixão e morte de cruz à glória da ressurreição, pelo mesmo Cristo Senhor nosso. Amém. Glória ao Pai, ao Filho e ao Espírito Santo, como era no princípio, agora e sempre. Amém. Glória ao Pai, ao Filho e ao Espírito Santo, como era no princípio, agora e sempre. Amém. Glória ao Pai, ao Filho e ao Espírito Santo, como era no princípio, agora e sempre. Amém. E a todos vós, caríssimos amigos e irmãos, abençoe-vos o Deus Todo-Poderoso, Pai e Filho e Espírito Santo. Amém.
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1: Bom dia, Catedral. 6:12. 12 de outubro. São Carlo Acutis e ela, a grande virgem sob o título de Aparecida. Deus abençoe sua casa, Deus abençoe sua família, Deus abençoe essa semana linda, linda, linda, que ainda está nos seus inícios. Canta conosco, reza conosco, através da canção, essa linda melodia. Fala com Deus, pelos lábios de Nossa Senhora.

0: Ó Maria concebida sem pecado, rogai por nós que recorremos a vós. 6:15, obrigado pela carona gostosa que você nos dá, que Deus te guarde, Deus te proteja. É um dia diferente, pode falar o que for, é um dia diferente. Como se não bastasse celebrar Nossa Senhora Aparecida, ainda temos a beleza infantil das crianças, a pureza dessas crianças. Deus abençoe as crianças da sua família, que Deus guarde as crianças. Talvez você vovô, talvez você vovó, talvez você tio, tia, padrinho, madrinha, papai, mamãe. Hoje é dia de rezar com os filhos. Hoje é dia de levar os filhos à igreja. Vamos juntos. E aqui, 6:16, com o Bom Dia Catedral ao vivo, a cores, neste lindo feriado. 3231-3567 é o telefone que você se comunica com a gente, você fala com a gente, você escreve, você redige, você interage conosco. 3231-3567. Quero crer que Facebook, o YouTube, deve ter umas coisinhas boas aí. Eu sei que tem gente acompanhando aí pela telinha. Deus guarde vocês. Mas o nosso bom e saudoso radinho de pilha, insubstituível. Papai, faltava tudo lá em casa. Duas coisas nunca faltaram: vela, porque ele dizia, pode acabar a luz. A outra eram as pilhas grandonas do radinho dele, e papai dormia com aquele radinho atrás do travesseiro. Mamãe, quando ia deitar ali, desligava e retirava. Era sempre assim. Eu criei esse hábito. Eu acho que pode fazer propaganda de outra rádio. A gente não tem inimizade com ninguém. Eu cansava de deitar escutando Good Times 98, Alberto Brizola, lembra? Ah, eu era jovenzinho, já era apaixonado pela Ana Paula, aí ficava escutando lá, né, aquelas belas músicas que hoje estão passando longe de muitas e muitas e muitas rádios. Mas o rádio, ele não faz parte da história, ele é a história pra gente, né? Então, parabéns pra você que ainda escuta-nos aí com seu radinho de pilha. Paulinho, bom dia, garoto, tudo em paz?
1: Bom dia, Diaco, sua benção. Claudinha, bom dia para você também. Ouvinte da Rádio Catedral, muito, muito, muito abençoado para vocês esse dia maravilhoso de Nossa Senhora Aparecida. Que ela cubra sempre vocês e a família toda com o manto sagrado dela.
0: Ontem a gente estava lá na Penha, celebrando. Ontem a Igreja da Penha está nos festejos. E o Terço dos Homens ontem subiu às 9 horas do Parque Xangai até o santuário, e 10 horas tivemos a missa, lotado o pátio. As cadeiras acabaram, gente em pé, o padre pedindo desculpa, não tem que pedir desculpa, a gente não, mas não cabia, o que a gente vai fazer? E já, 9 horas, eu vou sair daqui, vou para casa, vou tomar um café e vou para Penha. Lá na Penha, 9 horas da manhã, a gente sobe agora com as mulheres do Parque Xangai, ali do pé do Xangai. A gente vai subir mais uma vez rezando o terço. E a missa às 10 horas em ponto, lá na Concha Acústica. Arruma aí a gurizada aí, ó. Padre Tiago disse ontem que vai ter brinquedo, vai ter tanta coisa boa para as crianças. Até quem desejar almoçar por lá vai ter almoço. Vamos subir o Xangai, vamos subir ali a rampa e vamos participar da missa juntos? Ah, é para as mulheres, já que eu não sou homem. Cata as mulheres da família, as filhas, a esposa, chama a irmã, vamos juntos, homem. Dá uma carona para elas aí, facilita para elas. Estacionamento para todos, de forma gratuita. Então esperamos por você lá. Hoje aqui conosco, a beleza da voz incomparável, Claudinha Jones. Bom dia, menina.
2: Bom dia, Mel, que bom dia, meu amigo, tudo bem?
0: Tudo na paz, e como é que foi? E está sendo aí esse final de semana prolongado?
2: Ah, tá sendo bom, com trabalho, o trabalho é que importa, olha. É isso. Está aqui com força para trabalhar, né?
0: É isso aí, isso é bom demais. Um abraço de quebrar costela pro nosso amigo Ricardo Franco, lá nas Minas Gerais, com sua querida mamãe. É isso aí, Ricardo. Um dia, ó, é meu sonho de consumo, Ricardo, essas cidadezinhas aí do interior. Ricardo, que eu esqueci, é Boa Esperança, né? É alguma esperança boa, né? A cidade dele tá lá com a mamãe, vivendo esses dias. Que Deus te guarde, Deus te... E a gente te espera aqui, viu? Te espera aqui, em paz, com Deus e com Nossa Senhora. Reunidos nós nos encontramos espalhados por essa cidade e sabe Deus onde mais. Em nome do Pai, e do Filho, e do Espírito Santo.
1: Amém.
0: Pai nosso que estás nos céus, santificado seja o vosso nome. Venha a nós o vosso reino. Seja feita a vossa vontade, assim na terra como no céu.
1: O pão nosso de cada dia nos dai hoje. Perdoai as nossas ofensas, assim como nós perdoamos a quem nos tem ofendido. E não nos deixeis cair em tentação, mas livrai-nos do mal. Amém.
0: Ave Maria, cheia de graça, o Senhor é convosco. Bendita sois vós entre as mulheres, e bendito é o fruto do vosso ventre, Jesus.
1: Santa Maria, Mãe de Deus, rogai por nós, pecadores, agora e na hora de nossa morte. Amém.
0: Santo anjo do Senhor, meu zeloso guardador, se a ti me confiou a piedade divina, sempre me rege, me guarda, me governa, me ilumina.
1: Amém.
0: Onde você estiver, nesse dia tão bonito, feriado nacional, onde a gente celebra a Mãe de Deus sob o título de Nossa Senhora da Conceição Aparecida. Vamos rezar juntos, começar, talvez você já até tenha feito as tuas orações, mas vamos inaugurar a nossa manhã, o nosso dia, rezando a ladainha de Nossa Senhora. Assim a gente abre a porta dessa segunda-feira, rezando como a igreja nos ensina a Mãe de Deus. Repete comigo: Senhor, tende piedade de nós.
1: Senhor, tende piedade de nós.
0: Cristo, tende piedade de nós.
1: Cristo, tende piedade de nós.
0: Senhor, tende piedade de nós.
1: Senhor, tende piedade de nós.
0: Cristo, ouvi-nos.
1: Cristo, ouvi-nos.
0: Cristo, atendei-nos.
1: Cristo, atendei-nos.
0: Deus, Pai do céu.
1: Deus, Pai do céu.
0: Tende piedade de nós.
1: Tende piedade de nós.
0: Deus, Filho Redentor do mundo.
1: Tende piedade de nós.
0: Deus, Espírito Santo. Santo,
1: tende piedade de nós.
0: Santíssima Trindade, que sois um só Deus,
1: tende piedade de nós.
0: E agora, a cada invocação, aí da sua casa, talvez no seu trabalho, talvez se deslocando no seu veículo, você vai responder somente: rogai por nós, a cada invocação feita a ela. Santa Maria,
1: rogai por nós.
0: Santa Mãe de Deus,
1: rogai por nós.
0: Santa Virgem das Virgens,
1: rogai por nós.
0: Mãe de Cristo,
1: rogai por nós.
0: Mãe da Igreja,
1: rogai por
0: nós. Mãe de Misericórdia,
1: rogai por nós.
0: Mãe da Divina Graça,
1: rogai por nós.
0: Mãe da Esperança,
1: rogai por nós.
0: Mãe Puríssima,
1: rogai por nós.
0: Mãe Castíssima,
1: rogai por nós.
0: Mãe Sempre Virgem,
1: rogai por nós.
0: Mãe Imaculada,
1: rogai por nós.
0: Mãe Digna de Amor,
1: rogai por nós.
0: Mãe Admirável,
1: rogai por nós.
0: Mãe do Bom Conselho,
1: rogai por nós.
0: Mãe do Criador,
1: rogai por nós.
0: Mãe do Salvador,
1: rogai por nós.
0: Virgem Prudentíssima,
1: rogai por nós.
0: Virgem Venerável,
1: rogai por nós.
0: Virgem Louvável,
1: rogai por nós.
0: Virgem Poderosa,
1: rogai por nós.
0: Virgem Clemente,
1: rogai por nós.
0: Virgem Fiel,
1: rogai por nós.
0: Espelho de Perfeição,
1: rogai por nós.
0: Sede da Sabedoria,
1: rogai por nós.
0: Fonte de Nossa Alegria,
1: rogai por nós.
0: Vaso Espiritual,
1: rogai por nós.
0: Tabernáculo da Eterna Glória,
1: rogai por nós.
0: Moradia consagrada a Deus,
1: rogai por nós.
0: Rosa Mística,
1: rogai por nós.
0: Torre de Davi,
1: rogai por nós.
0: Torre de Marfim,
1: rogai por nós.
0: Casa de Ouro,
1: rogai por nós.
0: Arca da Aliança,
1: rogai por nós.
0: Porta do Céu,
1: rogai por nós.
0: Estrela da Manhã,
1: rogai por nós.
0: Saúde dos Enfermos,
1: rogai por nós.
0: Refúgio dos Pecadores,
1: rogai por nós.
0: Socorro dos Migrantes,
1: rogai por nós.
0: Consoladora dos Aflitos,
1: rogai por nós.
0: Auxílio dos Cristãos,
1: rogai por nós.
0: Rainha dos Anjos,
1: rogai por nós.
0: Rainha dos Patriarcas,
1: rogai por nós.
0: Rainha dos Profetas,
1: rogai por nós.
0: Rainha dos Apóstolos,
1: rogai por nós.
0: Rainha dos Mártires,
1: rogai por nós.
0: Rainha dos Confessores da Fé,
1: rogai por nós.
0: Rainha das Virgens,
1: rogai por nós.
0: Rainha de todos os Santos,
1: rogai por nós.
0: Rainha concebida sem pecado original,
1: rogai por nós.
0: Rainha assunta ao céu,
1: rogai por nós.
0: Rainha do Santo Rosário,
1: rogai por nós.
0: Rainha da Paz,
1: rogai por nós.
0: Cordeiro de Deus, que tirais o pecado do mundo, perdoai-nos, Senhor. Senhor. Cordeiro de Deus, que tirais os pecados do mundo, ouvi-nos, Senhor. Cordeiro de Deus, que tirais os pecados do mundo, tende piedade de nós. Rogai por nós, Santa Mãe de Deus, para que sejamos dignos das promessas de Cristo.
1: Amém.
0: Ave Maria, cheia de graça, o Senhor é convosco. Bendita sois vós entre as mulheres, e bendito é o fruto do vosso ventre, Jesus.
1: Santa Maria, Mãe de Deus, rogai por nós, pecadores, agora e na hora de nossa morte. Amém.
0: 6:26, com a ladainha de Nossa Senhora, a gente reza esse primeiro bloco, a gente vai para o intervalo, ele é curto. Se você desejar, deixa sua Bíblia aí abertinha, Evangelho de hoje, Evangelho de São João, capítulo 2, a gente quer rezar com ele, olhar para ele e iluminar o nosso dia de segunda-feira. Nós voltamos já já!
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0: Louvado seja nosso Senhor Jesus Cristo, para sempre seja louvado. Três dias depois celebravam-se bodas em Caná da Galileia. O evangelho de hoje, ele começa, celebravam-se bodas em Caná da Galileia.

Tanta coisa boa, mas as escrituras hoje, no dia da Virgem Aparecida, nos dá de presente. É interessante, o primeiro milagre de Jesus acontece em um casamento, e nosso querido e grandioso e doutor da igreja, Santo Agostinho, diz que não foi por coincidência. Não foi. Há um sinal divino, porque Jesus sempre foi chamado de o noivo. O noivo. E a igreja é a noiva. O livro do Apocalipse vai falar das núpcias do Cordeiro. Vão chamar São João Batista de amigo do noivo. Jesus vai dizer, pode os amigos do noivo jejuar quando ele está presente. Ele é o noivo perfeito e o seu primeiro milagre acontece justamente nas núpcias. Para trazer a grandiosidade de um casamento que ele veio realizar como a igreja. Por isso é que São Paulo, quando vai falar do casamento, ele diz assim: maridos, amai as vossas esposas como Cristo amou a sua igreja. Era festa em Caná. Caná da Galileia, hoje, você sabia que hoje é um lugarejo? 75% aproximadamente hoje são muçulmanos e 25% cristãos. Fica ali no norte de Israel, aproximadamente 26 mil habitantes hoje, muito pequenininho, algo pequeno, uma cidade pequena, fica ali perto também de Nazaré, não é muito distante. Um casamento estava iniciando, hoje às 5 horas eu tenho um casamento, e interessante, os noivos, hoje ainda mais com os auxílios que se pode ter, né? Cerimonialistas, a própria internet, os casamentos hoje, eu recebo cada tipo de convite, gente, que vocês nem imaginam, mas a gente vê um zelo de preocupação e cuidado para que esteja tudo ajustado, que não aconteçam imprevistos, mas que os imprevistos sejam os mais saudáveis possíveis, desde que o mundo é mundo. O casamento sempre foi muito bem preparado. Só que naquele tempo, a cultura judaica, o matrimônio, o casamento naquela época, ele não era só um evento familiar, ele era um evento social. Então, naquela aldeia, todos eram convidados involuntariamente, então eram muitas pessoas. E dependendo da posse da família, o casamento não durava só um dia. Então durava aquela noite, as pessoas voltavam para suas casas, trabalhavam durante o dia, à noite voltavam e era festa de novo. Então eram muitos dias, podendo chegar até 7 dias, segundo a tradição nos ensina. E Jesus tinha sido convidado. Achava-se ali a mãe de Jesus. Também foram convidados Jesus e seus discípulos. Como viesse a faltar vinho. Uau! Algo tão planejado, algo tão organizado, algo que havia passado por um filtro. É interessante, hoje os noivos dizem que a maior agonia de um casamento é você organizar a lista de convidados, porque sempre fica alguém fora, que você não gostaria, mas você tem limitações. Todo casamento passa por um filtro de preparação. E esse do Evangelho de São João não é diferente. Mas veio a faltar. Ah, meus irmãos, aqui está um grande ensinamento logo no início. A gente pode tentar, e eu acho que é até o nosso esforço saudável para atingir a perfeição. Aliás, isso é bíblico. São Pedro, quando ele escreve a sua carta, ele pega um texto do Antigo Testamento e diz assim: sede perfeitos como vosso Pai Celeste é perfeito. Buscar a perfeição não é algo ilusório, mas também não pode nos escravizar. A vida deve ser vivida com leveza, mas a gente precisa buscar a perfeição. E esse casal buscou, mas veio a faltar. Aprenda uma coisa: mesmo quando você tentar acertar, é possível que falte alguma coisa. Eu conheço um jovem que ele tentou 7 vezes a prova para magistratura.
E ele estudava tanto, gente, mas estudava tanto.

0: e não passou. E ele falava, não sei por que eu não estou conseguindo. Passou na oitava, já deve estar já se aposentando, um grande amigo. É, às vezes, mesmo diante das nossas buscas por acertar na maternidade, na paternidade, no casamento, pode faltar. Pode faltar, pode ser que em algum momento, ei, você e eu não somos anjos, nem somos canonizados. A falha, ela vai fazer parte da nossa história. Só que há algo interessante após a falha do casal. Alguém errou no cálculo. Alguém chamou demais e tinha de menos. Veio a faltar. Como viesse a faltar o vinho, a mãe de Jesus disse-lhe, eles já não têm mais vinho. Aprenda com esse evangelho. O coração dele não é a falta, é a presença. Não é o que não tinha, era o que se tinha. O mais importante não era a ausência do vinho, era a presença de Jesus e de Nossa Senhora. Se eu e você entendermos isso, nas nossas faltas familiares, nas nossas faltas na vida pessoal, nós vamos entender que o mais importante não é o que está faltando, mas é o que nós temos. Nossa Senhora estava ali e somos agraciados por um texto que enaltece a sua intercessão, porque foi ela quem viu. Eu fico imaginando, é interessante, belo, o milagre não aconteceu num palácio para o rei Herodes. Não aconteceu onde Pilatos residia. Não aconteceu nem tampouco dentro de uma igreja. O milagre aconteceu numa cozinha. Enquanto os quibes eram fritos, alguém viu algo que faltava. Que sensibilidade é da Virgem Maria em perceber por primeiro que algo não estava normal. Ei, que tal nesse dia 12 de outubro você e eu levarmos a Nossa Senhora, levarmos a sua intercessão, aquilo que eu e você já percebemos que está faltando, aquilo que eu e você já percebemos que está se esgotando, aquilo que eu e você já percebemos que está nos cansando? Ela sabe perfeitamente o que fazer. Ela não retém, ela não resolve, ela não age, senão depois de apresentar seu filho. E ela corre para a presença do filho para dizer, algo não está legal nesta festa. Algo não está legal nesse casamento, está faltando alguma coisa. Olha, esse filho, essa filha precisam da sua ajuda. Jesus, no primeiro momento, ele fala da hora dele, né? A mesma vez, mesma palavra que ele utiliza no lava-pés, chegada a minha hora. Mas agora ele diz, não é chegada a minha hora, mas ainda assim, ele inaugura os milagres, os sinais a pedido de Nossa Senhora. Quando Jesus está presente, o que parece estar no fim pode se tornar o começo de uma nova história. Mulher, isso compete a nós. Minha hora ainda não chegou. Interessante que Nosso Senhor fala assim para Nossa Senhora. Essa hora compete. Vou repetir do jeitinho que está aqui. Mulher, isso compete a nós. O próprio Jesus envolve a Virgem Maria na solução, na percepção. O próprio Jesus, ele não conjuga o verbo na primeira pessoa do singular. Nós, eu e você, será que isso compete a nós? Ou seja, nós devemos nos envolver? Nós devemos intervir? Jesus deixa claro que a participação de Nossa Senhora está ali. Diz então a mãe aos serventes, fazei o que ele vos disser. Fazei o que ele vos disser. A obediência é o degrau que antecede a graça o favor divino, o milagre. Se você quer ser uma pessoa que receba muitas graças de Deus, você precisa obedecer, viu? Você quer alcançar de Deus aquilo que para você é tão valoroso, seja obediente. Fazei tudo o que ele... E olha, o verbo utilizado aqui antes é esse aqui, ó. Disse então sua mãe. Olha, aqui está uma raridade nos evangelhos. Nossa Senhora falar. Depois ali do Magnífico, a gente vê quase que um silêncio da Virgem Maria. Até porque o evangelho é de Jesus, não é dela. Mas aqui Maria disse, ela fala, fazei tudo o que ele vos disser. Tudo é tudo, tudo não tem exceção a toda a ordem de nosso Senhor. A obediência dela nos ensina a nossa obediência, uma obediência que gera graça de Deus na nossa vida. Jesus não... É belo perceber que há um detalhe nesse início do evangelho, quando Nossa Senhora percebe a escassez. Jesus não apareceu nesse evangelho só depois que o vinho acabou. Ele já estava lá. Que precioso ensinamento. Não espera o problema aparecer, não, porque eles vêm, eles surgem. Não espera as lutas da vida surgir. Já ande com Deus. Já esteja com Deus. Já viva com Ele. Porque se porventura o vinho começar a faltar, Ele já está sentado na mesa. Nossa Senhora já está percebendo tudo. Ah, eu vou na igreja. Eu me lembro de uma atriz... Eu não vou dizer o nome dela, apesar de estar aqui na memória. Ela disse por que ela às vezes ia à igreja católica. E ela disse assim, eu vou quando eu não estou precisando de nada. E na igreja evangélica? Não, lá é quando eu tenho problema espiritual. Aí ela deu outros lugares que ela ia, que eu também não vou mencionar, não. Você sabe o que isso significa? Eu e você só procuramos quando precisamos. O primeiro milagre de Jesus mostra uma coisa. Ele já estava na festa antes da necessidade. Antes da necessidade. Esse final de semana, ou melhor, ontem, a gente foi surpreendido com a necessidade de uma cirurgia do Papa Leão XIV. E a igreja já está em oração por ele. A igreja somos nós, viu? E ele, quando falou deste nódulo que precisa ser retirado, ele disse que foi diagnosticado logo no início. E eu fui ler um pouquinho de uma matéria falando, onde justamente quando você consegue diagnosticar no início, a chance do êxito ela se multiplica de forma grandiosa. Pegando o exemplo desse momento do nosso querido Papa, quando Jesus está na mesa, há uma urgência na ação. Ele age logo. Então não vai para a igreja porque você precisa resolver de alguma coisa. Não procure rezar em casa, abrir suas escrituras, rezar o seu terço só quando tem problema. Não! Traga ele para a mesa, porque se as urgências surgirem, ele já está sentado do teu lado. E ele usa daquilo que é insignificante, a água. A água que estava ali por causa da purificação dos judeus, eram 6 talhas, os 7 é o número da perfeição, ele é o 7º, ele é a fonte da água viva. E Jesus ali transforma algo que parecia não ter valor, a própria água. Algo que eles usavam no corriqueiro do dia a dia, sabe, para mostrar o quê? Deus age nas pequenas coisas. Deus age nas pequenas coisas. usando aquilo que para nós parece até insignificante. É ali que Deus quer trabalhar no nosso cotidiano, até porque não precisamos de milagres extraordinários toda hora. Mas no cotidiano, se você abrir o olho, é sinal de que a água já começou a ser transformada em vinho. Se você despertou nesse dia, é sinal de que a vida desabrochou e você está tendo a chance hoje de ser muito melhor do que você foi ontem. Mas o texto segue e diz, no finalzinho para a gente concluir, mas tu guardaste o vinho melhor até agora. Sabe, o melhor vinho apareceu quando ninguém mais esperava. Ninguém mais esperava por algo assim. Então deixa eu te dizer uma verdade escondida neste versículo. Às vezes eu e você já não esperamos mais. Esperamos mais a conversão de alguém, alguém que volte, alguém que retorne, alguém que mude, alguém que peça perdão. O relógio divino não tem ponteiros. E no tempo dele tudo é possível. Ele guardou o melhor vinho no primeiro milagre para o final. Isso significa que quando eu e você já não esperamos mais, ele continua agindo. Quando nós já entregamos os pontos, jogamos a toalha, ele ainda é poderoso para realizar. E o evangelho se conclui dizendo assim: manifestou a sua glória e seus discípulos creram nele. Manifestou a sua glória. Eu não sei onde você está, mas repete comigo aí: o verdadeiro milagre.
1: O verdadeiro milagre
0: não termina quando recebemos.
1: Não termina quando recebemos.
0: Mas quando a glória de Cristo.
1: Mas quando a glória de Cristo
0: se manifesta na nossa vida.
1: Se manifesta na nossa vida.
0: Quando Deus nos dá, quando Deus nos abençoa, quando Deus nos favorece, é sinal de que ali não é o fim. O fim é a glória dele manifestada na nossa história. Do comum para o extraordinário. Que Nossa Senhora Aparecida interceda agora, nesse exato momento, pelas águas que nós estamos mostrando a Jesus. E com a canção, você pode falar com Deus. A música nos ajuda a rezar. Enquanto você vai cantando, vai apresentando a Nosso Senhor agora o que precisa ser transformado. Qual é o seu ordinário para ser transformado em extraordinário? Peçamos a ela e reza cantando.

0: rogai por nós, Santa Mãe de Deus, para que sejamos dignos das promessas de Cristo. Amém. 6:48, a gente vai para o intervalo, aquele breakzinho rápido. Deixa a água aí para a gente abençoar. Nós voltamos já já.
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1: O seu dia de bênçãos começando agora, Paulinho, para ler pra gente aí alguns dos nomes os quais a gente apresenta a Deus e, é claro, com todos os demais que estão ouvindo.
2: Carlos Roberto de Nova Iguaçu, Júlio César e Lúcia, Maria das Graças da Penha, Edilma, Vera Lúcia Vasconcelo, Paula Lima, Solange de Niterói, Cássio Carniélio, Márcia Bueno, Maria Moreira, Verônica Domingos, Eduardo Vovô do Enzo, José Rosa, Eliana Araújo, Antônio Oliveira, Anderson Neves, Sara da Conceição, Ângelo dos Santos de Madureira, Arnold do Amorim, Jorge Leite, Renato Santos, César Rosa, Bruna Gomes, Benjamin Oliveira, Jorge Ricardo de Bangu, Ângela Maria, Nicolas Domingos, Cláudia de Jacarepaguá, subiu conosco ontem não, na caminhada do Texto dos Homens, Maria Cristina, Maria da Glória, Solange Rui, Davi Nunes, Miguel Santos, Gabriel Leandro, Rejane Souza, João de Freitas, Marina Santiago, Joana Freire de Oliveira, Andréia Machado, Ana Valéria, Rita Figueiredo e Norma Cincil.
1: Rezando aqui, mandando um abraço afetuoso para dona Ana Maria Freitas, mamãe do padre Klepler, celebrando o dom da vida. Tem um feijãozinho aí, oi, dona Maria, olha que a gente aparece por aí, hein? Um beijo grande, seus filhos, a senhora que passou pela dor de sepultar um filho, imagino, e deu um padre para nossa igreja. A Daniele trabalha aqui conosco, que é do nosso comercial, sua filha, olha, seu testemunho de vida é um bálsamo para nós, viu, dona Ana Maria? Deus abençoe a sua vida, Deus abençoe sua família. Parabéns! E guarda um bolo diet aí pro diácono, viu? Um beijo grande e afetuoso para a senhora, que jamais falte no seu lar a alegria da fé. Raul, lá da Nossa Senhora Aparecida na Vila Cruzeiro, Deus abençoe. Estela rezando conosco, Juscelino rezando conosco, mas hoje, de uma forma especial, é aniversário, se é assim que podemos chamar, do nosso grande Cristo Redentor. Já vai ter missa 7:30 com o nosso cardeal arcebispo presidindo a Eucaristia. 95 anos do Cristo. Eu tô imaginando como vai ser o centenário. Ó, posso falar uma coisa? Eu já profetizo, o Papa vai vir no Rio de Janeiro só por causa do centenário do Cristo Redentor. Ah, não tem, não é? Vamos pensar coisas boas, rezar coisas boas e pedir coisas boas. É 95 ainda, mas a gente que é ansioso, a gente já está pensando nesse centenário. Essa cidade vai parar. Ah, a gente vai parar essa cidade, vai. Tem que ter, a gente, olha, o Espírito Santo vai inspirar e vai ter tanta coisa boa nesse centenário, eu tenho certeza. Mas vamos celebrar os 95. Eu quero estar vivo para celebrar o centenário lá no nosso lindo Cristo Redentor. Mas hoje, 7:30, a missa com o nosso cardeal arcebispo. Assim a gente conclui o nosso programa. Se você não tem como ir lá para o Cristo Redentor, mas tem como subir a Penha, 9 horas no pé do Parque Xangai, estarei lá levando o texto das mulheres, subindo aquela rampa bonita, e 10 horas a missa. Vamos juntos? Leva as crianças, leva o marido. Alô, marido! Pô, promete a ela aí, ó. Hoje a gente vai almoçar fora, depois da missa lá no santuário. Vai todo mundo, até a calopsita vai querer ir, viu? Então vambora. Claudinha, obrigado. Não nos deixou errar, Paulinho. Que Deus nos abençoe. E a você, amém, que está em casa, reze um pouquinho mais. E se puder, liga a TV Aparecida. Liga a TV Aparecida. Veja, aprecie e acompanhe. O Senhor esteja convosco.
2: Ele está no meio de nós.
1: Pela intercessão da sempre bem-aventurada Virgem Maria, sob o título de Nossa Senhora Aparecida, de São José, o seu castíssimo esposo, dos arcanjos Miguel, Gabriel e Rafael, sobre você, sobre a tua família, sobre o teu trabalho, sobre a tua saúde, sobre as crianças do teu lar, da tua família, sobre a água que você apresenta, a bênção de um Deus Todo-Poderoso. Pai, Filho e Espírito Santo.
2: Amém.
1: Permaneçamos em paz e o Senhor nos acompanhe.
2: Graças a Deus.

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5: 6:55, daqui a pouquinho, às 7:30 da manhã, nós teremos a Santa Missa em ação de graças pelos 95 anos do Cristo Redentor e em honra à Nossa Senhora Aparecida. Nossa equipe já está por lá no Cristo Redentor para trazer aqui os detalhes antes da missa. Daniela Oliveira, bom dia!
6: Bom dia, Cláudia Jones. Bom dia aos ouvintes da Rádio Catedral FM. Sim, já estamos aqui no Centro de Exposições Paineiras para daqui a pouquinho, já com tudo pronto, viu? Daqui a pouquinho para a celebração da Eucaristia, da Santa Missa, em ação de graça pelos 95 anos do nosso Santuário Cristo Redentor e também por esse dia tão especial para a nossa nação, para o nosso país, que é o dia da Nossa Senhora Aparecida. Bom, o Cristo Redentor comemora 95 anos com uma programação especial neste dia de Nossa Senhora Aparecida, a padroeira do Brasil. A agenda começa aqui no Centro de Visitantes Paineiras com a abertura da mostra Cristo Redentor. Gente, eu já dei uma olhada, realmente o material artístico, as peças estão maravilhosas. A mostra Cristo Redentor rumo aos 100 anos prossegue até às 7:30 da manhã com a Santa Missa em ação de graça pelos 95 anos do Cristo Redentor e também em honra, né, a Nossa Senhora Aparecida. A missa será presidida pelo arcebispo do Rio de Janeiro, cardeal Orani João Tempesta, e concelebrada pelo reitor do Santuário do Cristo, Padre Omar Raposo. Bom, e essa exposição reúne obras de artistas que já expuseram no santuário ou doaram peças ao acervo do Cristo Redentor. Entre eles, Marco Velasquez, Romero Brito, Mário Mendonça, além de um vídeo com a já consagradíssima Fernanda Montenegro. As obras deverão integrar o futuro Museu do Cristo Redentor. A curadoria é do Padre Omar e a organização do acervo do Santuário Redentor com parceria da Mude e da Paineiras Corcovado. Depois da missa, então, previstos 2 atos simbólicos no próprio Centro de Visitantes Paineiras. 8:30 da manhã tem o lançamento do selo especial dos 95 anos em parceria com os Correios e com criação do artista Oscar Metzavá. E às 8:40, a cerimônia de descaracterização dos cunhos usados na produção das medalhas dos 95 anos do Cristo Redentor em parceria com a Casa da Moeda. Além disso, gente, atenção, ó. O santuário está promovendo uma ação social de amor ao Cristo Redentor na Catedral Metropolitana a partir de 9:00 da manhã. E você acompanha tudo através da Rádio Catedral FM com flashes e a transmissão da Santa Missa na íntegra, na Rádio Catedral e também pela Web TV Redentor. A gente conta tudo desse dia tão especial, dia de Nossa Senhora Aparecida e 95 anos do Santuário Cristo Redentor. Eu volto com você aí no estúdio, Claudinha, e daqui a pouquinho, em definitivo, com a Santa Missa.
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2: Nesta Eucaristia, elevemos nossas preces pela Igreja, por todo o povo brasileiro, para que, inspirados pelos braços abertos do Cristo Redentor e sob a proteção de Nossa Senhora Aparecida, possamos construir uma nação cada vez mais justa, fraterna e solidária. Colocamos como intenção na missa, em ação de graças por todos os artistas que contribuíram para o acervo da mostra Cristo Redentor rumo aos 100 anos. Alexandre Pinhel, Cláudia Martini, Fernando Braga, Marco Velasquez, Oscar Metsavá, Pablo Aníbal, Rafael Ferraratio, Cristina Rotandaro, Cristina Ventura, Carlos de Muro, João Racine, Pablo Morbis, do Grupo Cataratas, Marcelo Fernandes, da Mudes. Rumo ao centenário do Cristo Redentor, renovemos nosso compromisso de levar ao mundo sua mensagem de fé e esperança. Com o coração agradecido, em espírito de oração, iniciemos a celebração eucarística, presidida pelo arcebispo da Arquidiocese de São Sebastião do Rio de Janeiro, Cardeal Orani João Tempesta.

0: Em nome do Pai, do Filho e do Espírito Santo, o Senhor que encaminha os nossos corações para o amor de Deus e a constância de Cristo esteja convosco.
1: Sua Eminência, nesse momento teremos uma importante procissão, onde vamos receber o manto de Nossa Senhora Aparecida, confeccionada pela artista Valéria Costa, conduzido também pela irmã Ana Maria, primeira religiosa que trabalha no Cristo Redentor, oficialmente, em toda a história, e por Maria Clara, que vai trazer a coroa e fará a coroação à Santíssima Virgem Maria. É uma tradição que eu não conhecia e conheci através de Dom Arani, porque em Belém do Pará, isso faz parte já da tradição, da cultura e da devoção do povo, a troca do manto da Santíssima Virgem Maria. Então a gente vai agora receber o novo manto, e que a cada ano será trocado até o centenário do Redentor. Por favor.

0: Vamos agora acompanhar a bênção e a aspersão do novo manto.
1: Essa é uma tradição que eu tive a ocasião de participar em Belém, que é cada ano o manto de Nosso Senhor de Nazaré é trocado com o tema do ano, com o tema que norteia o Círio de Nazaré, que teve nesse final de semana lá, com mais de 2 milhões de pessoas pelas ruas de Belém. E aqui quis o Cônigo Gomar também fazê-lo nesses 5 anos que antecedem o centenário do Cristo Redentor, nessa data em que o Cardeal Leme escolheu para também inaugurar o monumento ao Cristo Redentor, atualmente o nosso santuário arquidiocesano. Por isso nós, nesse novo manto que o Padre Mar vai colocar e na imagem da Nossa Senhora Aparecida, recorda um pouco a participação também, devoção do nosso povo e também na preparação do centenário. A nossa proteção está no nome do Senhor,
2: que fez o céu e a terra.
1: Oremos, Deus Todo-Poderoso, Criador do céu e da terra, manifestaste a vossa glória em Maria, mãe do vosso Filho Jesus Cristo. Ela é a rainha vestida com o sol da justiça e coroada de estrelas. Abençoe este manto destinado a vestir a imagem de Nossa Senhora Aparecida, Padroeira do Brasil. Que este manto seja sinal da vossa proteção, do vosso amor paternal e da beleza das virtudes de Maria. Ao contemplá-la vestida com esta veste sagrada, lembremos-nos da dignidade de sermos vestidos de Cristo pelo batismo e concedei-nos, por intercessão de Maria, a graça de caminhar sempre revestidos da luz da verdade, da pureza do amor, por nosso Jesus Cristo, vosso Filho, na unidade do Espírito Santo.
0: Amém. Vamos agora proceder à troca do manto e vamos ouvir a canção da Ave Maria, cantada pela doutora Cecília Favre, que também tem uma belíssima voz e fará sua homenagem.

Depois da inauguração da mostra e da troca do manto, nós vamos para o ato central da nossa vida de hoje, que é a celebração da Eucaristia. São os sacerdotes concelebrantes, junto com o cônego Omar, que completa hoje 22 anos de ordenação presbiteral, as autoridades já mencionadas aqui presentes, tanto aqui os Cataratas, como também os demais artistas e estão apresentando essa mostra, e aqueles convidados todos, convidamos para celebrarmos essa missa do dia de Nossa Senhora Aparecida, como disse, o dia que o cardeal Leme escolheu para inaugurar o monumento ao Cristo Redentor há 95 anos. Portanto, convido a todos para estarmos unidos nessa celebração e iniciamos com o nosso ato penitencial. Irmãos e irmãs, reconheçamos nossos pecados para celebrarmos dignamente os santos mistérios.

Ó Deus Todo-Poderoso, ao rendermos culto à Imaculada Conceição de Maria, Mãe de Deus e Senhora Nossa, concedei que o povo brasileiro, vivendo na paz e na justiça, possa chegar um dia à pátria definitiva. Por nosso Senhor Jesus Cristo, vosso Filho, que é Deus, e convosco vive e reina na unidade do Espírito Santo, por todos os séculos dos séculos. Amém.

Leitura do livro de Esther. Esther revestiu-se com vestes de rainha e foi colocar-se no vestíbulo interno do Palácio Real, frente à residência do rei. O rei estava sentado no trono real, na sala do trono, frente à entrada. Ao ver a rainha Esther parada no vestíbulo, olhou para ela com agrado e estendeu-lhe o cetro de ouro que tinha na mão. E Esther aproximou-se para tocar a ponta do cetro. Então o rei lhe disse: "O que me pedes, Esther? O que queres que eu faça? Ainda que me pedisses a metade do meu reino, ela te seria concedida." Esther respondeu-lhe: "Se ganhei as tuas boas graças, ó rei, e se for de teu agrado, concede-me a vida, eis o meu pedido, e a vida do meu povo, eis o meu desejo." Palavra do Senhor.

Escutai, minha filha, olhai, ouvi isto. Esquecei vosso povo e a casa paterna. Que o rei se encante com vossa beleza. Prestai-lhe homenagem, é vosso senhor.

o povo de Tiro vos traz seus presentes, e os grandes do povo vos pedem favores. Majestosa, a princesa real vem chegando, vestida de ricos brocados de ouro.

majestosas, ao rei se dirige, e as virgens amigas lhe formam cortejo. Entre cantos de festa e com grande alegria, ingressam então no Palácio Real.

0: Segunda leitura, leitura do Apocalipse de São João. Apareceu no céu um grande sinal, uma mulher vestida do sol, tendo a lua debaixo dos pés, e sobre a cabeça uma coroa de 12 estrelas. E ela deu à luz um filho homem, que veio para governar todas as nações com cetro de ferro. Mas o filho foi levado para junto de Deus e do seu trono. Quando viu que tinha sido expulso para a terra, o dragão começou a perseguir a mulher que tinha dado luz ao menino. A serpente, então, vomitou como um rio de água atrás da mulher, a fim de a submergir. A terra, porém, veio em socorro da mulher. Palavra do Senhor.
1: Fiquemos todos de pé para a aclamação ao Santo Evangelho.

convosco. Proclamação do Evangelho de Jesus Cristo segundo João. Naquele tempo houve um casamento em Caná da Galiléia. A mãe de Jesus estava presente. Também Jesus e seus discípulos tinham sido convidados para o casamento. Como o vinho veio a faltar, a mãe de Jesus lhe disse: eles não têm mais vinho. Jesus respondeu-lhe: mulher, por que dizes isto a mim? Minha hora ainda não chegou. Sua mãe disse aos que estavam servindo: fazei o que ele vos disser. Estavam 6 talhas de pedras colocadas aí para a purificação que os judeus costumam fazer. Em cada uma delas cabiam mais ou menos 100 litros. Jesus disse aos que estavam servindo: enchei as talhas de água. Encheram-na até a boca. Jesus disse: agora tirai e levai ao mestre-sala. E eles levaram. O mestre-sala experimentou a água que se tinha transformado em vinho. Ele não sabia de onde vinha, mas os que estavam servindo sabiam, pois eram eles que tinham tirado a água. O mestre-sala chamou então o noivo e lhe disse: todo mundo serve primeiro o vinho melhor, e quando os convidados já estão embriagados, serve o vinho menos bom. Mas tu guardaste o vinho melhor até agora. Esse foi o início dos sinais de Jesus. Ele o realizou em Caná da Galiléia e manifestou a sua glória, e seus discípulos creram nele.

caríssimos irmãos e irmãs, são muitos vetores que nos unem e nos juntam nesse momento, nessa centralidade da Eucaristia, na qual nós participamos. Quando o cardeal Leme escolheu esse dia para inaugurar o monumento, hoje santuário do Cristo Redentor, ele estava dando um sinal, lembrando ao mundo todo que a grande missão de Maria foi anunciar Jesus Cristo, proclamar como Cristo, como centro de tudo, Senhor e Salvador. A grande missão de Maria foi essa. Quando Deus quis morar no meio de nós, ele escolheu Maria para ser a sua mãe e nasceu, como chegou o momento certo, como se chama a plenitude dos tempos. E a grande missão de Maria foi entregar ao mundo aquele que é o Senhor e Salvador, Jesus Cristo, nosso Senhor, que quando ele é o Senhor da nossa vida, do nosso coração, da nossa mente, também nos ajuda a vivermos um mundo de paz, de fraternidade, de entendimento entre nós. E justamente o grande sinal que eu vejo nesse momento, e me perguntava algumas vezes, porque Dom Leme escolheu essa data, eu não perguntei a ele, nem ele deixou escrito, mas sem dúvida é uma dedução que tem no meu coração, que é justamente esse poder fazer nesse dia aquilo que Maria realmente veio fazer. Assim como ela veio trazer Jesus Cristo ao mundo, ela disse seu sim ao plano de Deus, ele quis justamente nesse dia dizer ao mundo todo, começando aqui pelo Rio de Janeiro, pelo Brasil, inaugurando o Anticristo Redentor há 95 anos. É a grande missão de Maria, e nós podemos dizer que a sua missão foi bem sucedida, porque hoje o Brasil é representado em qualquer lugar do mundo, basta ver a imagem do Redentor, que é justamente ali, você sabe que é o Brasil, o Redentor de braços abertos, com o coração aberto, que o coração justamente é outra devoção do cardeal Leme, que quis que o coração eucarístico de Jesus fosse representado, e é o único lugar, e único justamente é o órgão que está fora e dentro da imagem, o coração de Jesus, que representa todo esse amor de Deus derramado sobre os nossos corações. Portanto, uma data que para nós aqui no Rio de Janeiro é significativa. E aparece Maria, a liturgia de hoje é mariana, de Nossa Senhora, já Esther fala da intercessão pelo seu povo, e no Evangelho fala justamente da intercessão de Maria pelo seu povo. Eles não têm mais vinho, sentido que era necessário um novo tempo, e aquilo que vai aparecer realmente é um tempo de uma nova aliança, uma nova eterna aliança que acontece em Jesus Cristo, que é bastante forte e bastante cheia de dons. 6 talhas de 100 litros são 600 litros de bom vinho. É muita coisa. E nós sabemos, meus irmãos e irmãs, que essa é a abundância do reino de Deus que vem até nós em Jesus Cristo, nosso Senhor. E Maria está aí intercedendo e pedindo e mostrando para nós que o caminho para que essa nova e eterna aliança, essa abundância de dons e de bens venham, é fazer a vontade do Pai, fazer a vontade de Jesus. Fazei tudo o que ele vos disser. E ao mesmo tempo sabemos que ela, essa mulher vestida de sol, como Apocalipse, no gênero apocalíptico, que toda a parte comparativa que tem, que realmente vem como a igreja dar a luz aos novos filhos, a vida nova, e é justamente a missão de Maria ser esse sinal. Portanto, é para nós um dia de nós vemos essa oportunidade de celebrarmos a presença de Maria em nossa vida. E aqui no Brasil, como em tantos lugares do mundo, cada país tem uma invocação mariana, e até mais que uma, muitas vezes, e que retrata um pouco daquilo que Maria, nas suas mensagens, nas suas invocações, ou então nas devoções particulares, foram aparecendo. E aqui no Brasil, justamente, Vale do Paraíba, Nossa Senhora da Conceição Aparecida. Num tempo que o Brasil, justamente, ainda era colônia, tinha toda a escravidão em todos os cantos desse país,
E o Rio de Janeiro era a diocese, estamos completando 350 anos de diocese, 450 anos de prelazia, ainda era responsável da igreja do sul da Bahia até o Uruguai, do Oceano Atlântico até a América Espanhola. E justamente foi o privilégio do então bispo do Rio de Janeiro dar a autorização do culto em Aparecida. Aqui não era Aparecida ainda, mais tarde que levou esse nome. Portanto, tem uma ligação conosco muito íntima nesse aspecto aí. E nasce justamente toda essa devoção, que começa na casa de um pescador, depois vai para uma pequena capela, depois uma igreja, hoje a grande Basílica Nacional de Aparecida. Recordando alguns aspectos importantes. De um lado, Maria que assume a cor do povo escravizado, do outro lado também, pescado em dois pedaços. É outra pergunta que sempre me faço, na rede, ou mesmo a pescaria, ou seja, pescar em algo mais pesado que está no fundo do rio, como pode acontecer tal fato, pescar primeiro uma parte, depois outra, e depois mais tarde uma pesca abundante? Que o conde de Assumar, que era justamente responsável de São Paulo e Minas Gerais, e havia essa ligação São Paulo, Minas e Rio de Janeiro, ele tinha aquela questão na época de não comer carne às sextas-feiras, então tinha que ter peixe para a sua refeição, queriam fazê-lo e tinha que ter pescado. E só depois da pescaria da imagem, em dois pedaços aqui, a pesca foi abundante. E nesse aspecto todo, nós vemos que ao juntar as duas partes, fala também de um país que era dividido, separado, né, com tantas situações de ruptura, de que Maria vem trazer essa unidade, vem mostrar que é possível estar unido nessas divisões todas que existiam na época. Nada mais atual. Nós vemos aí que aquilo que a mensagem brasileira da devoção mariana nos fala justamente das rupturas que existem na sociedade, mais tarde ela foi quebrada em muito mais pedaços ainda, né? E justamente essas rupturas que existem, ela vem trazer esse alento, tipo dizer que tendo uma mãe comum, nós podemos juntar as várias situações e as várias situações que existem, e ela continua intercedendo por todos nós, para que a abundância do bom vinho, 600 litros, possa acontecer como a grande aliança, o grande reino do Senhor no meio de nós, e nos faz cada vez mais homens e mulheres que, vivendo a sua fé, tendo Cristo como centro de tudo, porque essa grande missão de Maria nos ajude de cada um de nós a fazer a nossa parte. E a Igreja Católica tem essa missão de, ao mesmo tempo que anuncia aquele que é, que é e que vem, que é Jesus Cristo nosso Senhor, e que testemunha a sua presença no meio de nós e celebra a sua presença na Eucaristia como Senhor e Salvador, também tem essa grande missão de ser um sinal que porta a unidade, fraternidade, onde todos são chamados e são acolhidos como filhos, e que depois de um acolhimento se revestem realmente de uma nova vida, se revestem de um novo homem, uma nova criatura, aqueles que aceitam o Senhor. Portanto, tem uma grande festa, festa do Brasil, festa do Cristo Redentor, e que nós bendizemos a Deus por esse belo momento, 95º aniversário que Dom Leme justamente aqui, né, fundou, realmente inaugurou esse grande monumento, hoje santuário do Cristo Redentor, nesse dia de Nossa Senhora Aparecida. Tudo a ver com o Rio de Janeiro, que aliás, justamente em 1931, depois que o Papa realmente decretou que ela seria padroeira do Brasil, foi aqui no Rio que a imagem histórica veio de trem, fazendo realmente paradas em vários locais até aqui, na época existia trem entre Rio até o Rio de Janeiro, e ao mesmo tempo teve uma grande concentração de pessoas nessa proclamação de Nossa Senhora Aparecida Rainha e Padroeira do Brasil. Portanto, para nós, temos a ligação com a autorização do culto a Nossa Senhora na época quando ela foi pescada e iniciou o seu culto. Nasceu do Rio de Janeiro enquanto bispado, enquanto diocese. Temos justamente aqui a ligação também onde e quando ela foi proclamada Rainha e Padroeira do Brasil. Temos justamente essa ligação justamente bem próxima também com o cardeal Leme, que efetuou isso ao inaugurar o Redentor, dizendo que a grande missão de Maria foi proclamar Cristo, é aquele que acolhe a todos,
está de braços abertos para que assim o seja. Nós sabemos que não era essa primeira questão, não era a primeira imagem de Redentor que surgiu, mas quis a providência que assim o fosse, essa imagem de braços abertos que marca o nosso país. É a grande missão de Maria de proclamar essa imagem de Cristo Redentor de braços abertos, que nós, enquanto cristãos e católicos, e aqueles que não o são também, mas também são chamados a viver e ver essa importância, poder fazer isso ao mundo todo, né? Que nós somos chamados a ser um povo que sabe acolher a todos, que sabe conversar com todos, sabe unir as várias diferenças para caminharmos na unidade e proclamar que Cristo nos une a quem Maria nos apresenta, e é grande sinal. Amém. Creio em Deus Pai,

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1: Irmãos e irmãs, nesse dia em que celebramos com alegria a solenidade de Nossa Senhora Aparecida, padroeira do Brasil, e agradecemos a Deus pelos 95 anos do Cristo Redentor, elevemos ao Senhor nossas preces.
2: Redentor, escuta a nossa prece.
3: Redentor, escuta a nossa prece.
2: Por toda a Santa Igreja, de maneira muito especial, pelo Santo Padre, o Papa Leão XIV, pelo bom êxito de sua cirurgia e por sua plena recuperação, rezemos ao Senhor. Redentor, escuta a nossa prece. Pelo Santuário Cristo Redentor, símbolo da fé do nosso povo, em ação de graças pelos seus 95 anos e pedindo para que continue sendo lugar de acolhida e evangelização, rezemos ao Senhor.
1: Redentor, escuta a nossa prece.
2: Pelo reitor Padre Omar, em ação de graças por seus 22 anos de sacerdócio e clamando que seja sempre envolto e protegido pelo manto de Nossa Senhora Aparecida e continue servindo com alegria e sabedoria o povo de Deus. Rezemos ao Senhor.
0: Redentor, escuta a nossa prece.
4: Pelo povo brasileiro, especialmente os mais pobres, e pelas crianças nesse seu dia, para que, sob a intercessão da Nossa Senhora Aparecida, encontrem consolo, esperança, proteção e bons exemplos de fé, rezamos ao Senhor. Por toda a criação, de maneira especial pela Floresta da Tijuca, para que saibamos cuidar com gratidão da natureza, reconhecendo nela o reflexo da bondade do Criador, rezamos ao Senhor. Pelos colaboradores, peregrinos e turistas desses santuários, para que os servem sejam fortalecidos no amor e os que visitam encontrem paz, acolhimento e o desejo de caminhar com Deus, rezemos ao Senhor.
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1: Deus de bondade, acolhei as preces que vos apresentamos com o coração confiante. Pela intercessão de Nossa Senhora Aparecida, acompanhai nossa caminhada e concedei-nos a graça de permanecermos sempre unidos ao vosso Filho, que vive e reina pelos séculos dos séculos.

0: Orar, irmãos e irmãs, para que o sacrifício da igreja, nesta pausa restauradora na caminhada rumo ao céu, seja aceito por Deus Pai Todo-Poderoso.
1: Receba, Senhor,
0: para nós este sacrifício. Acolhi, ó Deus, as preces e oferendas apresentadas na festa da Virgem Maria, Mãe de Jesus Cristo, vosso Filho. Concedei que elas vos sejam agradáveis e nos tragam a graça da vossa proteção por Cristo nosso Senhor.
1: Amém.
0: O Senhor esteja convosco.
1: Está
0: corações ao alto.
1: Nosso coração.
0: Demos graças ao Senhor nosso Deus.
1: É nosso.
0: Na verdade, é digno e justo. É nosso dever e salvação dar-vos graças sempre em todo lugar. Senhor Pai Santo, Deus Eterno e Todo-Poderoso, a fim de preparar para o vosso Filho, Mãe que fosse digna dele, preservaste a bem-aventurada Virgem Maria de toda a mancha da culpa original e enriquecesse com a plenitude da vossa graça. Nela nos deste as primícias da Igreja, esposa de Cristo sem ruga e sem mancha, resplandecente de beleza. De fato, dela, Virgem Puríssima, devia nascer o Filho, Cordeiro Inocente, que tira os nossos pecados. Vós a colocaste acima de todas as criaturas em favor de vosso povo, como advogada da graça e modelo de santidade. Por isso, unidos aos coros dos anjos, nós louvamos e cantamos alegres a uma só voz.

0: Na verdade, ó Pai, vós sois santo, fonte de toda a santidade. Santificai, pois, esses dons, derramando sobre eles o vosso Espírito, a fim de que se tornem para nós o corpo e o sangue de nosso Senhor Jesus Cristo.
1: Enviai o vosso Espírito Santo.
0: Estando para ser entregue e abraçando livremente a paixão, Jesus tomou o pão, pronunciou a bênção de ação de graças, partiu e o deu a seus discípulos, dizendo: tomai todos e comei, isto é o meu corpo, que será entregue por vós.

Do mesmo modo, no fim da ceia, ele tomou o cálice em suas mãos e, dando graças novamente, o entregou a seus discípulos, dizendo: tomai todos e bebei, este é o cálice do meu sangue, o sangue da nova e eterna aliança, que será derramado por vós e por todos para a remissão dos pecados. Fazei isto em memória de mim.

0: Jesus. Celebrando, pois, o memorial da morte e ressurreição do vosso Filho, nós os oferecemos ao Pai o pão da vida e o cálice da salvação. E vos agradecemos, porque nos tornastes dignos de estar aqui na vossa presença e vos servir.
1: Aceitai, ó Senhor, a nossa oferta.
0: Suplicantes, vos pedimos que, participando do corpo e sangue de Cristo, sejamos reunidos pelo Espírito Santo num só corpo.
1: O Espírito nos una num só corpo.
2: Lembrai-vos, ó Pai, da vossa Igreja que se faz presente pelo mundo inteiro, que ela cresça na caridade em comunhão com o Papa Leão, com o nosso Bispo Orani João, os bispos do mundo inteiro, os presbíteros, os diáconos e todos os ministros do vosso povo.
1: Lembrai-vos, ó Pai, da vossa Igreja.
3: Lembrai-vos também na vossa misericórdia dos nossos irmãos e irmãs que adormeceram na esperança da ressurreição e de todos os que partiram desta vida. Acolhei-os junto a vós na luz da vossa face.
2: Enfim, nós vos pedimos, tende piedade de todos nós e dai-nos participar da vida eterna com a Virgem Maria, Mãe de Deus, São José, seu esposo, os apóstolos, São Sebastião e todos os santos que neste mundo viveram na vossa amizade, a fim de vos louvarmos e glorificarmos por Jesus Cristo, vosso Filho.
0: Por Cristo, com Cristo e em Cristo.

0: filhos de Deus e realmente o somos. Por isso podemos rezar confiantes: Pai nosso,
1: que estais nos céus, santificado seja o vosso nome, venha a nós o vosso reino, seja feita a vossa vontade, assim na terra como no céu. O pão nosso de cada dia nos dai hoje, perdoai as nossas ofensas, assim como nós perdoamos a quem nos tem ofendido. E não nos deixeis cair em tentação, mas livrai-nos do mal.
0: Livrai-nos de todos os males, ó Pai, e dai-nos hoje a vossa paz. Ajudados pela vossa misericórdia, sejamos sempre livres do pecado e protegidos de todos os perigos, enquanto aguardamos a feliz esperança e a vinda do nosso Salvador Jesus Cristo.
2: O poder e a glória para sempre.
0: Senhor Jesus Cristo, disseste aos vossos apóstolos: eu vos deixo a paz, eu vos dou a minha paz. Não olheis os nossos pecados, mas a fé que anima a vossa igreja. Dai-lhe segundo o vosso desejo. Não olheis os nossos pecados, mas a fé que anima a vossa igreja. Dai-lhe segundo o vosso

provar e ver de como o Senhor é bom, feliz de quem nele encontra seu refúgio. Eis o Cordeiro de Deus que tira o pecado do mundo.

Oremos. Alimentados com o corpo e o sangue do vosso Filho, nós os suplicamos, ó Deus, dai ao vosso povo sob o olhar de Nossa Senhora da Conceição Aparecida, empenhar-se nas tarefas de cada dia para a propagação do vosso reino, por Cristo nosso Senhor.

0: Com as licenças solenes, o senhor cardeal, convidamos o presidente da Ordem de Malta, por favor. E junto ao nosso capelão-chefe, que é o nosso cônego Omar, entregarão um ato de acolhimento, um ato de carinho, que uma medalha de São João Batista, uma medalha expressiva lá do Grão Magistério, e entregarão essa entrega pública deste símbolo de amizade, de acolhimento, de bem-vindo.
1: Como capelão-chefe da Ordem de Malta, quero oferecer ao Monsenhor Bruno Lins, nosso amigo, que também é da Ordem de Malta, investido em Roma, as boas-vindas. Você vai receber aqui uma medalha, um presente nosso, que marca a sua boa chegada, né, o seu grande retorno à nossa cidade maravilhosa, você que é tão querido por todos nós, e pode ter certeza que dentro do abraço do Redentor tem tantos outros abraços, a começar pelo coração de Dom Aranir, o nosso pai, o nosso pastor, que te traz de uma forma tão especial para esse convívio arquidiocesano, e aqui também, todos nós no nosso santuário, junto com os nossos amigos, todos aqueles que fazem parte do dia a dia. Então vamos entregar ao Monsenhor Bruno Lins, recém-chegado do Vaticano, e agora na paróquia Nossa Senhora da Paz em Ipanema, celebrando a sua vida, celebrando a sua estada entre nós. Nosso presidente entrega a medalha ao Monsenhor Bruno Lins.

0: Senhor agora traz também uma mensagem especialíssima de Roma para todos nós.
1: Dou então leitura à carta de resposta do substituto para assuntos gerais da Secretaria de Estado de Sua Santidade, a missiva que o cardeal Dom Orani Tempesta enviara para comunicar sobre as festividades dos 95 anos de inauguração do santuário ou da estátua do Cristo Redentor. Eminência Reverendíssima, tenho a honra de certificar que chegou ao destino desejado a sua carta, datada do último dia 9 de julho, com a qual Vossa Eminência solicitava uma mensagem do Santo Padre por ocasião do 95º aniversário de inauguração da estátua do Cristo Redentor no Rio de Janeiro, que será celebrado no próximo dia 12 de outubro. A esse respeito, o Romano Pontífice incumbiu-me de comunicar que acolheu com estima a notícia dessa comemoração, reconhecendo a importância da efeméride para todos os brasileiros, especialmente para os cariocas. Sinal da presença de Deus na vida da população, a imagem do Corcovado é, nas palavras de São João Paulo II, símbolo do amor, apelo à reconciliação e convite à fraternidade, que proclama continuamente a força da verdade sobre o homem e sobre o mundo, da verdade contida no mistério da sua encarnação e redenção. Sendo assim, invocando as mais copiosas graças divinas, o Papa Leão XIV concede a todos os responsáveis pelo funcionamento e conservação do monumento e, de modo particular, aos dirigentes, funcionários, colaboradores do Santuário Arquidiocesano ali instalado, uma propiciadora bênção apostólica. Aproveito o ensejo para renovar-lhe expressões de profunda reverência em Cristo Senhor, dado no Vaticano, dia 30 de dezembro de 2026, Sua Excelência Dom Paulo Rudelli, substituto para assuntos gerais.
0: Muito bem. Queria convidar todos agora, nesse momento especial, a ficarem de pé, e nós vamos estender a nossa mão de direção à Nossa Senhora Aparecida, padroeira do Brasil, e é o momento a gente agradecer a ela por tudo, pela nossa história, pela nossa vida. É o momento também de você fazer o seu pedido à Nossa Senhora. Hoje é o dia, a nossa rainha coroada, padroeira do Brasil, e hoje aqui entre nós tantos amigos, o corpo consular do Rio de Janeiro inteiro aqui, amigos e amigas, já visitantes, peregrinos, pessoas que também são assistidas pelos diversos projetos sociais do nosso Cristo Redentor, todos se sintam agora acolhidos e abraçados pela Virgem Maria. Rezamos juntos. Ave Maria, cheia de graça, o Senhor é convosco. Bendita sois vós entre as mulheres, e bendito é o fruto do vosso ventre, Jesus. Santa Maria, Mãe de Deus, rogai por nós, pecadores, agora e na hora de nossa morte. Amém. Glória ao Pai, ao Filho e ao Espírito Santo, como era no princípio, agora e sempre. Amém. Cantemos.

0: Aparecida, viva Nossa Senhora Aparecida, viva padroeira do Brasil. Silvia, por favor, Silvia Gonzaga, gestora dos projetos sociais do Cristo Redentor, vai contar o que está acontecendo agora lá na Catedral, simultaneamente. Daqui a pouquinho muitos irão lá, eu tenho certeza que vocês vão gostar muito, né? Estão todos convidados. Vamos sentar por um minutinho, por gentileza.
1: Bom dia a todos, eu saúdo a todos presentes, ao nosso cardeal Dom Orani Tempesta, ao nosso reitor, todas as autoridades aqui presentes, né? A nossa madrinha dos projetos sociais aqui do Cristo Redentor, Gardênia Cavalcante, dizendo a vocês que o Cristo, né, que recebe a tantos, esse Cristo presente e amado por todos nós, que nós celebramos hoje os seus 95 anos, é um Cristo ativo e presente também na nossa sociedade. O Cristo Redentor, nós costumamos dizer que ele desce a montanha, né? Foi uma inspiração lá nos inícios. Hoje fazem 15 anos que essa história iniciou. O senhor se lembra, Padre Mar? 15 anos se passaram com o nosso primeiro projeto, Ação de Amor do Cristo Redentor. E a inspiração é essa: o Cristo que recebe tantos peregrinos precisa ir ao encontro daqueles que mais precisam. É uma ação itinerante que se iniciou indo nas diversas comunidades da cidade do Rio de Janeiro. Hoje já extrapola o município do Rio de Janeiro. Nós vamos em toda a região metropolitana levando ações sociais, ações de documentação. Por exemplo, hoje na Catedral, enquanto nós estamos aqui, temos uma equipe de mais de 300 pessoas e 56 serviços que irão acontecer. Médicos, exames, mamografia. Sonho do Padre Omar que no outubro nós tivéssemos uma ação muito concreta de atendimento às pessoas mais vulneráveis. Nós estamos tendo tudo isso: vacinações, consulta, documentação. Estamos tendo orientações diversas, jurídica, defensoria pública. Enfim, para não tomar tempo de vocês, eu queria muito que vocês pudessem estar também lá. Quem puder descer até a Catedral agora, conhecer esse projeto que está lá acontecendo. E não é só esse. Nós temos registrados em 2025 42 mil atendimentos. Nós atendemos mulheres em situação de vulnerabilidade, mulheres gestantes, mulheres que estão sofrendo violência. Temos todo o aparato psicológico, social e jurídico. Mas eu estou dizendo isso para agradecer, porque muitas pessoas que estão aqui tem segurado as nossas mãos, tem seguido conosco, tem doado aquilo que nós falamos. Alguns doam tempo, outros doam daquilo que tem, os seus insumos, outros recursos. E tudo isso tem feito a gente seguir em frente. Então hoje nós estamos aqui para dizer da nossa gratidão, né, Padre Omar? E principalmente agradecer ao nosso cardeal, que é inspirador, porque ele é um peregrino incansável e itinerante. A inspiração veio daí. E nós não paramos, e eu acredito que só seguiremos em frente. Junto com Cristo Redentor está a obra social Sol, que é executora de tudo isso, o Instituto Redentor, que estamos juntos fortalecendo essa missão do Cristo, que é levar dignidade e transformação social. Obrigada, gente.

0: Vamos terminar, concluir a celebração eucarística e depois teremos ainda uma outra solenidade civil após a missa. Lembrar que essa ação social lá no estacionamento da catedral começou agora às 7h30, 8 horas da manhã, vai até às 3h30, 4 horas da tarde. Aqui tem as irmãs de irmã Tereza, que tem uma boa colaboração também, trouxeram alguns irmãos e irmãs também para participar. E esse trabalho, né, fala da igreja como um todo. A igreja que fala a toda a sociedade, que fala ao mundo, que fala aos mais necessitados e vulneráveis também. E que a Senhora Aparecida, a nossa padroeira, que hoje celebramos, possa sempre mais fazer com que nós apresentemos, como fez Maria, Jesus Cristo, nosso Senhor, esse nosso mundo. O Senhor esteja convosco.
1: Inclinai-vos para receber a bênção.
0: O Deus de bondade, que pelo Filho da Virgem Maria, que salvar o gênero humano, vos enriqueça com a sua bênção.
1: Amém.
0: Seja-vos dado sentir sempre por toda a parte a proteção da Virgem, por quem recebeste o autor da vida.
1: Amém.
0: E vós, reunidos hoje para celebrar com fervor sua solenidade, possais escolher a alegria espiritual e o prêmio eterno.
1: Amém.
0: E por intercessão de Nossa Senhora Aparecida, Rainha e Padreira do Brasil, abençoe-vos o Deus Todo-Poderoso, Pai e Filho e Espírito Santo, e que essa bênção desça sobre vós e permaneça para sempre.
1: Amém. Que a alegria do Senhor seja a vossa força. Ide em paz e que o Senhor vos acompanhe.
2: Graças a Deus.
3: Nesse momento nós vamos fazer uma procissão até o nicho onde ficará Nossa Senhora Aparecida. Somente eu, o cardeal, isso, cerimoniário. E nós voltamos em um minuto para participarmos da solenidade junto aos Correios e à Casa da Moeda.

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8: 8:52, depois de uma missa linda, abençoada como essa, celebrando os 95 anos do Santuário Arquidiocesano e também a solenidade de Nossa Senhora Aparecida, ao vivo pela Rádio Catedral, nós seguimos com música. Daqui a pouquinho teremos Manhã 106.

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10: Amém.
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12: Olá, bom dia para você. Nós estamos aqui depois de uma missa maravilhosa, abençoada, comemorando os 95 anos do Santuário do Cristo Redentor, depois de uma missa em homenagem solene à nossa mãezinha, Nossa Senhora Aparecida. Olha, vou te falar uma coisa, você já pode participar aqui com a gente, mandando seu alô bem especial aqui pro nosso WhatsApp, tá bom? 3231-3567. Eu sou Cláudia Jones, é um prazer estar com você. Olha, começando a nossa reflexão do dia, hoje, dia 12 de outubro, nós celebramos Nossa Senhora Aparecida, padroeira do Brasil. E às margens do Rio Paraíba do Sul, uma pequena imagem de Nossa Senhora foi encontrada por pescadores. E desde então, Maria passou a ser presença de fé, esperança e consolo na vida de milhões de brasileiros. Nossa Senhora Aparecida nos ensina a confiar em Deus, mesmo quando os caminhos parecem difíceis. Como mãe, ela acolhe, protege e nos conduz sempre para perto de seu filho Jesus. Que a padroeira do Brasil cubra nossa nação com seu manto, fortaleça nossas famílias e renove em cada coração a esperança e a fé. Nossa Senhora Aparecida, rogai por nós. 9h10, nosso pensamento do dia. Nossa Senhora Aparecida, cubra-nos com seu manto de amor e conduza-nos sempre a Jesus. Bom, por enquanto o nosso Deus é 10 está dentro do Manhã 106, então vamos ao nosso quadro.
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8: Bom dia meu irmão, bom dia minha irmã, bom dia ouvintes da Rádio Catedral. Eu sou o Carlinhos Lins e está começando mais um Deus é 10. Hoje é segunda-feira, dia 12 de outubro. E hoje, meu povo, é um daqueles dias muito especiais para a fé do povo brasileiro. É dia de Nossa Senhora Aparecida, nossa padroeira. E aqui no Rio é também aniversário do Cristo Redentor. Hoje, aquele abraço que a gente vê lá do alto do Corcovado completa 95 anos. E olha, daqui a pouco a gente vai perceber que essas duas histórias estão muito mais ligadas do que parece. Mas primeiro, bora para a nossa leitura diária? O Evangelho de hoje é de São João, capítulo 2, versículos 1 a 11. Naquele tempo, houve um casamento em Caná da Galiléia. A mãe de Jesus estava presente. Também Jesus e seus discípulos tinham sido convidados para o casamento. Como o vinho veio a faltar, a mãe de Jesus lhe disse: "Eles não têm mais vinho." Jesus respondeu-lhe: "Mulher, por que dizes isto a mim? Minha hora ainda não chegou." Sua mãe disse aos que estavam servindo: "Fazei o que ele vos disser." Estavam 6 talhas de pedra colocadas aí para a purificação que os judeus costumam fazer. Em cada uma delas cabiam mais ou menos 100 litros. Jesus disse aos que estavam servindo: "Enchei as talhas de água." Encheram-nas até a boca. Jesus disse: "Agora tirai e levai ao mestre-sala." E eles levaram. O mestre-sala experimentou a água, que se tinha transformado em vinho. Ele não sabia de onde vinha, mas os que estavam servindo sabiam, pois eram eles que tinham tirado a água. O mestre-sala chamou então o noivo e lhe disse: "Todo mundo serve primeiro o vinho melhor, e quando os convidados já estão embriagados, serve o vinho menos bom, mas tu guardaste o vinho melhor até agora." Este foi o início dos sinais de Jesus. Ele o realizou em Caná da Galiléia e manifestou a sua glória, e seus discípulos creram nele. Palavra da salvação. Glória a vós, Senhor. Bom, vamos lá, minha gente. Tem uma frase nesse evangelho que eu acho lindíssima, justamente porque ela é tão simples. A mãe de Jesus estava presente. Antes de Maria dizer qualquer coisa, ela está ali, está na festa, está perto das pessoas, está prestando atenção e, em algum momento, ela percebe uma coisa que talvez muita gente ainda nem tenha percebido. O vinho acabou. Pensa na vergonha que isso poderia causar para os noivos. Uma festa de casamento, cheia de gente, e acaba aquilo que deveria ser oferecido aos convidados. Maria percebe, e ela não faz discurso, não expõe ninguém, não chama atenção para si. Chega em Jesus e diz simplesmente: "Eles não têm mais vinho." Olha que oração bonita, gente. Ela apresenta a necessidade. Só isso. E eu acho que tem muito da nossa devoção à Nossa Senhora Aparecida aí. Porque quantas pessoas chegam diante de Maria assim, às vezes nem sabendo direito o que dizer. É uma mãe preocupada com o filho. É alguém esperando um resultado médico. É um pai sem saber como organizar a vida da família. É uma pessoa pedindo emprego. Outra agradecendo uma graça. Tem gente que chega em Aparecida com o terço na mão. E tem gente que chega praticamente só com a própria vida. Maria, tá faltando vinho aqui. Tá faltando esperança. Tá faltando paz dentro de casa. Tá faltando força. Tá faltando caminho. E a beleza de Maria é que ela não segura esse pedido para ela. Ela leva para Jesus. E aí vem aquela frase que, para mim, resume muito bem o que é uma verdadeira devoção mariana. Fazei o que ele vos disser. Pronto. Maria não diz: "Olhem para mim." Ela diz: "Escutem Jesus." Isso é Nossa Senhora. Ela percebe nossa necessidade, acolhe, intercede e aponta para o filho. E olha que coisa bonita. Os serventes obedecem. Jesus manda encher as talhas de água. E eles enchem até a boca. Eu gosto desse detalhe, porque eles ainda não viram milagre nenhum. até aquele momento é água. Imagina o sujeito carregando centenas de litros e pensando, tá, mas o problema aqui é vinho. Só que ele faz o que Jesus pediu. E é nesse caminho da confiança que o sinal acontece. Isso conversa demais com a nossa fé, né? Às vezes a gente quer primeiro entender tudo para depois obedecer. Caná mostra outra coisa. Maria diz, fazei o que ele vos disser. E Jesus transforma. Talvez seja por isso que a devoção à Nossa Senhora mexa tanto com o coração do nosso povo, porque Maria ensina uma confiança muito concreta. Não é ficar parado esperando Deus fazer tudo, é escutar Jesus e começar a encher as talhas. Agora, tem uma coisa na história do Brasil que eu acho muito bonita, especialmente hoje. Em 31 de maio de 1931, a imagem original de Nossa Senhora Aparecida veio ao Rio de Janeiro. Era a primeira vez que ela deixava o santuário. Aqui, diante de uma multidão estimada em cerca de 1 milhão de pessoas, foi proclamada solenemente padroeira do Brasil. O decreto já tinha sido concedido pelo Papa Pio XI, e naquele dia, o povo brasileiro viveu essa proclamação pública na então capital do país. Agora presta atenção na data. 4 meses e meio depois, no dia 12 de outubro daquele mesmo ano, era inaugurado aqui no Rio o Cristo Redentor, justamente no dia de Nossa Senhora Aparecida. E a capela do monumento foi dedicada a ela. E eu fico pensando que parece até uma catequese escrita na história. Maria chega e aponta para Jesus. Fazei o que ele vos disser. E alguns meses depois, lá no alto do Corcovado, o Redentor abre os braços sobre a cidade. Não porque Maria tome o lugar de Cristo. É justamente o contrário. Toda a grandeza dela está em conduzir a gente até ele. É isso que aparece em Caná. Ela não resolve o problema no lugar de Jesus. Ela cria espaço para que as pessoas façam aquilo que Jesus pede. E hoje essa celebração também ganha uma forma muito concreta. O aniversário começou com a abertura da Mostra Cristo Redentor, rumo aos 100 anos, no Centro de Visitantes Paineiras, e com a missa presidida pelo nosso cardeal, concelebrada pelo Padre Omar. Mas a festa não fica só lá em cima, o Cristo desce a montanha para fazer o bem. Na Catedral Metropolitana acontece também a Ação de Amor do Cristo Redentor, com atendimentos e serviços gratuitos, especialmente para a população em situação de vulnerabilidade. Saúde, cidadania, emprego, cuidado, alimentação. Uma festa que quer alcançar quem precisa. Talvez seja isso também que significa celebrar o Cristo Redentor. Não é simplesmente olhar para os braços abertos. É deixar que esses braços continuem se abrindo através da gente. Perceber quando falta vinho na vida de alguém. Meu irmão, minha irmã, eu acho muito bonito que 95 anos depois, Aparecida e o Cristo continuem juntos nessa mesma data. A mãe continua dizendo, fazei o que ele vos disser. E o filho continua de braços abertos. Que este novo ano da história do nosso Cristo Redentor seja também assim. Um ano em que a gente se aproxime mais de Jesus sob o olhar de Nossa Senhora Aparecida e permita que essa fé saia do discurso e encontre a vida. E aí fica uma pergunta para a gente guardar hoje. Se Maria continua dizendo, fazei o que ele vos disser, o que Jesus está me pedindo agora? Bom, meu povo, nosso programa está chegando ao fim. E hoje eu não vou ter tempo para fazer aquela nossa oração. Mas que a gente possa celebrar nossa mãezinha do céu e agradecer por tantas bênçãos na vida de tantos brasileiros. Que ela possa proteger esse nosso país e principalmente ilumine a todos nesse período que estamos vivendo. Nossa Senhora Aparecida, olha pelo nosso povo. Leva até teu filho aquilo que falta em nossas casas, em nossas famílias, na nossa cidade e no nosso país. Amém? É isso, minha gente querida. Parabéns ao nosso Cristo Redentor pelos seus 95 anos. Viva Nossa Senhora Aparecida. Viva o Cristo Redentor. Um forte abraço, uma segunda-feira abençoada para todos nós e até amanhã, se Deus quiser. Fiquemos na paz do nosso Deus, que é 10.
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12: E a gente está de volta, 9 horas e 23 minutos, ao nosso Manhã 106. Senhora Aparecida Fábio Trindade, Padre Antônio Maria.

0: 9h47, bom dia pra você.
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0: Senhora Aparecida, Silvio Lima.

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0: 9:52, bom dia. Daqui a pouquinho teremos experiência de Deus com o padre Reginaldo Manzotti.

Daqui a pouquinho tem Padre Reginaldo Manzotti com Experiência de Deus. Daqui a pouquinho, às 10 horas em ponto aqui pela Rádio Catedral FM.

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0: Viva Nossa Senhora Aparecida, viva a padroeira do Brasil. Hoje, queridos irmãos e irmãs, celebramos a nossa padroeira, Nossa Senhora Aparecida, feriado nacional, dia de graças e bênçãos em nossas vidas. Como foi seu final de semana? Espero que tenha sido maravilhoso, com a missa, melhor ainda. Domingo com a missa é semana com a graça de Deus. Mas, todos juntos, viva Nossa Senhora Aparecida! Soga os fogos, sacristão! Toque os carrilhões, sacristão! Filhos amados, nós estamos no sétimo dia da novena, exatamente é isso. Hoje é dia, mas a oração continua, porque vamos rezar até a graça nos ser derramada. Saúdo a todos a partir da Rádio Evangelizar, de onde tudo começa, e as rádios irmãs cujos nomes cito neste momento:
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0: 'Saúdo você pela TV Evangelizar, sinal digital em todo o país, em várias cidades, canal aberto. Pelo YouTube, Padre Manzotti Oficial, isso mesmo, oficial, Padre Manzotti Oficial, aplicativo da Associação Evangelizar é preciso, e todas as plataformas digitais. Dia de Nossa Senhora Aparecida, padroeira do Brasil, do povo brasileiro, rezando, suplicando, em nome do Pai, do Filho e do Espírito Santo, amém. Naquele tempo, houve um casamento em Caná da Galileia. A mãe de Jesus estava presente. Também Jesus e seus discípulos tinham sido convidados para o casamento. Como o vinho veio a faltar, a mãe de Jesus lhe disse: eles não têm mais vinho. Jesus respondeu-lhe: mulher, por que dizes isto a mim? Minha hora ainda não chegou. Sua mãe disse aos empregados, aos que estavam servindo: fazei o que ele vos disser. Estavam 6 talhas de pedras colocadas aí para a purificação que os judeus costumam fazer. Em cada uma delas cabiam mais ou menos 100 litros. Jesus disse aos que estavam servindo: enchei as talhas de água. Encheram-nas até a boca. E Jesus disse: agora tirai e levai ao mestre-sala. Eles levaram. O mestre-sala experimentou a água que tinha sido transformado em vinho. Ele não sabia de onde vinha, mas os que estavam servindo sabiam, pois eram eles que tinham tirado a água. O mestre-sala então chamou o noivo e lhe disse: todo mundo serve primeiro o vinho melhor, e quando os convidados já estão embriagados, serve o vinho menos bom. Mas tu guardaste o vinho bom até agora. Este foi o início dos sinais de Jesus, e ele o realizou em Caná da Galileia e manifestou a sua glória, e os discípulos creram nele. O evangelho de hoje é das bodas de Caná. Faltou o vinho e Maria percebeu. Eles não têm mais vinho, disse ela a Jesus. Nossa Senhora Aparecida, padroeira do Brasil, também há de dizer a seu filho, nosso Senhor Jesus Cristo: viva a Virgem! No Brasil está faltando justiça. Neste povo que me tem por padroeira e o tem por Senhor e Rei, está faltando solidariedade, está faltando respeito, está faltando paz. Nossa Senhora está a clamar hoje a Jesus pelas nossas necessidades, pelas necessidades do Brasil inteiro, mas está a clamar pelas necessidades de sua família e também por mim e por você.
2: nada.
0: Antecipe em pedir, mãe. Peça teu filho por mim. Virgem Santa, Virgem Bela, peça por mim, mãe, nas minhas lutas diárias, nas minhas provações. E Jesus, Jesus vai dizer, enchem as talhas de vinho, porque Nossa Senhora disse, fazei tudo o que ele vos disser, e continua a dizer, faça tudo o que ele vos disser, faça tudo. Jesus, eu farei tudo o que lhe mandar. E ele diz, encham as talhas de água, o milagre vai acontecer. Enchemo-nos desta água do batismo. Enchemo-nos de graça, de esperança, de fé. Ó Senhora Aparecida, filhos amados, convido você a colocar as suas intenções por intercessão da Mãe Aparecida. Ó Senhora Mãe da Conceição Aparecida, padroeira do Brasil, Mãe cheia de misericórdia, volvei para mim vosso olhar compassivo. Atendei-me nessa necessidade e aflição. Diga qual é a sua aflição hoje, para que você possa dizer, no dia de Nossa Senhora Aparecida deste ano eu recebi a graça. Diga qual é a sua aflição. Vós que fizestes cair as correntes do pobre escravo, curastes a menina cega e operastes prodígios que não têm conta, atendei-me também a mim, que me recomendo a vossa poderosa

0: mim, sobre minha família, sobre todo o Brasil, sobre a nossa pátria brasileira, sobre os nossos governantes neste ano de eleição. Ó Senhora Aparecida, Nossa Senhora Aparecida, Rainha do Brasil, rogai por nós. Nossa Senhora do Brasil, Rainha, intercedei por nós. Nossa Senhora Aparecida, fazei-nos dignos das promessas de Cristo. Eles não têm mais vinho. Deixa Nossa Senhora perpassar por sua casa, por sua vida, e que ela nos ajude hoje a interceder a Jesus. Que ela continue hoje a apresentar a Jesus as nossas necessidades. Hoje é um dia mais que especial. É dia de Nossa Senhora Aparecida. Chame teu amigo, chame tua amiga. O programa já começou. Volte comigo. Eu volto já.
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0: hoje dia de Nossa Senhora Aparecida, é bom lembrar que nas águas do rio Paraíba, uma simples pesca aconteceu. E de fato essa pesca muda toda a história do Brasil, pois lá foi encontrado primeiro o corpo de uma imagem de Nossa Senhora da Conceição e depois a cabeça. Desde os tempos antigos, Portugal foi um país muito devoto da Virgem Maria, da Conceição Imaculada. A figura de Nossa Senhora sempre foi símbolo de proteção e esperança. E esta devoção passava de geração em geração. Os reis portugueses, reconhecendo a importância da Mãe de Deus, sempre a tiveram por protetora. Foi quando, em 1671, rei Dom João IV consagrou o Portugal e seus territórios, incluindo o Brasil, na época que era colônia, a Nossa Senhora da Conceição. Mas haveria uma história que se realizaria nas terras brasileiras. Em outubro de 1717, acontece o fato marcante. Três pescadores, Domingos Garcia, João Alves, Felipe Pedroso, foram encarregados de fazer um banquete em homenagem ao governador que visitaria Guaratinguetá. Apesar dos esforços, as redes voltavam sempre vazias. A época era desfavorável à pesca. Persistindo na tentativa, os pescadores rezavam e pediram a intercessão de Nossa Senhora. Foi quando, logo em seguida, João Alves puxou das águas o corpo da imagem de Nossa Senhora da Conceição. Logo depois, a cabeça da imagem. A imagem era de Nossa Senhora da Conceição Aparecida. Acredita que a imagem tenha sido moldada por um devoto, inspirado naquela proteção de Portugal, a consagração de Portugal e as colônias a Nossa Senhora. Após o resgate da imagem, os pescadores vivenciaram um milagre. Suas redes, antes vazias, começaram a encher de peixes, quase afundando os barcos. Este evento foi interpretado como uma clara intervenção de Nossa Senhora. A imagem foi levada pelos pescadores até uma das casas. Chamado Milagre das Águas, se espalhou na região e marcou a devoção popular à Nossa Senhora da Conceição Aparecida no Rio, que mais tarde será conhecida como padroeira do Brasil. Continuamos depois. Agora, bom dia, Vera. Bom dia.
1: Bom dia, Padre.
0: Deus abençoe, minha filha. De onde você fala?
1: Cabrobó, Pernambuco.
0: Meu abraço a Cabrobó, Pernambuco. Como que você me acompanha ali, Vera?
1: A Rádio Brasil FM 100,3.
0: Filha, você tem que falar mais alto. Quase não te, estou te ouvindo. O que que você quer falar?
1: Eu quero que o senhor põe o nome do meu filho. Que oração.
0: É. O que está acontecendo, Vera?
1: Eu perdi meu filho dia 29 de agosto.
0: Meus sentimentos. E como você perdeu ele?
1: Acidente de moto.
0: Hã?
1: Acidente de moto.
0: Meus sentimentos pela sua dor, pelo seu luto. É terrível. Imagino.
1: E meu filho só tinha 21 anos.
0: Certo. Ainda está muito recente, o luto ainda é grande dentro de você. Mas, filha, eu acolho e nós vamos colocar por intercessão de Nossa Senhora. Não por acaso estamos falando no dia de Nossa Senhora Aparecida. Pedi pelo seu filho e pedi por você. Você pode me dizer o nome dele?
1: Daniel Victor.
0: Não, de Oliveira Santos. Não entendi, filha.
1: Daniel Victor.
0: Daniel Victor.
1: De Oliveira Santos.
0: De Oliveira Santos. Você tem outros filhos?
1: Tenho mais dois. Ele era o caçula.
0: Filha, essa dor, ela é tua e eu digo, sinto com você, mas só você sabe o que é a dor da perda de um filho. Mas você entregue seu filho para Deus e pense nos filhos que restaram, nos filhos que continuam com você, que precisam de você. E essa certeza da ressurreição, filha.
1: Eu me entendo. Padre, que eu venho de 3 anos de perdas consecutivas.
0: É. Quem você perdeu?
1: Eu perdi minha mãe. 2 anos depois eu perdi meu irmão. Aí um ano agora que eu perdi meu irmão, perdi meu filho.
0: Entendi. Lamento por isso, filha. Vamos rezar juntos. Jesus.
1: Jesus.
0: Ajude-me a suportar essa dor.
1: Ajude-me a suportar essa dor.
0: Nossa Senhora.
1: Nossa Senhora.
0: Aparecida.
1: Aparecida.
0: Hoje é teu dia.
1: Hoje é teu dia.
0: Me ajude, mãe.
1: Me ajude, mãe.
0: Me ajude a aguentar.
1: Me ajude a aguentar.
0: Suportar.
1: Suportar.
0: E me fortalecer.
1: E me fortalecer.
0: Eu tenho uma missão como mãe.
1: Eu tenho uma missão como mãe.
0: Cuide do meu filho no céu.
1: Cuide do meu filho no céu.
0: E dai-me forças, mãe.
1: E dai-me forças,
0: para
1: mãe.
0: Cuidar dos meus filhos que estão aqui na terra.
1: Para cuidar dos meus filhos que estão aqui na terra.
0: Amém.
1: Amém.
0: Filha, eu te acolho com muito carinho e vamos levar para o altar do Senhor. Tá certo? Sinto pela tua dor, mas Nossa Senhora vai te confortar. Jesus, das santas chagas, vai derramar uma gota do seu preciosíssimo sangue. Fica com Deus, Vera, de Cabrobó, Pernambuco. Lá nem perguntei, mas é quem nos transmite a Rádio Grande Rio FM, Dom José Vicente Pinto de Alencar Silva, da Diocese de Salgueiro. Filhos e filhas, eu quero lembrar a você que Nossa Senhora Aparecida é hoje, mas a novena continua, exatamente para dizer que, apesar de tudo, a nossa graça continua a ser pedida e só vamos parar de rezar quando pudermos dizer obrigado, Senhor, pela graça recebida. 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Filhos amados, temos muito ainda. Nossa Senhora Aparecida, rogai por nós, Nossa Senhora Aparecida, intercedei por nós. Hoje é o dia. Tome posse dessa graça. Eu vou para o intervalo e volto com a leitura orante. Você tem gostado da leitura orante? Grave o seu áudio 41-3221-6060. Eu volto já. Volte comigo.
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0: Hoje eu quero lembrar dia de Nossa Senhora Aparecida. 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Queridos irmãos e irmãs, voltando a Nossa Senhora Aparecida, foram muitos os milagres, desde o primeiro momento que a imagem foi encontrada. O mais famoso é o de Zacarias, um escravo que, ao se ajoelhar diante da imagem de Nossa Senhora, clamou a libertação. E, para surpresa de todas, as correntes que prendiam se quebraram, permitindo que ele ficasse livre. Este milagre não só mudou a vida de Zacarias, mas também inspirou outros a buscar a intercessão de Nossa Senhora em suas necessidades. Outro relato emocionante é uma família que, desesperada por causa da cegueira de sua filha, decidiu visitar o santuário de Aparecida e com fervor pediram a cura da menina. Quando chegaram, a criança, antes sem visão, exclamou com alegria: como é bonita esta igreja e como é linda a imagem. E se deram conta que ela estava curada. E estes milagres se espalharam e a devoção crescia cada vez mais. Mais do que o achado da imagem no rio, é o que ela passou a ser para o povo brasileiro, sinal de libertação e de grandes milagres. Nossa Senhora Aparecida, rogai por nós. Bíblia aberta, cartilha de oração.
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0: E nós estamos na leitura orante dos profetas, continuando com o profeta Eliseu. Estamos na leitura orante dos profetas, continuando com o profeta

São Eliseu dirigia um grupo de profetas. Um dia eles lhe pediram: o lugar onde moramos com você é muito pequeno. Dê licença para irmos até o Rio Jordão, a fim de cortar algumas árvores. Com ela construirmos uma casa para a gente morar. Algo justo, né? A casa era pequena para o grupo de profetas. E pediram: nos permita, Eliseu, ir até o Rio Jordão, cortar algumas madeiras para construirmos uma casa. Eliseu respondeu: podem ir. Um dos profetas insistiu que Eliseu fosse com eles. Eliseu aceitou. E eles saíram juntos. Quando chegaram no Jordão, começaram a trabalhar. Um deles estava cortando uma árvore, quando de repente o ferro do seu machado escapou do cabo e caiu na água. Você sabe o que é um machado? Sabe, né? Os mais antigos sabem, os novos eu explico. É uma peça de ferro pontiaguda num cabo de madeira que serve para cortar lenha e cortar as árvores. O ferro escapou do cabo e caiu na água. O que vou fazer, senhor? Gritou ele para Eliseu. O machado era emprestado. Onde foi que ele caiu? Perguntou Eliseu. O homem mostrou o lugar. Então Eliseu cortou um pedaço de pau, jogou na água e fez o machado boiar. Pegue-o, mandou ele. O homem esticou o braço e pegou. Queridos irmãos, irmãs, é um milagre que está escrito, segundo Reis, capítulo 6, do versículo 1 ao versículo 8. Eliseu, os discípulos dos profetas, estavam crescendo em número. O lugar estava ficando pequeno. Eliseu concorda em acompanhá-los. E foi quando no trabalho o machado se deslocou da madeira e caiu na água. Você lembra do episódio que eu acabei de ler? O problema parece insignificante diante dos grandes milagres que Eliseu fez. Veja, mas é justamente aí que encontramos uma das belezas da passagem. O homem está preocupado porque perdeu algo que não lhe pertencia. Ele não diz simplesmente: perdi o machado. Ele diz: era emprestado. Preste atenção nisso. Isso revela responsabilidade. Ele estava trabalhando, mas reconhece que precisa responder por aquilo que recebeu. A passagem nos lembra que Deus também está presente. Presente nas pequenas coisas da nossa vida. Nossa vida espiritual não é feita apenas de grandes acontecimentos. Deus também se encontra nas preocupações do cotidiano. Ele se perdeu, disse ele. Não era nosso, era emprestado. Deus se manifesta no trabalho. Deus se manifesta nas responsabilidades. Deus se manifesta nas coisas que nos foi confiadas, nas pequenas perdas que nos angustiam, nas coisas pequenas da vida. Deus se manifesta. É isso que o texto de hoje também nos mostra do ponto de vista espiritual. Onde caiu? Eliseu não simplesmente resolve o problema. Ele pergunta onde caiu. A pergunta também pode nos gerar um questionamento. Onde eu perdi a paz? Onde eu perdi a esperança? Onde deixei de rezar? Onde minha fé começou a esfriar? Onde aconteceu aquela ferida que carrego? Onde ele caiu? Quer dizer, onde nós nos ferimos? Às vezes, queremos apenas que Deus nos conserte a nossa vida, mas ele nos convida a reconhecer a raiz do problema, onde ele caiu. Eliseu corta um pedaço de madeira, lança no local indicado, e o machado, o ferro, vem à tona. Então,
Eliseu

0: pede para que o discípulo tira, o discípulo de profeta, ele estende a mão e pega a ferramenta. Deus realiza o extraordinário, percebeu? Mas é o homem que precisa estender a mão. Ele fez boiar extraordinariamente o ferro do machado, mas Eliseu pediu: estenda a mão e pega. A divina providência não elimina a nossa participação humana. Queridos irmãos e irmãs, estes são os ensinamentos da leitura de hoje. De repente você ia falar: nossa, mas que milagre sem sentido, que fato extraordinário sem sentido. Pois aí está uma interpretação e uma atualização deste fato miraculoso do profeta Eliseu. Eu vou para o intervalo, eu volto já. Volte comigo. 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

0: E hoje na leitura orante foi o grande fato prodigioso Eliseu que faz o machado boiar. Você já tinha ouvido falar? Não, né? Pois é, tá aí, nós estamos na leitura orante, com coisas antigas e novas para quem está ouvindo. Volto a dizer, agora, depois, reprise às 10 da noite, e no final da tarde, começo da noite, é recortado e colocado no YouTube Padre Manzotti, a leitura orante. E aí você verá, não só de Eliseu, como de Elias e de outros profetas. Sempre fazemos esse recorte. Querido povo de Deus, nós estamos com uma ação, um lugar no seu coração. E isso é baseado em 2 Coríntios, capítulo 7, versículo 2. Dai-nos um lugar em vossos corações. Queremos começar a lembrar que o nosso coração está sempre aberto para você. Nós acolhemos a sua intenção, seu pedido, com muita seriedade, carinho e fé. E as suas intenções mandadas são colocadas no altar do Senhor, são missas diárias, adoração ao Santíssimo, momento de oração, tanto no Santuário Nossa Senhora de Guadalupe, como também na TV, rádio e tantos outros momentos. Por isso, há um lugar para você em nosso coração. Aponte a câmera do seu celular no QR Code que está na tela. Ou mande os seus pedidos através do WhatsApp 41-3221-6060 ou 0800-410-6060. Confie as suas intenções na obra Evangelizar é Preciso. Aqui você tem um lugar em nosso coração. Queremos rezar com você e por você. Antes de atender próximo ouvinte, quem me acompanha o sábado, eu disse que soltaria de novo um testemunho que me tocou profundamente. E eu farei agora. Sacristão, por favor.
1: Aqui é a Maria Clara de Poeira dos Gomes.
0: Preste atenção, gente.
1: Queria deixar meu testemunho sobre a leitura orante de hoje.
0: Escute.
1: São Paulo fala assim que a comunidade deixasse um lugarzinho no coração para ele.
0: Olha aí.
1: Mas nessa leitura orante, o Senhor tomou para si, reparou para evangelizar. Onde a gente tinha que guardar a obra evangelizar no nosso coração.
0: Para um pouquinho,
1: e colocar
0: sacristão,
1: a obra evangelizar
0: pausa.
1: Também.
0: Foi exatamente nesse texto e Maria Clara de Candidé entendeu. A equipe inteira entendeu o que aconteceu naquele momento. E foi que quando surgiu a ação. Você tem um lugar em nosso coração. Do começo, sacristão. Só porque as pessoas estavam desapercebidas. Atenção.
1: Aqui é a Maria Clara de Poeira dos Gomes, Candidé, Ceará. Queria deixar meu testemunho sobre a leitura orante de hoje.
0: Pois
1: São
0: não.
1: Paulo fala assim, que a comunidade deixasse um lugarzinho no coração para ele. Mas nessa leitura orante, o Senhor tomou para si, reparou a obra evangelizar. Onde a gente tinha que guardar a obra evangelizar no nosso coração. E colocar a obra evangelizar também em nossas orações e o Senhor também. Que tem essa grande missão de divulgar e evangelizar a devoção de Jesus das Santas Chagas. Embora as coisas sejam bem difíceis, eu sempre faço questão de doar pouquinho que eu tenho, às vezes, com poucos centavinhos que me restam. Mas o que eu tenho, eu dou de muito coração.
0: Amém.
1: E sabes, padre, que meu coração sempre haverá um lugar para o Senhor.
0: Obrigado.
1: E também um lugar para evangelizar.
0: Amém.
1: Porque tanto bem nos faz. E os testemunhos são prova disso. Que são testemunhos de cura e libertação, de vidas restauradas, vidas transformadas, de vida voltando para a casa do Pai novamente. Gostaria muito de dizer para o Senhor que minha vida também foi transformada e restaurada por essa obra. Evangelizar é preciso.
0: Maria Clara, não por acaso eu soltei duas vezes, sábado e hoje. Ela realmente foi tocada pelo Espírito Santo, que ela pegou na hora, o que a nossa equipe também pegou. E nós estamos em plena ação. Você que está me vendo, me ouvindo, tem um lugar em nosso coração. Meu abraço, Maria Clara de Candidé, Ceará, Rádio Aquarela FM, Dom Luiz Gonzaga Silva Pepel, da Arquidiocese de Baturité, Ieda. Que a paz de Jesus esteja com você, Ieda.
2: Amém, padre. Bom dia, sua bênção.
0: Seja bem-vinda. Deus a abençoe. De onde você fala?
2: Belo Horizonte.
0: Minha saudação a Belo Horizonte. Como é que você me acompanha aí?
2: Aqui nós temos a TV evangelizar.
0: Ah, toca os sinos, a corneta. Eu gosto de ouvir isso. Temos a TV Evangelizar, canal 15.1, mas temos mais, pode dizer as rádios.
2: Sim, nós temos a Rádio América.
0: Isso.
2: Mas eu escuto mais pelo aplicativo por causa do trabalho, né?
0: Tá.
2: Aí
0: certo.
2: Eu escuto pelo aplicativo da Rádio Evangelizar.
0: Palavra é sua, Ieda.
2: Padre, hoje eu quero pedir oração, porque nós estamos vivendo uma situação muito complicada na minha casa, situação financeira.
0: Sim.
2: O meu esposo, ele fez um empréstimo no banco e deu como garantia o nosso caminhão, que é o único bem que nós temos.
0: Certo.
2: Quando ele estava na metade das parcelas, o caminhão fundiu o motor.
0: Misericórdia.
2: E ficou, assim, um valor absurdo para consertar. Mas como a gente, assim, nós somos muito devotos, a gente reza muito, Deus colocou anjos no nosso caminho para poder nos ajudar. Então, depois de 1 ano e 6 meses, o caminhão ficou pronto mês passado. E ele está fazendo a primeira viagem dele. Porém, nós estamos, sim, muito endividados com as pessoas que nos ajudaram, com as pessoas que venderam as peças para a gente. Tem um padre amigo nosso que nos emprestou também um dinheiro para nos ajudar. E quando foi semana passada que ele viajou, veio um oficial de justiça aqui na nossa casa procurando por ele. Eu estava no trabalho, a minha cunhada que atendeu, o oficial de justiça não quis entrar em detalhes, só falou que era referente ao caminhão. Então, a gente está com muito medo do banco apreender o caminhão, sabe? Ele está viajando agora, assim, com muito apreensivo, porque a gente quer pagar. Porém, a dívida, assim, quase que triplicou. Ele já tinha pago a metade do empréstimo e o banco está quase triplicando o valor da dívida. E hoje, pela manhã, eu consegui falar com uma advogada para ver se ela consegue nos ajudar com relação para não ter a busca e apreensão do veículo, porque é o nosso ganha-pão para ele poder arcar com as dívidas, ele precisa estar com o caminhão.
0: Com certeza.
2: Né? Então, assim, eu queria pedir oração, porque ele está muito atordoado com isso, ele não dorme, ele não come.
0: A advogada mostrou perspectiva?
2: Ela ficou de me ligar novamente agora à tarde, porque ela estava indo para o médico, mas já me falou que tem como sim.
0: Tá bom.
2: Então, assim, a gente está com essa esperança, sabe?
0: Olha, não é por acaso que o evangelho de hoje fala que estavam numa festa, faltou vinho, e Maria disse, eles não têm mais vinho. E quando você me contava, eu quero junto pedir que Nossa Senhora fale a Jesus. Eles querem pagar a dívida. Eles não querem dar calote, mas eles precisam de vinho, eles precisam do caminhão para poder ganhar esse dinheiro. Na verdade é isso, não é, Ieda?
2: Sim.
0: Está sob recomendação da mãe, Ieda. E não por acaso você está falando comigo hoje.
2: Sim,
0: você vai ligar dizendo que houve uma reviravolta.
2: Amém. Eu creio e confio, padre.
0: Amém.
2: Creio e confio. Eu pedi muito a Nossa Senhora. E tá sendo tão propício falar com o senhor hoje, no dia dela, que quando eu conheci o meu esposo, eu conheci ele na Canção Nova, indo para Aparecida do Norte. E ele comprou uma imagem de Nossa Senhora para a mãe dele. E essa imagem veio entre nós dois dentro do ônibus. E foi quando nós começamos o nosso relacionamento.
0: Então será
2: e essa imagem
0: essa...
2: eu tenho ela aqui na minha casa. Minha sogra falou, não, essa imagem não é para mim. Essa imagem foi que uniu vocês dois. Então ela é sua,
0: está
2: dentro da sua casa.
0: Tudo está caminhando para a solução.
2: Amém.
0: Que Deus abençoe ele. E você depois não esqueça de dar o testemunho. Minha saudação, Ieda, Belo Horizonte, Minas Gerais. TV Evangelizar, canal 15.1. Fale em Belo Horizonte, TV Evangelizar 15.1. Rádio Cultura FM, Rádio América FM, Arcebispo Dom Valmor de Oliveira Azevedo, Arquidiocese de Belo Horizonte. Eu vou para o intervalo e eu volto. Volto com o sétimo dia da novena. Hoje, dia de Nossa Senhora Aparecida. Volte comigo, voltamos já.
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0: naturalmente muitos aniversários de rádio. Começo a citar e parabenizar Águas Lindas de Goiás, a cidade que está completando 31 anos, e Tumbiara, Goiás, 117 anos, TV Evangelizar, 51.1. Rádios Irmãs, que estão de aniversário hoje, a Voz do Povo FM, Arapiraca, Alagoas, Cidade FM, Campo Novo de Parecis, Mato Grosso, Gerais FM, Coromandel, Minas Gerais, Ita FM, Itanguá, Minas Gerais, Jubileu FM, São Tomé e Príncipe, Líder FM, Varreçaí, Rio de Janeiro, Nativa FM, Piacó, Bahia, Paraíba, Rota da Imigração FM, Criciúma, Santa Catarina, Rota do Sol FM, Boa Vista da Aparecida, Paraná, Santa Cruz FM, Pará de Minas, Minas Gerais, Vale da Serra FM, São Luís dos Montes Belos, Goiás, e Veneza FM, Nova Veneza, Santa Catarina. Filhos queridos, a coroação da imagem que fora pescada do Rio Paraíba se deu apenas em 1904, 16 anos depois da princesa ter ofertado a coroa e o manto à Virgem. Em 1930, o Papa Pio XI proclamou Nossa Senhora Aparecida como rainha e padroeira do Brasil, reforçando a devoção que já tomava conta do Brasil. Por isso, no âmbito nacional é hoje, dia 12 de outubro, feriado, em homenagem à nossa padroeira, Nossa Senhora Aparecida. Filhos amados, preparem-se para a novena e rezar o dia. 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Filhos e filhas, e agora? Chegou o sétimo dia, mas hoje o dia de Nossa Senhora Aparecida, rogai por nós.
1: Rogai por nós, rogai por nós.
0: Ó incomparável Mãe, Nossa Senhora da Conceição Aparecida, Mãe de Deus, Rainha dos Anjos, advogada dos pecadores, refúgio e consolação dos aflitos e atribulados. Nossa Senhora Aparecida, cheia de poder e de bondade, lançai sobre nós um olhar favorável, para que sejamos socorridos por vós em todas as necessidades em que nos acharmos. E de modo particular hoje, nesta novena, faça o meu pedido. Faça o seu pedido. Faça o seu pedido. Nossa Senhora Aparecida, padroeira do Brasil, livrai-nos de tudo que possa ofender-vos e ao vosso Santíssimo Filho Jesus. Nossa Senhora Aparecida, preservai-nos de todos os perigos da alma e do corpo. Dirigi-nos em todos os assuntos, espirituais e temporais. Livrai-nos da tentação do demônio, para que, trilhando o caminho da virtude, possamos um dia ver-vos e amar-vos na eterna glória. Nossa Senhora Aparecida, rogai por nós. Nossa Senhora Aparecida, intercedei por nós. Nossa Senhora Aparecida, fazei-nos dignos das promessas de Cristo. E hoje, mais do que nunca, ó Deus, de imensa bondade, por intercessão de nossa padroeira, Nossa Senhora Aparecida, vos pedimos, dai-nos a bênção, ó Mãe querida, Nossa Senhora Aparecida, abençoai todo o Brasil, abençoai todas as famílias, abençoai os doentes, abençoai a água, a roupa dos enfermos, as fotos, em nome do Pai, do Filho, do Espírito Santo, amém. Viva Nossa Senhora Aparecida, viva nossa padroeira, toque os carilhões, sacristão, evangelizar é preciso.

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1: Meu carinhoso bom dia a você que optou por começar mais uma semana sintonizado, sintonizada aqui na minha, na sua, na nossa Rádio Catedral 106,7 FM, a Sintonia da Felicidade, a Rádio Católica do Rio de Janeiro. 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É bom demais saber que você está aí do outro lado, nos valorizando com carinho da audiência. Nesta segunda-feira, 12 de outubro de 2026, é dia de Nossa Senhora da Conceição Aparecida, a padroeira do Brasil, 95 anos do Cristo Redentor, Dia das Crianças. E eu quero muito você participando do nosso Em Dia com a Notícia. O nosso WhatsApp já está liberado, 3231-3567, 3231-3567. Você pode elogiar, criticar, sugerir, você pode comentar a nossa pauta, incluir novos assuntos na nossa pauta. Agora, especialmente hoje, gostaria muito que você deixasse o seu coração falar. O que representa Nossa Senhora Aparecida na sua vida? E eu quero muito também que você manifeste o seu carinho ao Papa Leão XIV. Daqui a pouco a gente vai falar por que disso, né? Daqui a pouco na sequência do nosso Em Dia com a Notícia. Então use o nosso WhatsApp para demonstrar carinho ao nosso Santo Padre, o Papa Leão XIV. E vamos também, durante todo o programa, falar de você que está fazendo aniversário hoje, nesse dia tão especial. É o seu aniversário? É aniversário de quem você ama? Então mande a sua mensagem, dê a oportunidade ao Em Dia com a Notícia homenageá-lo nessa data tão especial que você celebra o dom da vida. E é claro que, então, o nosso WhatsApp para sua participação é o 3231-3567. 3231-3567 é o nosso WhatsApp. No nosso programa de hoje, Igreja em todo mundo reza pela saúde do Papa. Leão XIV vai se internar amanhã para retirada de nódulo no pulmão. Santuário de Aparecida em São Paulo acolhe milhares de fiéis no Dia da Padroeira do Brasil. 95 anos do Cristo Redentor são celebrados no Corcovado e na Catedral Metropolitana. Está no ar o Em Dia com a Notícia, um olhar cristão sobre a realidade. Gente, e a paróquia dedicada a Nossa Senhora Aparecida na Rocinha tem uma programação especial hoje para celebrar a padroeira, e o pároco David de Assis está na linha para conversar com a gente. Bom dia e sua bênção, Padre David.
2: Bom dia, meu querido. Deus abençoe a você e a todos os ouvintes no dia de hoje, do dia da gloriosa Aparecida.
1: Padre, diga pra gente, descreva pra gente a animação dos fiéis nesse dia de hoje, dia da nossa padroeira.
2: Graças a Deus, a Virgem Maria. Hoje nós temos um povo que desde as 7 da manhã vem participando das celebrações da Santa Missa, vem fazer seus movimentos, né, de devoção diante da imagem, vem participando também da nossa quermesse, onde nossas lojinhas estão ali, como comidas gostosas para participar para os nossos adultos e crianças, nesse dia que comemoramos também o Dia das Crianças. O povo vem se preparando para isso. Durante a manhã tivemos algumas missas. Agora, na parte da tarde, às 15, temos o Terço da Misericórdia. Temos a Hora Santa diante de Jesus na Eucaristia. Temos também às 17 horas a concentração para a procissão, que vai vir pela Estrada da Gávea, né, subindo a Rocinha e depois voltando para o Largo do Boiadeiro, onde fica localizada a nossa paróquia. E depois daremos continuidade com a celebração solene e festinha com barracas e mais comidas para aproveitarmos e comemorarmos durante esse dia da Virgem Aparecida.
1: Então, uma programação para reunir todas as famílias que são devotas aí na Rocinha. O povo da Rocinha é um povo muito religioso, né? E um povo que foi abençoado com a criação dessa, que é a mais nova paróquia. Já tínhamos na Rocinha a paróquia Nossa Senhora da Boa Viagem, né? E agora a paróquia dedicada à nossa padroeira do Brasil, né? Nossa Senhora Aparecida.
2: Isso, exatamente. É, a Rocinha é agraciada com o colo da mãe. Em todos os lugares, Nossa Senhora é rainha da Rocinha. Seja na Boa Viagem, seja aqui na Aparecida, a Mãe de Deus mostra que ela não tira o seu olhar misericordioso dos seus filhos e ela intercede por cada um desses homens e mulheres fervorosos em seu coração, em suas devoções a Deus, em primeiro lugar, o adorando, e a Virgem Maria, Mãe de que cuida de cada um desses homens e mulheres que não se cansam de se dar, se doar, assim como a Virgem serva se doou. É, nós também aprendemos dela em cada momento, na paróquia, na nossa matriz antiga, Nossa Senhora da Boa Viagem. Hoje, Nossa Senhora Aparecida em especial, vamos aprendendo da Virgem como é importante o servir, o ir e mostrar Cristo.
1: E a gente aproveita também, né, padre, a grande devoção dos fiéis aí da Rocinha, nesse momento que toda a igreja está unida rezando pelo Santo Padre, pelo Papa Leão XIV.
2: Sim. Hoje, de modo especial, nas celebrações, essa tem sido as nossas intenções, para que o Deus possa acompanhar o Santo Padre neste momento, em que ele, passando por este procedimento, possa o Senhor Deus ser glorificado, ele possa prontamente ter a sua recuperação, e ciente de que toda a igreja no mundo, ainda menos seria diferente na Rocinha, reza, o ama e pede a bom Deus, e a Virgem Aparecida, aquela que cuida dos seus filhos prediletos, sempre com muito carinho, possa também cuidar dele desse momento. Temos plena certeza de que um homem forte, santo como o Santo Padre, a Virgem vai cuidar com mais delicadeza e carinho, e logo em breve estará 100% conosco novamente.
1: Então, Padre David, hoje as missas até que horas, Padre?
2: Hoje nós tivemos as celebrações na parte da manhã, e agora, a partir desse momento das 11 horas, a gente tem já o início da quermesse. Às 15 horas a gente volta com a Hora Santa e o Terço da Misericórdia. Depois, às 17 horas, a gente se encontra para a procissão, né, concentração da procissão, no metrô de São Conrado. E depois nós viremos em procissão do Subir na Rocinha para chegarmos aqui na Igreja Nossa Senhora Aparecida e celebrarmos a última missa, a missa solene, às 18 horas.
1: Então, a procissão, 5 horas da tarde, concentração na estação do metrô da Rocinha, é isso? Na Estrada da Gávea?
2: São Conrado, isso. Na estação de São Conrado, exatamente.
1: Perfeito, padre. Padre, por favor, deixe uma bênção aqui para os nossos ouvintes da Rádio Catedral, do Em Dia com a Notícia.
2: Claro. A nossa proteção está no nome do Senhor, que fez o céu e a terra. Que Deus Todo-Poderoso, pela poderosa intercessão da Virgem Aparecida, Mãe de Deus e nosso, possa cuidar de todas as nossas necessidades. Que a Virgem interceda por cada uma das necessidades materiais e espirituais de cada um dos seus filhos em todo o Brasil e mundo afora. Ele, que é Deus Todo-Poderoso, vos abençoe em nome do Pai, do Filho e do Espírito Santo. Amém.
1: Padre David, muito obrigado pela vinda ao nosso programa. Transmita também o nosso abraço aos devotos aí da paróquia dedicada a Nossa Senhora Aparecida na Rocinha.
2: Eu que agradeço, meu irmão. Uma alegria estarmos juntos nesse dia. Deus nos abençoe.
1: Viva Nossa Senhora Aparecida, padroeira do Brasil. 11:12, e repito que o nosso WhatsApp está liberado para sua participação. Você pode falar o que Nossa Senhora Aparecida representa na sua vida, né? Que milagre aconteceu por intercessão dela na sua vida, né? Mande a sua mensagem, mande também a sua mensagem de carinho, de proximidade ao nosso Papa Leão XIV, que daqui a pouco a gente vai falar o que ele nos confidenciou ontem no Ângelus Dominical lá no Vaticano. Agora, 11h13, a Daniela já está na linha para falar com a gente? Vamos falar então das comemorações do Cristo Redentor, 95 anos. Daniela Oliveira, bom dia!
3: Bom dia, Rodrigo Machado, bom dia aos ouvintes da Rádio Catedral FM. Estávamos lá na Paineiras, ali no Cristo Redentor, e agora já estamos aqui no estacionamento da nossa Catedral Metropolitana, onde foi montada uma grande estrutura, gente, realmente é uma grande estrutura de ação social, de acolhimento, de serviços para a população. Está lotado, olha, um grande evento em parceria com o SESC, em parceria com o DETRAN, em parceria com vários órgãos públicos da nossa cidade, do nosso município, oferecendo serviços que vão desde serviços básicos de higiene, como corte de cabelo, também exames rápidos, como exames de hepatite C e hepatite B, confecção de documentos, então você que precisa confeccionar sua identidade, você que precisa, às vezes, de um apoio de assistência social maior, você vai ter acesso a todos esses serviços hoje aqui no estacionamento da Catedral Metropolitana, na Avenida Chile. Essa iniciativa faz parte das comemorações dos 95 anos do Santuário Cristo Redentor. Além de todos esses serviços, tem festa para a criançada, tem uma área de recreação, tem brinquedos, tem personagens com perna de pau, tem o Batman, o Homem-Aranha, a Mulher Maravilha. É uma grande festa para as crianças e para todas as famílias. Você ouve agora o trechinho da bênção inicial que o Padre Omar, que acabou de chegar, está no palco fazendo essa bênção. Vamos ouvir só um pouquinho.
4: Assim como nós perdoamos a quem nos tem ofendido, e não nos deixemos cair em tentação, pare do mal. E hoje também pedimos a Senhora Aparecida, padroeira do Brasil. Viva Nossa Senhora Aparecida!
3: Viva Nossa Senhora Aparecida! E com as bênçãos agora do nosso reitor do Santuário Cristo Redentor, estão abertos oficialmente os trabalhos, mas estava rolando desde 9 horas da manhã, e os serviços vão até 4 horas da tarde. Então ainda dá tempo de você passar aqui, quem sabe regularizar a sua identidade, fazer um corte de cabelo, fazer um exame, buscar um serviço de assistência social. Tudo muito bem organizado, festa e brinquedos para as crianças, água fresquinha da SEDAI, vem que vale a pena, é tudo gratuito, é aqui, é muito fácil o acesso no estacionamento lateral da Catedral Metropolitana na Avenida Chile. É o serviço, é o trabalho, né? A fé sem obras, ela é morta. Então, nesse dia de Nossa Senhora Aparecida, Dia das Crianças, 95 anos do Santuário Cristo Redentor, a nossa igreja pode oferecer um trabalho missionário tão bonito para a população. Rodrigo, eu volto com você aí no Em Dia com a Notícia.
1: Obrigado, Daniela Oliveira. Então, falando diretamente do estacionamento da Catedral Metropolitana do Rio de Janeiro, na Avenida Chile, que recebe essa ação social em comemoração aos 95 anos do Cristo Redentor. É a ação social, a ação de amor do Cristo Redentor. A festa, então, pelos 95 anos do Cristo Redentor, começou cedinho no Centro de Visitantes Paineiras, com uma missa presidida pelo nosso arcebispo, cardeal Orani João Tempesta, e a inauguração da mostra Cristo Redentor rumo aos 100 anos. Após essa celebração, foi lançada numa parceria entre os Correios e o Santuário Cristo Redentor, o selo postal criado em homenagem aos 95 anos do Cristo Redentor, e também houve um cerimonial de descaracterização dos cunhos utilizados na produção das medalhas dos 95 anos do Cristo Redentor. Esse ato tornou a tiragem da medalha limitada, ou seja, é um item raro, exclusivo para colecionadores. Elas foram produzidas nos metais bronze e bronze dourado. Então começou, né, agora há pouco também, essa ação lá na Catedral Metropolitana de São Sebastião do Rio de Janeiro, uma ação social, né, que vai receber para a atualização dos seus documentos, você pode também lá contar com diversos serviços, né, que dá de volta a dignidade às pessoas e também muitas brincadeiras para a criança, né? Porque hoje também é o dia das crianças. E também lá no Cristo Redentor, daqui a pouco, né? Hoje está acontecendo neste momento mais uma missa, né? Durante o dia também haverá missas às 15h e às 17h e ao meio-dia a oração do Ângelus. Agora 11h18 no Rio de Janeiro, repito que o nosso WhatsApp está liberado, estou esperando a sua participação pelo 3231-3567, 3231-3567, você conta, né, que forma Nossa Senhora Aparecida participa da sua vida, como ela é especial para você e para sua família. Você também pode demonstrar carinho, proximidade ao Papa Leão XIV, que ontem no Ângelus falou que vai passar por uma cirurgia, né, uma intervenção médica. Daqui a pouco a gente vai se aprofundar nesse assunto e a reação da nossa igreja toda em comunhão pelo Papa, pela saúde do Papa Leão XIV. Daqui a pouco a gente vai falar sobre isso na sequência do nosso Em Dia com a Notícia. 11h20, vamos ao nosso primeiro intervalo e já já voltamos com muito mais no Em Dia com a Notícia.
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1: 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Agora 11h26, e você sabe que a padroeira da nossa Rádio Catedral é Nossa Senhora de Fátima, que o dia dela foi comemorado no dia 13 de maio, mas 13 de outubro, amanhã, também é uma data muito especial para os devotos, porque foi a data da última aparição. O Santuário Arquidiocesano de Nossa Senhora de Fátima, na Rua do Riachuelo, no centro do Rio, vai celebrar amanhã o Milagre do Sol, com uma extensa programação, com 11 missas e procissão luminosa. Quem está na linha para nos contar é o reitor do Santuário Arquidiocesano de Nossa Senhora de Fátima, Padre José Martins. Bom dia, sua bênção.
14: Bom dia, Rodrigo. Deus te abençoe.
1: Padre, a animação abençoe dos fiéis, você, padre, em relação
14: aos ouvintes da Rádio Catedral do Rio de Janeiro.
1: Padre, animação dos fiéis em relação ao dia de amanhã, padre.
14: Olha, Rodrigo, está bombando, por assim dizer. Depois de 12 dias, hoje será o 13º dia já, de caminhada com Nossa Senhora, fazendo a trezena, rezando o Santo Terço, refletindo sobre a presença dela da igreja e depois também a Santa Missa. Então, hoje será o seu último dia de trezena e amanhã, então, coroaremos com um dia festivo em honra à nossa padroeira, Nossa Senhora de Fátima.
1: O padre, explica pra gente como esse dia é importante, né? Porque não é o dia da padroeira, mas o dia da última aparição. Conta pra gente essa história.
14: Olha, é belíssimo. Pra nós aqui, é algo que marca a nossa existência, a existência de todos aqueles que já congregam aqui em torno desta casa de Nossa Senhora há 87 anos. E esse dia, o dia, tanto o mês de maio, quanto também em outubro, a maio que marca a primeira aparição e outubro a última aparição, nós fazemos essa caminhada de fé de 13 dias. E há uma participação robusta de fiéis, devotos de Nossa Senhora, que de fato nos impressiona. E no dia 13, que no caso será amanhã, nós teremos um dia assim muito, diria, iluminado, cheio de sol mesmo, da luz divina, e que nos impulsiona a viver uma fé viva. E começamos o dia com o repicar dos sinos, logo em seguida o Santo Terço, e a primeira Santa Missa será às 5h30 da manhã, seguida de mais 9 Santas Missas. Lá no finalzinho, a última, que será às 18h30, ao final teremos a procissão luminosa pelas ruas e avenidas aqui do entorno.
1: Então, estou vendo aqui na programação, vai ter missa também pelos jovens, pelos idosos, pelas famílias, né? A missa pelas crianças e coroação de Nossa Senhora, né? Isso, seguida de procissão, da procissão luminosa, então, pelas ruas do bairro de Fátima, é isso, padre?
14: Isto. Então, Rodrigo, aqui eu deixo o meu recado a todos, porque já, de fato já é algo que já está no nosso sangue. O pessoal do entorno já espera a procissão que passa, e ali envolvendo as famílias dos apartamentos, que vão colocando aqui seus sinais de fé para manifestar assim a sua fé, e a sua acolhida à procissão que vai passando. E nós vamos rezando por elas, e elas também vão manifestando a sua fé, a sua devoção à nossa mãe querida, Nossa Senhora de Fátima.
1: Hoje, dia de Nossa Senhora Aparecida, Padroeira do Brasil, nós trouxemos aqui o padre reitor do Santuário de Nossa Senhora de Fátima, porque amanhã vai ser um dia que vai ser muito corrido para o senhor, então a gente preferiu antecipar hoje a programação, inclusive para as pessoas se programarem, porque, né, é uma programação extensa que vai começar às 5 horas, né, com a alvorada, o repicar do sino, programarem, porque, né, é uma programação extensa que vai começar às 5 horas, né, com a alvorada, o repicar

0: fato cheio das bênçãos divinas para todos nós aqui no centro do Rio de Janeiro. É o santuário aqui da Rua Riachuelo, santuário arquidiocesano dedicado à Nossa Senhora de Fátima.
1: O padre José Martins, a nossa igreja toda está unida em oração pelo Papa Leão XIV, que vai fazer uma intervenção cirúrgica, né? Queria que o senhor também falasse, né, aos devotos de Nossa Senhora de Fátima também, né, para mostrar essa proximidade com o nosso Santo Padre.
0: É isso, meu. Obrigado, Rodrigo, por enfatizar isso, né? A gente estamos até fazendo já nas nossas. Hoje eu celebrei a missa das 8 horas, depois vai ser às 19 horas. E está terminando uma missa agora das 10 horas, missa das crianças. E vamos, de fato, unir para que tudo isso, essa pequena cirurgia, se transcorra maravilhosamente bem. Nosso amado Papa Leão possa exercer o seu ministério como ele vem desempenhando, com muito brilho, com muita determinação, aí sendo esse símbolo de unidade da nossa amada igreja.
1: Ô padre, por favor, deixa uma bênção aos nossos ouvintes da Rádio Catedral, uma bênção inspirada na nossa padroeira também, aqui da Rádio Catedral, é Nossa Senhora de Fátima.
0: Maravilhoso, Rodrigo. Então, a você, toda a equipe gestora da Rádio Catedral, que nos dá essa oportunidade também de fazer chegar essa mensagem a muita gente, e também aos ouvintes, às famílias, respectivas famílias, também vizinhos e amigos, devotos de Nossa Senhora. O Senhor esteja convosco.
1: Ele está no meio de nós.
0: Por intercessão de Nossa Senhora de Fátima, abençoe-vos o Deus Todo-Poderoso, Pai e Filho e Espírito Santo.
1: Amém. Padre José Martins, muito obrigado pela sua vinda ao nosso programa.
0: Nossa Senhora de Fátima, rezemos pela paz mundial, pela união das famílias, e continuemos assim essa caminhada, porque ela vai nos levar, sem dúvida, ao coração de Jesus. Jesus vai, com certeza, nos colocar no coração do Pai.
1: Perfeito.
0: Então, bom dia para todos vocês, ouvintes, e a você, Rodrigo, novamente, muito obrigado.
1: Obrigado, Padre José Martins, pela vinda ao nosso programa. Venha sempre, é sempre muito bom tê-lo aqui no nosso Em Dia com a Notícia. E faça, por favor, para a gente terminar a convocação, né, aos fiéis para estarem amanhã aí no santuário.
0: Caríssimos fiéis devotos Nossa Senhora de Fátima, sejam todos bem-vindos a participar conosco, a honrar Nossa Senhora de Fátima aqui no Santuário Arquidiocesano Nossa Senhora de Fátima, da Rua Riachuelo, 367. Você também pode conectar a nós através da Rádio Voz de Fátima, Rádio Web, Rádio Voz de Fátima. E aqui também, se você desejar, também comer aquele delicioso lanche, o pastel delicioso, feito com muito carinho, com muito amor. Ou almoçar conosco também, teremos almoço aqui, almoço acessível a muitas pessoas. E mais ainda, o almoço maior é o banquete eucarístico que é nosso Senhor Jesus Cristo, ele que se dá a nós na Santa Eucaristia através da sua palavra. Muito obrigado a você, ouvinte. Sejam todos bem-vindos e bem-vindas a esta festa maravilhosa aqui no santuário dedicado a Nossa Senhora de Fátima, no centro do Rio de Janeiro.
1: Ok, obrigado, Padre José Martins, mais uma vez sua bênção, até a próxima vez.
0: Deus te abençoe, muito obrigado.
1: E o Padre José Martins, então, que é o reitor do Santuário de Nossa Senhora de Fátima, na Rua do Riachuelo, no centro do Rio de Janeiro. Então, amanhã, né, se comemora a última aparição de Fátima com essa grande festa que, repito, começa às 5 horas da manhã com alvorada. Tem missas, né, missa pela paz mundial, pelas lideranças, pelos amigos benfeitores, tem missa também pelos jovens, pelos idosos, pelas famílias, uma extensa programação que vai então de 5 da manhã até 6:30 da noite, quando sai, né, a procissão luminosa pelas ruas do bairro de Fátima. Agora 11:36 no Rio de Janeiro, santuário de Nossa Senhora Aparecida, padroeira do Brasil, também com a expectativa de reunir 500.000 de pessoas, né? Santuário acolhendo todos os fiéis que todos os anos, né, seguem rumo à Aparecida do Norte, em uma festa maravilhosa. Por falar em festa maravilhosa também, que festa linda, né? Os paraenses fizeram a Nossa Senhora de Nazaré, né? No Círio de Nazaré, festa

0: linda mais uma vez, né, reforçando a nossa fé, né, a rainha do Amazonas, rainha da floresta. Então agora 11:37 e hoje também os devotos de Nossa Senhora Aparecida, a padroeira do Brasil, tem um momento muito especial, porque a primeira paróquia dedicada à Nossa Senhora Aparecida aqui na Arquidiocese de São Sebastião do Rio de Janeiro, na Rua Ferreira de Andrade, número 103, no Caxambi, será elevada hoje a Santuário Arquidiocesano. A missa solene e leitura do decreto de criação e elevação serão conduzidas pelo cardeal Dom Orani João Tempesta, né? E o novo santuário é reconhecido historicamente como a primeira paróquia da Arquidiocese de São Sebastião do Rio de Janeiro, dedicada à padroeira do Brasil, tendo sido criada em 11 de fevereiro de 1931. Deixo aqui pedir também mais uma vez a sua participação, né? Diga pra gente pelo nosso WhatsApp 3231-3567. Diga pra gente a importância de Nossa Senhora Aparecida Padroeira do Brasil na sua vida e também demonstre o seu carinho, a sua proximidade ao Papa Leão XIV, que vai passar por uma cirurgia. Ele anunciou isso ontem no Ângelus Dominical. Daqui a pouco a gente vai falar, logo depois do nosso segundo intervalo, a gente vai falar detalhadamente a respeito, né, dessa comunicação que fez o Papa Leão XIV. Agora 11:38 no Rio de Janeiro, deixa eu dar uma passada aqui, né, pelos amigos que estão participando do Em Dia com a Notícia. Tá aqui, peço oração para minha sobrinha que está internada para fazer uma cirurgia na cabeça. Deve ser o sobrinho, então, né? O nome dele é Paulo Kellison da Silva Pereira e sua família. Então, não diz aqui a pessoa que está pedindo, né? Vamos orar, então, pelo Paulo Kellison da Silva Pereira, por toda a família, que essa intervenção cirúrgica seja muito bem sucedida e que ele volte a viver plenamente o mais rápido possível. Obrigado pela vinda ao nosso programa também, né? Deixa eu saber o que mais diz aqui. Tem mais uma mensagem. Oi, bom dia. Sou a Emília da paróquia São Paulo Missionário, em Vigário Geral. Vamos orar pela saúde do nosso Papa Leão XIV e também pelo... Ah, ela fala aqui o nome de um político, a gente não pode falar o nome do político, né, nesse momento eleitoral, mas quero agradecer, né, a Emília pela vinda ao nosso programa. Vamos orar, né, por todos os políticos na condução do nosso país, né, que os candidatos estejam realmente comprometidos com o bem comum, né? Que estejam comprometidos com a vida, especialmente daquelas pessoas que mais precisam dos serviços públicos. 11:40, vamos ao nosso segundo intervalo e já voltamos com mais Em Dia com a Notícia.
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0: O diretor da sala de imprensa da Santa Sé, Matteo Bruni, confirmou que o Papa Leão XIV será internado amanhã para se submeter a uma operação para retirada de um nódulo no pulmão. Durante o Ângelus de ontem, o próprio Leão XIV anunciou que decidiu se submeter a essa cirurgia. A cirurgia será realizada no Hospital Policlínico Gemelli, em Roma. Vamos ouvir a matéria do Vatican News.
18: Papa Leão XIV anunciou, ao final do Ângelus deste domingo, 11 de outubro, que deverá se submeter a uma cirurgia para retirar um nódulo circunscrito no pulmão. Diante das numerosas pessoas reunidas na Praça São Pedro, o Papa explicou:
19: Carissimi, di recente, durante alcuni controlli, i medici mi hanno trovato un nódulo circoscritto al polmone.
18: Recentemente, durante alguns exames, os médicos encontraram em mim um nódulo circunscrito no pulmão. Foi identificado em uma fase muito inicial e está bem localizado. Os médicos consideram oportuno intervir e então, seguindo o conselho deles, decidi me submeter a uma cirurgia para retirá-lo.
19: Ho deciso di operarmi per toglierlo. L'intervento è già programmato nei prossimi giorni.
18: A intervenção já está programada para os próximos dias no Hospital Policlínico Gemelli. Leão XIV agradeceu a todos os fiéis, tanto os presentes na Praça São Pedro, quanto aqueles que acompanham o Ângelus de várias partes do mundo pela proximidade espiritual. Confio-me às suas orações. Bom domingo, concluiu o Papa.
19: Vi ringrazio per la vostra vicinanza spirituale e mi affido alla vostra preghiera. Grazie, buona domenica!
18: Em resposta às perguntas dos jornalistas, o diretor da sala de imprensa da Santa Sé, Matteo Bruni, esclareceu que a intervenção está prevista para os próximos dias da próxima semana e que o período previsto de internação pós-operatória é de cerca uma semana.
0: Então, o diretor da sala de imprensa da Santa Sé confirmou agora de manhã que o Papa será internado então amanhã para se submeter a essa retirada de um nódulo no pulmão. A igreja em todo o mundo reza pela saúde do Papa. Mensagens, orações e celebrações têm se sucedido após o anúncio feito por Leão XIV. Da América Latina até os irmãos agostinianos, uma onda de carinho e solidariedade em relação ao pontífice. A CNBB divulgou no seu Instagram uma mensagem que diz o seguinte: diante da intervenção cirúrgica a qual o Santo Padre será submetido, a Conferência Nacional dos Bispos do Brasil manifesta sua proximidade e convida todo o povo de Deus a rezar por sua saúde e plena recuperação. Confiemos o Papa à intercessão de Nossa Senhora Aparecida para que Maria o acompanhe em sua ternura materna e o fortaleça na missão de conduzir a igreja nos caminhos da comunhão e da paz. O arcebispo do Rio de Janeiro, Dom Ananias João Tempesta, em sua mensagem disse, abram aspas, quando o Papa enfrenta uma cirurgia, não é apenas uma pessoa que precisa de cuidado, é o corpo todo que sente e por isso o corpo todo reza. Estamos com o amado Papa Leão XIV, rezamos por ele hoje e rezaremos nos próximos dias. Já determinei que além das orações habituais, acrescentasse em todas as missas, na oração dos fiéis, uma intenção especial pela saúde do Santo Padre. Além disso, enviaremos a todas as comunidades uma oração composta especialmente para este fim, né? Fecham aspas. Sobre o anúncio feito por Leão XIV, Dorani ressaltou, abram aspas, foi um gesto de um pai que fala aos seus filhos sem alarme e sem dramatizar. Isso me lembra uma verdade da vida da igreja. Somos uma família e numa família as coisas importantes não ficam guardadas. Quando alguém da casa precisa de cuidado, todos ficam sabendo e todos se colocam a caminho. O sucessor de Pedro não está acima dessa regra, está no centro dela, a igreja que reza por Pedro. Fecham aspas. Dom Ali lembrou, a escritura sagrada já mostra essa cena, o livro dos Atos dos Apóstolos conta que Pedro estava preso, mas a igreja orava continuamente a Deus por ele. Os cristãos de Jerusalém não tinham poder para abrir as portas da prisão, tinham a oração e a ela se agarraram. Nessa mensagem, nessa postagem, a comunidade estava reunida, nessa passagem, estava reunida em oração quando Pedro bateu a porta. Agora, 11h49, vamos saber o que os nossos amigos estão falando aqui através do nosso WhatsApp, o 3231-3567. 3231-3567. Está aqui. Bom dia, Rodrigo. Sou a Thelma Campos e moro em Bangu. Sou da paróquia São Judas Tadeu e Nossa Senhora de Fátima. Ofereço orações para minha filha Aline, 34 anos. Estou muito feliz e grata ao meu bom Deus. Com carinho de Nossa Senhora da Aparecida, né? Viva a Mãe de Deus e nossa. Que o bom Deus e Nossa Senhora te abençoe rica e abundantemente. Sou amiga da rádio e é a primeira vez que participo do seu programa. Ouço sempre. Ô, Thelma querida, que bom. Venha sempre ao nosso programa. Então, a Aline hoje está comemorando 34 anos, o dom da vida. Aline, receba o nosso abraço fraterno, nosso carinho. Muita saúde, muita paz, prosperidade e diga sempre a essa mãe, mãe, eu te amo muito, você é a razão do meu viver, né? Diga sempre, se declare sempre para sua mãe, tá bom, Aline? Um beijo no coração de vocês, muito obrigado, Thelma, venha sempre ao nosso programa, muito bom, né? Saber que você está na escuta e que você quer participar também. Está aqui através do nosso WhatsApp também. Salve Nossa Senhora Aparecida. Bom dia, Rodrigo. Sou a Mônica Barbosa. Hoje é um dia muito especial para mim. Hoje é dia da minha mãe Neguinha. Hoje também é a minha saudosa vozinha. Faria 103 anos. Hoje é um dia de agradecimento. Há 10 anos Deus permitiu que mais uma vez Nossa Senhora Aparecida me segurasse e não deixasse que um mal maior acontecesse. Fraturei o pé, mas Nossa Senhora cuidou de mim. Estou rezando pelo Papa Leão XIV, já deu tudo certo. Parabéns também para o Cristo Redentor e para todas as crianças desde o ventre materno. Obrigado, minha querida Mônica Barbosa, pela vinda também ao nosso programa. Né? Que bom, né? Que Nossa Senhora Aparecida sempre proteja você e sua família, querida amiga. Agora, 11h51, tem mensagem de voz? Vamos ouvir?
6: Oi, Rodrigo. Bom dia, meu querido.
0: Bom dia.
6: Tudo bem? Sou Cecília.
0: Ô, Cecília.
6: Aqui da Paróquia Nacional da Piedade, Magé. E estou ligando hoje para desejar um feliz aniversário ao meu esposo, que nasceu no dia dela, né? Dia 12 de outubro.
0: Ô, benção.
6: Está fazendo hoje 74 anos. Tá bom? Então, estou ligando para você, para você dar os parabéns a ele, tá bom? Muito obrigada. Olha, o programa é uma bênção. Gosto muito de todos os assuntos. Então, um feliz dia de Nossa Senhora Aparecida para cada um de nós. Deus abençoe, que ela possa rogar por cada um de nós, especialmente por você, tá bom? Fica com Deus, um beijo.
0: Um beijo.
6: O nome dele é Ademar.
0: Conhecido
6: por Mazinho.
0: Eu ia falar, você não falou o nome dele, né? Mas aí no finalzinho você falou. Cecília, muito obrigado pela vinda ao nosso programa, pela mensagem, pela oportunidade de parabenizar o Ademar pelo dia de hoje. Ademar tá bem de esposa, hein? Parabéns, muitas felicidades, muitos anos de vida, saúde, paz, prosperidade. Olha, valorize sempre muito, eu sei que você valoriza, mas sempre valorize essa família linda que você construiu sob as bênçãos de Deus, tá bom? Que Nossa Senhora Aparecida, com o seu manto azul sagrado, sempre proteja muito o seu lar, que ela faça morada na sua casa. Parabéns, muitas felicidades, Ademar. Tudo de bom, Cecília. Muito obrigado mais uma vez pela vinda ao nosso programa. Tem mais mensagem de áudio? Vamos ouvir então?
7: Oi, Rodrigo, bom dia. Eu sou Adenair Pina, da paróquia Santo Antônio, Amendoeira. Hoje mando um abraço pro casal.
0: Opa.
7: Eu quero homenagear o casal Fabiana e o Wellington.
0: Fabiana
7: eles
0: e Wellington.
7: Eles são da minha igreja aqui, da Santo Antônio, e eles não perdem um programa seu. Então eu estou mandando um abraço para eles.
0: Fabiana e o Wellington. Estão bem de amiga, hein? A Adenaí é gente boa, gente nossa. Fabiana, o Wellington, muita saúde para vocês, para que vocês possam viver o amor de vocês plenamente. Tudo de bom. Muito obrigado por deixar o nosso Em Dia com a Notícia entrar, né, todos os dias no lar de vocês. E que o amor de vocês prospere sempre, tá bom? Um abraço, então, para esse casal abençoado. Tem mais mensagem de áudio? Vamos ouvir?
8: Bom dia, meus amigos, meus irmãos da Rádio Catedral. Bom dia, meu querido amigo Rodrigo. Quem fala aqui é seu amigo Carlinhos.
0: Ô, Carlinhos.
8: Rapaz, você falou, fiquei todo arrepiado. Eu fiquei todo arrepiado porque Nossa Senhora, ela significa muito na minha vida. Fé, esperança, família. Sabe, meu Deus? Família. Família é uma coisa, é uma base. Então, e a fé é uma coisa que nos move. A gente não pode perder as esperanças. Então, Nossa Senhora Aparecida é isso. Essa manifestação das pessoas vindo de diversos lugares para a Basílica, manifestar sua fé, né? A sua crença. Eu cresci no ciclo familiar, meu pai, minha mãe, e isso que a Nossa Senhora Aparecida significa na minha vida. Você me desculpa a emoção em falar de Nossa Senhora Aparecida. Seu amigo está um pouco emocionado, mas Nossa Senhora Aparecida, ela derrama muitas coisas boas nas nossas famílias. Um beijo no coração para todos. Beijo, meu amigo.
0: Ô, meu amigo Carlinhos, eu também estou aqui emocionado com você. E uma passagem que eu sempre falo, né? Foi num dia como esse, dia 12 de outubro, dia de Nossa Senhora Aparecida, Padroeira do Brasil, que depois de 2 meses de internação, eu consegui tirar minha mãe do hospital, os médicos deram alta para ela e foi sob a intercessão de Nossa Senhora Aparecida. Eu sinto isso plenamente e quero hoje que Nossa Senhora Aparecida proteja sempre a sua família, você que está nos ouvindo neste momento, proteja sempre a sua família, interceda sempre pelo bem de todos aí na sua casa. Nesse momento que a gente vive de divisão, de polarização política, de pessoas que estão se agredindo, das mais diversas barbaridades, atrocidades que acontecem no mundo, no Brasil e no mundo, e muitos adorando homens, a gente deve adorar a Deus e pedir a intercessão de todos os santos. Que Nossa Senhora Aparecida leve harmonia ao seu lar, saúde ao seu lar e muitas conquistas. Muito obrigado pelo carinho da imensa audiência de hoje. Renovo o convite para estarmos juntos amanhã, 11h05. Se o nosso bom Deus quiser, ele há de querer. Até lá.
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7: Hoje é dia de Nossa Senhora Aparecida, padroeira do Brasil. Nossa homenagem aos católicos brasileiros e aos romeiros que seguem até o santuário levando suas preces, seus agradecimentos e as suas histórias de fé. Em cada passo, uma promessa. Em cada oração, uma esperança. 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

0: Em nome do Pai, do Filho e do Espírito Santo. Amém. Que a paz do Senhor esteja com todos vocês, caríssimos amigos e irmãos. Mês do Rosário, mês de Nossa Senhora Aparecida. Dia da bem-aventurada Virgem Maria da Conceição Aparecida, padroeira do Brasil. Temos muito a ver com tudo isso, caríssimos irmãos e irmãs, que quando foi encontrada essa imagem de Aparecida, no ano de 1717, a região onde ela foi encontrada, hoje Aparecida, a região de Guaratinguetá, ainda era diocese de São Sebastião do Rio de Janeiro. Então foi o bispo de então do Rio de Janeiro que deu a primeira licença do culto à Nossa Senhora Aparecida. Tanto um momento muito importante. E sabemos também que quando ela foi proclamada padroeira do Brasil, veio a imagem histórica aqui para o Rio de Janeiro. Portanto, tem muito a ver conosco, com a nossa história, com a nossa vida. Por isso a nossa Romaria de Unidade, fazemos todo último sábado de agosto, Aparecida, de cada vez mais ser incrementada, porque é um momento de nós vermos a nossa identidade também, enquanto Igreja do Rio de Janeiro, a nossa devoção e também ligação com a Nossa Senhora Aparecida. Seja pelo fato da autorização do primeiro culto e também da capela, a Nossa Senhora Aparecida, seja da proclamação como padroeira do Brasil aqui no Rio de Janeiro. Portanto, tudo havia. Além do mais, também no dia de hoje foi inaugurado Cristo Redentor. E a base do Cristo Redentor tem uma capela dedicada à Nossa Senhora Aparecida. Portanto, meus irmãos e irmãs, vivamos intensamente. Viva a Mãe de Deus e Nossa, a Senhora Aparecida. Com alegria, celebramos hoje a padroeira do nosso país, Nossa Senhora Aparecida. O povo brasileiro se reúne para entoar louvores à Mãe de Deus e agradecer-lhe a sua materna intercessão. Ela nos acompanha em nossas dores e alegrias, como mãe de família, sempre atenta aos nossos sentimentos e necessidades. Em nosso país, ela volve seu olhar amoroso, sobretudo aos humildes que depositam em Deus todas as suas esperanças. Com efeito, o encontro da sua imagem no Rio Paraíba se deu junto a pescadores, gente simples daquela região. As Sagradas Escrituras, que vamos ouvir no dia de hoje, sublinham o papel da mulher que intercede junto ao seu Senhor em favor das necessidades. Na minha leitura, de fato, a Esther dirigiu-se ao rei, vim de rogar pela vida do seu povo. No Evangelho, Maria intercedeu junto ao seu filho, o verdadeiro rei, no momento difícil da falta de vinho, no meio de uma festa de casamento. A intercessão de Maria, na verdade, aponta para a excelência do próprio Cristo, aquele que é digno de ser ouvido. Como rainha e padroeira do Brasil, foi a perfeita discípula. Nessa solenidade, pedimos não só o auxílio da sua intercessão para suprir nossas necessidades, mas também e principalmente para que tenhamos o coração aberto e disposto a acolher a palavra de Cristo e tudo fazer para que ele nos disse, obedecer ao Senhor em tudo, fazer tudo o que ele nos disser, como fala a palavra do Evangelho desse dia de hoje, meus irmãos e irmãs. Na segunda quinzena de outubro de 1617, três pescadores, Felipe Pedroso, Domingos Garcia e João Alves, ao lançarem sua rede para pescar nas águas do Rio Paraíba, colheram a imagem de Nossa Senhora da Conceição, lugar denominado Porto de Itaguaçu. Felipe Pedroso a levou e guardou até 1632, quando entregou a seu filho, Atanásio Pedroso. Este construiu um pequeno oratório onde colocou a imagem da Virgem e que ali permaneceu até 1743. Todos os sábados, a vizinhança reunia-se no pequeno oratório para rezar o terço. Devido à ocorrência de milagres, a devoção à Nossa Senhora da Conceição Aparecida, assim carinhosamente chamada pelo povo brasileiro, começou a divulgar-se. O Papa Pio XI a declarou e proclamou padroeira do Brasil dia 16 de julho de 1930. Portanto, meus irmãos e irmãs, celebremos com o tema também desse ano, com Maria em comunidade, conhecer e praticar a palavra, a festa da nossa padroeira do Brasil, dia também da inauguração do Cristo Redentor e também da nossa identidade também, já que Nossa Senhora Aparecida é também para aquele momento que era a comunhão da identidade brasileira. Agora rezemos. O anjo do Senhor anunciou a Maria e ela concebeu do Espírito Santo. Ave Maria, cheia de graça, o Senhor é convosco, bendita sois vós entre as mulheres, e bendito é o fruto do vosso ventre, Jesus. Santa Maria, Mãe de Deus, rogai por nós, pecadores, agora e na hora de nossa morte. Amém. Eis aqui a serva do Senhor, faça-se em mim segundo a vossa palavra. Ave Maria, cheia de graça, o Senhor é convosco, bendita sois vós entre as mulheres, e bendito é o fruto do vosso ventre, Jesus. Santa Maria, Mãe de Deus, rogai por nós, pecadores, agora e na hora de nossa morte. Amém. E o Verbo se fez carne e habitou entre nós. Ave Maria, cheia de graça, o Senhor é convosco. Bendita sois vós entre as mulheres, e bendito é o fruto do vosso ventre, Jesus. Santa Maria, Mãe de Deus, rogai por nós, pecadores, agora e na hora de nossa morte. Amém. Rogai por nós, Santa Mãe de Deus, para que sejamos dignos das promessas de Cristo. Oremos. Infundi, Senhor, em nossos corações a vossa graça, vos suplicamos, a fim de que nós, que conhecendo pela anunciação do anjo a encarnação de Jesus Cristo, vosso Filho, cheguemos por sua paixão e morte de cruz à glória da ressurreição, pelo mesmo Cristo Senhor nosso. Amém. Glória ao Pai, ao Filho e ao Espírito Santo, como era no princípio, agora e sempre. Amém. Glória ao Pai, ao Filho e ao Espírito Santo, como era no princípio, agora e sempre. Amém. Glória ao Pai, ao Filho e ao Espírito Santo, como era no princípio, agora e sempre. Amém. E a todos vós, caríssimos amigos e irmãos, abençoe-vos o Deus Todo-Poderoso, Pai e Filho e Espírito Santo. Amém.
1: Oração do Ângelus. 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

Alô, alô, gente amiga. Oi, família Catedral. Boa tarde. Oi, eu sou o Robson Alencar. Tá começando mais um Som da Esperança. Nova semana, segunda-feira. E que data, hein? E que dia, hein? 12 de outubro, 2026. Nossa Senhora Aparecida, rogai por nós. Intercedei por nós. É o dia da mãezinha. E na Catedral você está acompanhando uma programação muito especial, né? Desde o início da nossa programação, uma ampla cobertura de todos os eventos aí, com desde o Cristo Redentor e agora no final até às 18 horas com uma Santa Missa lá no Caxambi, no Santuário Nossa Senhora Aparecida, tudo pela sua Catedral FM. Fica com a gente. O Som da Esperança, hoje também de uma forma especial, com canções a Nossa Senhora Aparecida, a Mãezinha do Céu. E você pode participar com a gente, interagir pelo WhatsApp da Catedral, que é o 3231-3567. Estamos combinados? Consagração a Nossa Senhora Aparecida, Sueli Façanha.

É Catedral, é Som da Esperança, agora conferindo comigo, 12:28, programação especial, Nossa Senhora Aparecida, padroeira do Brasil, e das crianças também, alô criançada, Fábio Trindade, Padre Antônio Maria, Senhora

Catedral, meio-dia e 31, Som da Esperança, Mãe Aparecida. Essa com Adriana Arides, Celina Borges e Eliana Ribeiro.

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muito especial nesta tarde, minha gente. Meio-dia e 39, Nossa Senhora Aparecida. Thelma Tavares. É aquela sequência de saudades. Padre Zezinho, a Senhora Aparecida. João, canção para Nossa Senhora. E Conceição Aparecida, Alberto Gino.

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Uma hora em ponto, muito boa tarde para você. Esse é o Som da Esperança especial no dia da mamãe, a mãe do Brasil, Nossa Senhora Aparecida, padroeira do Brasil. Celso Faria, mãe brasileira.

Som da Esperança na Catedral. Confere comigo. 1:04 na sintonia da felicidade. Clarinha e Tiago Brado, Mãe do Brasil e do Amor.

0: Uma e 12, som da esperança, o dia da padroeira do Brasil. Agora é Padre Marcelo Rossi.
1: Como é bom declarar o nosso amor à Nossa Senhora.
0: Nossa Senhora.
1: É bom saber que somos amados juntos. Cubra-me com seu manto de amor. Guarda-me na paz desse olhar. Cura minhas feridas e a dor. Me faz suportar que as pedras do meu caminho, meus pés suportem pisar. Mesmo feridos de espinhos, me ajude a passar. Se ficaram mágoas em mim, Mãe, tira do meu coração.

meu pranto rolar. Ponha sobre mim suas mãos. Aumenta a minha fé e acalma o meu coração. Grande a procissão a pedir. Olha aqui, mãe. A misericórdia em

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É isso, minha gente, conferindo agora 1h22. Boa tarde para quem tá curtindo a Catedral. Fique com a gente nesse dia tão especial, dia de Nossa Senhora Aparecida. Lembrando, hoje ainda dentro da nossa programação ao vivo, teremos aí a transmissão da Santa Missa, Missa do Santuário de Aparecida no Caxambi, ao vivo a partir das 18 horas. Agora, Senhora Rainha do Brasil, Diorio.

1h25. Catedral com o som da esperança e a vez do Dunga, Maria Padroeira do Brasil.

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0: Ave Maria, cheia de graça, o Senhor é convosco. Bendita sois vós entre as mulheres, bendito é o fruto do vosso ventre, Jesus.
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Nossa Senhora Aparecida, padroeira do Brasil, 12 de outubro, você com a Catedral FM numa programação muito especial do Som da Esperança. Agora Gislaine Cantini, a Senhora Aparecida. Depois irmã Miriam Collin na Casa da Mãe Aparecida. E o Isaías Luciano, Mãe Aparecida. Vem.

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É isso, minha gente. Muito boa tarde. Confere comigo. 2:05 e o som da esperança especial. Nossa Senhora Aparecida no seu dia. Alisson Ave Maria, na sequência, Padre Antônio Maria, Santa Aparecida.

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6: Muito boa tarde para você. São 2:15. Hoje, a partir das 18 horas, você vai acompanhar, participar ao vivo da Santa Missa. Às 18 horas, hoje, direto do Santuário de Aparecida, no Caxambi. Ao vivo pela Catedral. É o dia da padroeira do Brasil.
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Catedral 2:19 no Som da Esperança, agora tem Padre Jô, Rainha do Brasil. Na sequência, Padre Marcelo Rossi, Bruno Marrone, Nossa Senhora do Brasil.

graça, o Senhor é convosco. Bendita sois vós entre as mulheres, e bendito é o fruto do vosso ventre, Jesus. Santa Maria, Mãe de Deus, rogai por nós, pecadores, agora e na hora de nossa morte. Amém.

0: nessa catedral tão linda. Vocês viram? Você viu aqui? Olha só. Pô, que lindo. Já viu o palco assim, irmão? Ó,
1: tá lindo demais.
0: É uma igreja. É uma
1: parabéns.
0: Catedral.
1: Parabéns, tá lindo demais.
0: Fonte de amor.

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Estamos de volta e você confere comigo agora. 2:29. Muito boa tarde. Padre Omar, Nossa Senhora de Aparecida.

Divina de Nazaré, Comunidade Alicerce, antes Marluce Melo e Padre Gleuson, Prece a Mãe, Tony Alisson, Colo de Mãe, Simone Xavier, És Bendita. Agora 2:52, para a gente fechar o Som da Esperança especial nesse dia da Padroeira do Brasil, qualquer dia Assis, a primeira que comungou em instantes o terço da Divina Misericórdia. Amanhã tem mais Som da Esperança a partir de 12:20 aproximadamente. Continue na Catedral.

olhar a brancura da hóstia consagrada, lembramos, sem dúvida alguma, o teu leite materno que gerou, que deu vida ao Verbo de Deus. Ensina-nos a adorar o teu Filho em cada tabernáculo, em cada missa, em cada comunhão que realizamos. Mãe, nós te amamos. Tu és a única

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0: Louvado seja o nosso Senhor Jesus Cristo.
1: Para sempre seja louvado.
0: Querido irmão, querida irmã, estamos no dia tão especial para nossa Santa Igreja. Mais um dia onde nós nos debruçamos no colo da Mãe Santíssima Senhora Aparecida. Hoje é um dia muito especial, onde Maria Santíssima quer trazer para nós, mais uma vez, o seu Filho Jesus Cristo, nosso Senhor. E que nesse texto da misericórdia, no dia em que celebramos a padroeira do Brasil, queremos pedir a intercessão de Maria Santíssima por todas as mães e de forma muito especial pelo nosso Brasil, por esse Brasilzão tão cheio de coisas, de pessoas diferentes, de situações diferentes. Queremos pedir, Maria Santíssima, que cubra-nos com o teu manto de amor. Cubra-nos com o teu manto de amor. Com alegria está comigo aqui no estúdio o querido João Paulo, do setor Amigos da Rádio. Boa tarde, querido.
1: Boa tarde, padre e amigos, que tenhamos um terço maravilhoso.
0: Amém. E nesse texto eu quero colocar desde já a intenção do teu coração, a intenção da sua família, a intenção de todos aqueles que, sintonizado com a nossa rádio, pede ao Senhor. Quero começar esse texto de hoje com o texto do Diário de Santa Faustina, no número 32, que vai falar assim: vai falar com a superiora e pede que te permita fazer diariamente uma hora de adoração durante 9 dias. Nesta adoração, procura unir a tua oração à de Maria, minha mãe. Reza de coração em união com Maria e também procura, durante esse tempo, fazer a Via Sacra. Então hoje nos unimos à Virgem Maria, colocamos nossas intenções aos cuidados da Virgem Maria, todos aqueles que pedem a Jesus, pela intercessão de Maria Santíssima, ela possa, do seu grandioso coração, interceder por você, pela sua causa, pela sua família. Que hoje é um dia muito especial. Esse dia 12, nós queremos reverenciar a nossa querida mãezinha e suplicar a sua intercessão pelas nossas necessidades temporais e espirituais. Iniciamos o Santo Terço. Em nome do Pai, e do Filho, e do Espírito Santo. Amém. Pai nosso, que estás nos céus, santificado seja o vosso nome. Venha a nós o vosso reino. Seja feita a vossa vontade, assim na terra como no céu. O pão nosso de cada dia nos dai hoje. Perdoai as nossas ofensas, assim como nós perdoamos a quem nos tem ofendido. E não nos deixeis cair em tentação, mas livrai-nos do mal. Amém. Ave Maria, cheia de graça, o Senhor é convosco. Bendita sois vós entre as mulheres, e bendito é o fruto do vosso ventre, Jesus. Santa Maria, Mãe de Deus, rogai por nós, pecadores, agora e na hora de nossa morte. Amém. Creio em Deus Pai, Todo-Poderoso, Criador do céu e da terra, e em Jesus Cristo, seu único Filho, nosso Senhor, que foi concebido pelo poder do Espírito Santo, nasceu da Virgem Maria, padeceu sob Pôncio Pilatos, foi crucificado, morto e sepultado, desceu à mansão dos mortos, ressuscitou ao terceiro dia, subiu aos céus, está sentado à direita de Deus Pai Todo-Poderoso, de onde há de vir a julgar os vivos e os mortos. Creio no Espírito Santo, na Santa Igreja Católica, na comunhão dos santos, na remissão dos pecados, na ressurreição da carne, na vida eterna. Amém. E nessa nossa primeira dezena, nós queremos pedir a misericórdia de Deus por todas as crianças do mundo inteiro, em especial pelas crianças que se encontram órfãos, pelas crianças que se encontram em orfanatos, que se encontram nessas casas de acolhimento. Pedimos por essas crianças que moram na rua, pelas crianças que passam necessidade, pelas crianças que são violentadas, abusadas. Queremos pedir hoje a misericórdia de Deus, que Deus, na sua infinita misericórdia, proteja as nossas crianças, as crianças que são violentadas nos seus direitos básicos de ter uma moradia, de ter uma família, enfim. Nessa primeira dezena, nós queremos suplicar por todas as crianças do mundo inteiro. Eterno Pai, eu vos ofereço o corpo e o sangue, a alma e a divindade de vosso diletíssimo Filho, nosso Senhor Jesus Cristo, em expiação dos nossos pecados e os do mundo inteiro. Pela sua dolorosa paixão,
1: tende misericórdia de nós e do mundo inteiro.
0: Pela sua dolorosa paixão,
1: tende misericórdia de nós e do mundo inteiro.
0: Pela sua dolorosa paixão,
1: tende misericórdia de nós e do mundo inteiro.
0: Pela sua dolorosa paixão,
1: tende misericórdia de nós e do mundo inteiro.
0: Pela sua dolorosa paixão,
1: tende misericórdia de nós e do mundo inteiro.
0: Pela sua dolorosa paixão,
1: tende misericórdia de nós e do mundo inteiro.
0: Pela sua dolorosa paixão,
1: tende misericórdia de nós e do mundo inteiro.
0: Pela sua dolorosa paixão,
1: tende misericórdia de nós e do mundo inteiro.
0: Pela sua dolorosa paixão,
1: tende misericórdia de nós e do mundo inteiro.
0: Pela sua dolorosa paixão,
1: tende misericórdia de nós e do mundo inteiro.
0: Ó sangue e água que jorraste do coração de Jesus, como fonte de misericórdia para nós, eu confio em vós.

0: E nessa segunda dezena, nós queremos pedir a Maria Santíssima que rogue por todas as mães que suplicam a misericórdia de Jesus, todas as mães que veem os seus filhos se afastando de Jesus, se afastando da igreja. Quantas vezes a mãe diz: padre, meu filho fez primeira comunhão, fez crisma, foi coroinha, tantas coisas bonitas fazia na igreja, do grupo jovem, e hoje, depois que começou a faculdade, ele não mais quer ir à missa, não mais quer participar de nada, não quer reconhecer o senhorio de Jesus. Quantas mães sofrem ao verem os seus filhos afastados da fé, afastados de Jesus. Então, hoje, nessa nossa segunda dezena, nós queremos pedir a Maria Santíssima que rogue ao seu filho misericordioso por esse coração que se afastou de Jesus.
1: Eterno Pai, eu vos ofereço o corpo e o sangue, a alma e a divindade de vosso diletíssimo Filho, nosso Senhor Jesus Cristo, em expiação dos nossos pecados e os do mundo inteiro. Pela sua dolorosa paixão,
0: tende misericórdia de nós e do mundo inteiro.
1: Pela sua dolorosa paixão,
0: tende misericórdia de nós e do mundo inteiro.
1: Pela sua dolorosa paixão,
0: tende misericórdia de nós e do mundo inteiro.
1: Pela sua dolorosa paixão,
0: tende misericórdia de nós e do mundo inteiro.
1: Pela sua dolorosa paixão,
0: tende misericórdia de nós e do mundo inteiro.
1: Pela sua dolorosa paixão,
0: tende misericórdia de nós e do mundo inteiro.
1: Pela sua dolorosa paixão,
0: tende misericórdia de nós e do mundo inteiro.
1: Pela sua dolorosa paixão,
0: tende misericórdia de nós e do mundo inteiro.
1: Pela sua dolorosa paixão,
0: tende misericórdia de nós e do mundo inteiro.
1: Pela sua dolorosa paixão,
0: tende misericórdia de nós e do mundo inteiro.
1: Ó sangue e água que jorraste do coração de Jesus como fonte de misericórdia para nós, eu confio em vós.

0: E nessa nossa terceira dezena, nós queremos ouvir o texto que Santa Faustina fala no diário número 282. No diário de Santa Faustina, número 282, que diz assim para nós: o meu coração foi movido de grande misericórdia para contigo, minha filha caríssima, quando te vi retalhada em farrapos pela grande dor que sofrias, chorando os teus pecados. Eis que reconheço o teu amor tão puro e sincero, e te dou a primazia entre as virgens. Tu és a honra e a glória de minha paixão. Vejo cada humilhação da tua alma e nada me passa despercebido. Exalto os humildes até o meu trono, porque assim o quero. Hoje Jesus fala, diante da dor que Santa Faustina estava vivendo, diante dos dramas que ela passava, as angústias, Jesus diz para ela: você não está sozinha, filha. Eu conheço teu coração, eu conheço a sua motivação pela misericórdia, conheço teus pecados, sua miséria, mas conheço também o teu grande amor puro e sincero. Hoje Jesus diz para mim e para você que, diante das provações que passamos, com as nossas lágrimas, nossas angústias, nada passa despercebido do Senhor. Não é bonito isso? Nada, não tem. A sua dor, seu sofrimento, a sua angústia, a provação que você está vivendo hoje, que a sua casa está passando, que a tua paróquia está vivendo, nada fica despercebido aos olhos do Senhor. Então que hoje possamos confiar no Senhor. Diante de tantas situações, confiemos, esperemos, guardemos com alegria do coração, porque tudo passa, mas Deus permanece. Deus ontem, hoje e sempre. Que o nosso coração possa se alegrar de termos a presença do Senhor nosso Deus. Eterno Pai,
1: eu vos ofereço o corpo e o sangue, a alma e a divindade de vosso diletíssimo Filho, nosso Senhor Jesus Cristo, em expiação dos nossos pecados e os do mundo inteiro.
2: Pela sua dolorosa paixão,
0: tende misericórdia de nós do mundo inteiro.
2: Pela sua dolorosa paixão,
0: tende misericórdia de nós do mundo inteiro.
2: Pela sua dolorosa paixão,
0: tende misericórdia de nós do mundo inteiro.
2: Pela sua dolorosa paixão,
0: tende misericórdia de nós do mundo inteiro.
2: Pela sua dolorosa paixão,
0: tende misericórdia de nós do mundo inteiro.
2: Pela sua dolorosa paixão,
0: tende misericórdia de nós do mundo inteiro.
2: Pela sua dolorosa paixão,
0: tende misericórdia de nós do mundo inteiro.
2: Pela sua dolorosa paixão,
0: tende misericórdia de nós do mundo inteiro.
2: Pela sua dolorosa paixão,
0: tende misericórdia de nós do mundo inteiro.
2: Pela sua dolorosa paixão,
0: tende misericórdia de nós do mundo inteiro.
1: Ó sangue e água que jorraste do coração de Jesus como fonte de misericórdia para nós, eu confio em vós.

nessa nossa quarta dezena, no Diário de Santa Faustina, número 1446, 1446, diz assim: não te preocupas com o procedimento dos outros. Tu deves proceder como eu te mando. Deve ser a minha imagem viva pelo amor e pela caridade. Amados irmãos, veja que Jesus é muito direto com Santa Faustina. Certamente ela estava falando para ele das dores que ela estava vivendo, porque as pessoas ou alguém tinha um olhar para ela, um olhar diferenciado sobre a vida dela. Jesus está falando isso para mim e para você. Olha, às vezes tem pessoas que têm um olhar distorcido, embaçado sobre a sua pessoa, e que possa falar mal de você, que possa denegrir a sua imagem, que possa desconfiar de você, que possa não acreditar em você. Isso não se trata de você, se trata dela. Quando alguém fala mal de você, não é de você, é dela que ela está falando. Se trata da própria pessoa. Porque isso é uma verdade. Não é de você, é dela que ela está falando. Se trata da própria pessoa.

0: Eu não faço. Ah, porque o bispo A, o B, o C falou isso, fez aquilo. Ah, então, gente, Jesus está falando para Santa Faustina e fala para mim e para você. Não se preocupe com o procedimento do outro. Mas tenha, ele termina aqui dizendo assim, viva pelo amor e pela caridade. Não cobremos nada do outro. Se o outro não faz, faça você. Ou se o outro não fez tão bem, faça você melhor. Não é buscando, digamos, se apoiar no defeito do outro que você vai conquistar o céu. Porque muitas vezes nós fazemos assim, né? Nós trazemos alguém todo errado da vida para dizer, é por isso que eu não faço. Não é? Alguém todo errado. Um católico todo errado, que tem muitas vezes palavras de exortações, mas vive uma vida toda torta. Fala mal de quem é pecador, mas tem uma vida toda torta. É, o pecado do outro só te escandaliza porque o teu não está à mostra. Por isso você se escandaliza com o pecado do outro, porque esconde as tuas misérias, mas divulga a miséria do outro. Então hoje nós somos provocados pela palavra de Deus para realmente ter esse cuidado. Cuidado com o seu procedimento. Olha para você, não olha para o procedimento do outro. Se errou, se não errou, não olhe. Olhe para você. E eu digo sempre, se nós vamos olhar para os maus exemplos, por que não olhamos para os bons exemplos? Tantas pessoas santas da igreja, conhecemos tantas pessoas santas por aí, por que vamos nos inspirar em quem está fazendo o contrário da vontade de Deus? Por isso, nessa nossa dezena, nós queremos pedir a Jesus que nos conceda a graça de termos uma vida coerente com o seu ensinamento. Eterno Pai,
1: eu vos ofereço o corpo e o sangue, a alma e a divindade de nosso diretíssimo Filho, nosso Senhor Jesus Cristo, em expiação dos nossos pecados e os do mundo inteiro.
0: Pela sua dolorosa paixão,
2: tende misericórdia de nós e do mundo inteiro.
0: Pela sua dolorosa paixão,
2: tende misericórdia de nós e do mundo inteiro.
0: Pela sua dolorosa paixão,
2: tende misericórdia de nós e do mundo inteiro.
0: Pela sua dolorosa paixão,
2: tende misericórdia de nós e do mundo inteiro.
0: Pela sua dolorosa paixão,
2: tende misericórdia de nós e do mundo inteiro.
0: Pela sua dolorosa paixão,
2: tende misericórdia de nós e do mundo inteiro.
0: Pela sua dolorosa paixão,
2: tende misericórdia de nós e do mundo inteiro.
0: Pela sua dolorosa paixão,
2: tende misericórdia de nós e do mundo inteiro.
0: Pela sua dolorosa paixão,
2: tende misericórdia de nós e do mundo inteiro.
0: Pela sua dolorosa paixão,
2: tende misericórdia de nós e do mundo inteiro.
1: Ó sangue e água que jorraste do coração de Jesus como fonte de misericórdia para nós, eu confio em vós.

0: E nesta nossa quinta dezena, nós queremos pedir a Deus pelos nossos bispos, pelos nossos sacerdotes, em especial por todas as paróquias e capelas que têm o título da Virgem Maria de Nossa Senhora Aparecida, por todas as paróquias, todas as capelas, por todos os sacerdotes, como havia dito, pelos diáconos, por todas as nossas pastorais e movimentos da Santa Igreja, pelo Santo Padre o Papa. Queremos pedir por todos os leigos e leigas que tanto fortalece a missão da Igreja. E quero pedir de forma muito especial por você que é amigo da rádio, que tem nos ajudado tanto a manter essa rádio. Eu quero fazer um apelo no dia de Nossa Senhora para que você, que é um amigo que deixou de ser amigo da rádio por conta da sua situação financeira, que não estava bem, mas se hoje a situação já melhorou e você pode ser amigo da rádio, volte a ser amigo da rádio. Não pense desse jeito: olha, eu estou 3 anos, 2 anos, 4 anos, não sei quanto tempo, sem poder ajudar a rádio, e eu estou com uma dívida com a rádio. Não está com dívida com a rádio. Não é assim. Você não tem dívida com a rádio. Comece de agora. Comece desse mês. Comece ajudando desse mês. Esqueça o que passou. O teu nome não está escrito lá como devedor. Não existe isso na rádio. Então você ajude a nossa rádio no dia tão especial de Nossa Senhora Aparecida, que nesse mês você possa ser de volta amiga e amigo da nossa rádio. Então, nesse texto, nessa quinta dezena, nós queremos rezar por você, nós queremos rezar por sua família, nós queremos rezar pela Santa Igreja. Eterno Pai,
1: eu vos ofereço o corpo e o sangue, a alma e a divindade de vosso diletíssimo Filho, nosso Senhor Jesus Cristo, em expiação dos nossos pecados e os do mundo inteiro.
0: Pela sua dolorosa paixão,
2: tende misericórdia de nós e do mundo inteiro.
0: Pela sua dolorosa paixão,
2: tende misericórdia de nós e do mundo inteiro.
0: Pela sua dolorosa paixão,
2: tende misericórdia de nós e do mundo inteiro.
0: Pela sua dolorosa paixão,
2: tende misericórdia de nós e do mundo inteiro.
0: Pela sua dolorosa paixão,
2: tende misericórdia de nós e do mundo inteiro.
0: Pela sua dolorosa paixão,
2: tende misericórdia de nós e do mundo inteiro.
0: Pela sua dolorosa paixão,
2: tende misericórdia de nós e do mundo inteiro.
0: Pela sua dolorosa paixão,
2: tende misericórdia de nós e do mundo inteiro.
0: Pela sua dolorosa paixão,
2: tende misericórdia de nós e do mundo inteiro.
0: Pela sua dolorosa paixão,
2: tende misericórdia de nós e do mundo inteiro.
1: Ó sangue e água que jorraste do coração de Jesus como fonte de misericórdia para nós, eu confio em vós.
0: Deus Santo,
1: Deus Forte, Deus Imortal, tende piedade de nós e do mundo inteiro. Deus Santo, Deus Forte, Deus Imortal, tende piedade de nós e do mundo inteiro.
0: Deus Santo, Deus Forte, Deus Imortal,
1: tende piedade de nós e do mundo inteiro.
0: Levanta-se, Deus, por intercessão da bem-aventurada Virgem Maria, de São Miguel Arcanjo e de todas as milícias celestes, que sejam dispersos seus inimigos e fujam de sua face todos os que vos odeiam. Antes de darmos a benção, vamos para a pequena agenda. Eu tenho uma agenda hoje para você. Eu quero convidar você, sua família, para participar de um grande encontro na nossa comunidade, Comunidade Servos da Divina Misericórdia, que vai acontecer no dia 15 de novembro, às 8 horas da manhã. O tema será: não tenhas medo, não tenhas medo. Estará presente nesse encontro o querido Dom Tiago, da Arquidiocese do Rio de Janeiro, o nosso querido irmão da comunidade serva da Trindade, o Eduardo Badu. Também teremos a presença do querido irmão da comunidade Templo Santo, o querido Henrique. Teremos também a presença do querido irmão Gabriel, da comunidade Servos da Divina Misericórdia. Também o querido Plínio, da missão Teotocos. Você é o nosso grande convidado a estar conosco na nossa casa de missão. Você pode ligar para o telefone para tomar informações. É o 021 97034 1543, 97034 1543. Falar com a senhora, a irmã Renata, e se inscrever para esse movimento. Escreva a sua caravana, seu grupo, vai lá, participa desse momento. Vai ser muito lindo ter você lá conosco. E mais uma vez eu agradeço você, que é amigo e amiga da rádio e tanto tem colaborado com essa missão evangelizadora da nossa Rádio Catedral. O Senhor esteja convosco.
2: Ele está no meio de nós.
0: Que por intercessão da Santíssima Virgem Maria, que por intercessão de Santa Faustina, abençoe-vos o Deus Todo-Poderoso, o Pai, o Filho e o Espírito Santo.
2: Amém.
0: Amém. A nossa igreja é linda!
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19: Agora no Rio são 3 horas e 52 minutos. Muito boa tarde para você. Segunda-feira, 12 de outubro, ano 2026. Dia de Nossa Senhora Aparecida, padroeira do Brasil, também dia das crianças.

0: Ave Maria de Aparecida, Padre Reginaldo Carreira e Cantores de Deus, agora no Rio, são 4:02.
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0: Vamos ao Correio Centro de Operações e Resiliência da Prefeitura do Rio de Janeiro. Informações do trânsito, Leonardo Cantalice. Boa tarde, Leonardo.
2: Boa tarde, Silvio. Boa tarde, você ouvinte sintonizado na Rádio Catedral FM. Nessa segunda-feira, 12 de outubro, feriado de Nossa Senhora Aparecida, padroeira do Brasil. Nesse momento, tem acidente na Transunita. Um carro colidiu numa mureta ali na altura da estação BRT Ventura. Para quem segue em direção ao Recreio, tem lentidão ali na altura de Curicica. A cara do BRT está interditada, desvio acontecendo pela faixa de rolamento. Agora, e outra vez expressa na Avenida Brasil. Tem um carro indiciado por uma faixa da pista central. Para quem segue em direção ao centro, ali na altura de Cordovil. Sete Rio acionada, Pemerge também. Trânsito lento para quem segue em direção ao centro. Agora, falando da Zona Norte, para quem segue da Tijuca, são boas as condições ali da Avenida Maracanã e na Rua Conde Bonfim, para quem segue em direção ao centro. Mesmo cenário ali na Avenida Repelé, na chegada ao Maracanã. Agora, pela Zona Sudoeste, na Barra da Tijuca, a Avenida das Américas, com boa movimentação para quem segue no sentido Recreio e também no sentido São Conrado. Ayrton Senna e Lúcio Costa, com boa movimentação. Informação em tempo real é aqui na Rádio Catedral. Daqui a pouco eu volto com mais informações do trânsito para a Rádio Catedral. Leonardo Cantalice, direto do Centro de Operações.
0: Muito obrigado, Leonardo. Agora são 4:03 no Rio.

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9: Muito bem, agora são 4:06 no Rio de Janeiro. Muito boa tarde para você ligado com a gente aqui em 106,7, a sintonia da felicidade. Sou eu, Silvio Júnior, te faço companhia. Vamos juntos por aqui nessa tarde especial de segunda-feira, feriadão, dia da padroeira do Brasil, Nossa Senhora Aparecida, e dia também das crianças. O nosso carinho especial para toda criançada, e tem muita criança que ouve a Rádio Catedral FM, incentivados pelos pais e também incentivados pelas avós, né? Vovôs e vovós, o nosso carinho todo especial para as nossas crianças, cada vez mais abraçando cada uma delas. Lembrando que hoje nós teremos uma programação especial. Não temos hoje o Terapia do Espírito, que volta na próxima segunda-feira. Então, portanto, hoje tem aí o nosso Ligação Direta. Lembrando que às 18 horas teremos a missa de criação do Santuário de Nossa Senhora da Conceição Aparecida no Caxambi, comunidade em festa, mais do que nunca. Missa esta será presidida pelo Cardeal do Rio, Dona Ani João Tempesta. Estaremos transmitindo ao vivo pela Rádio Catedral e também pela Web TV Redentor. Em virtude da transmissão dessa Santa Missa, não temos aqui o programa do Frei Gilson. O programa Eu Seguirei, também o Vox Populi Esporte. 4:08 no Rio, a gente começa com Padre Omar, Nossa Senhora de Aparecida. Boa tarde.

Santa Maria, Santa Mulher, nos acolhe em seu manto sagrado, nos ensina a amar como Jesus nos amou, cheio de misericórdia e compreensão. Nos inspira a dedicar o nosso tempo para orar uns pelos outros. Aquela que diz com voz doce e suave: fazei tudo

0: Alisson Castro, Santa Maria, Felipe França, o Leão Rugiu, Paulinho Sá, Quero Louvar e Padromar, Nossa Senhora Aparecida.
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0: 4:28 no Rio de Janeiro. Seguimos por aqui, 3231-3567. Nosso WhatsApp para sua participação, você interagindo com a gente nessa tarde especial de segunda-feira, 12 de outubro, Dia das Crianças, Dia da Padroeira do Brasil, Nossa Senhora da Conceição Aparecida.
1: Oi, Silvio, boa tarde. É Silvio Araújo, da Paróquia Divino Espírito Santo, de Realengo. É, toca para nós, generalíssima, a irmã Kelly Patrícia. Ofereço para você, para todos os ouvintes, toda essa família linda, catedral, né? E para as amadinhas de fé. Paz e bem, beijo no coração de cada um. Salve Maria.
0: Outro beijo pra você, querida. 4:28.

0: semana, canal da graça, se eu puder pedir assim, Padre Fábio de Melo, Romaria, irmã Kelly Patrícia, generalíssima. Agora são 4h41, aqui na Catedral FM.
1: Boa tarde, meu queridíssimo amigo Silvio Júnior e família Catedral, sou Rita de Cássia, da paróquia Nossa Senhora da Conceição, do Pastor Edson Gonçalo, e eu gostaria de ouvir, ainda contemplando esse dia abençoado de Nossa Senhora Aparecida, dia das crianças, dia em que o cantor Alisson Castro celebra o dom da vida, olha quanta bênção no mesmo dia. Então eu vou sugerir um louvor mariano na voz inigualável do cantor, a sua escolha pode ser. Ofereço a ele, em especial, a você, a todos os aniversariantes do dia, todas as amadinhas de fé e ouvintes, Nossa Senhora Aparecida, rogai por nós. Salve Maria.
0: Salve Maria, valeu Rita, me antecipei, toquei já a música que você pediu aí. Grande abraço ao nosso queridíssimo amigo, irmão querido demais, Alisson Castro. Falei com ele mais cedo, uma figura humana maravilhosa, tá sempre junto com a gente aqui na Catedral FM, 4h42.

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0: Boa tarde, meu amigo!
1: Boa!
0: Meu irmão Silvio Júnior! Sou Ilceia de Niterói. Silvio, eu gostaria de ouvir um louvor com o Padre Marcelo. Amar como Jesus amou, tá bom? Quero oferecer todas as crianças. E vou deixar um versículo bíblico, né? Para todos nós, né? E que Deus abençoe a criança que está dentro de você, Silvio. Tá? Ensinar no, ao caminho não é só o caminho da igreja, não, hein? Ensinar tudo de mãos, tá bom? Deus abençoe todas as crianças. Beijo no coração, meu irmão. Beijos, crianças. E não tenha pressa de ser adulto, não, tá?
1: Legal demais, obrigado, Ilsei. Ensina a criança no caminho que deve andar e que deve andar. E até quando envelhecer, não se desviará dele. Provérbios 22, 6.
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0: Ministério Adoração e Vida, o ícone antes Padre Marcelo Rossi, amar como Jesus amou.
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0: São 5 horas em ponto aqui na Catedral FM. Lembrando que hoje, às 18 horas, estaremos transmitindo a missa de criação do Santuário de Nossa Senhora da Conceição Aparecida no Caxambi, presidida pelo Cardeal do Rio, Dom Aranijo, ontem, Pesta.

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1: Padre Zezinho, a senhora Aparecida aqui na sua Catedral FM, agora são 5 horas e 15 minutos no Rio.
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1: Voltamos ao Corre, o Centro de Operações e Resiliência da Prefeitura do Rio de Janeiro. Informações do trânsito, Leonardo Cantalice está de volta com a gente, o Leal.
3: Boa tarde, Silvio. Ouvintes sintonizados na Rádio Catedral FM. Estou de volta e acompanhando a movimentação pela cidade nesse feriado de Nossa Senhora Aparecida em volta para casa. Ponte Rio Niterói com trânsito fluindo sem grandes dificuldades. Para você que está voltando da região dos lagos e vai avançar pela ponte, ou para o ouvinte que está saindo do Rio e seguindo em direção a Niterói. Nesse momento, 13 minutos ao tempo de travessia nos dois sentidos, segundo a concessionária Ecovias Pontes. De olho na região da rodoviária do Rio, muita gente desembarcando, mas até o momento tudo tranquilo para quem está passando pela Avenida Francisco Bicalho, pela Rua Equador, ali na região portuária. De carona agora pela linha amarela, trânsito lento de Pilares até chegar à Água Santa, para quem segue em direção à Barra da Tijuca. Já no sentido Fundão, foi retirado o carro que havia ingressado ali na altura de Pilares. Nesse momento, trânsito fluindo sem grandes dificuldades. E outra vez pressa, vamos para a linha vermelha, porque a movimentação intensa nesse momento para quem passa ali na altura da cidade universitária nos dois sentidos, tanto para quem segue em direção à Baixada, quanto no sentido centro. Agora, quem está saindo do centro em direção à Zona Sul vai enfrentando fluxo mais intenso ali no acesso ao túnel Rebouças pelo elevado da Paula de Fontaine no Rio Comprido. Já na Zona Sul, para quem está na Lagoa, o acidente entre um carro e uma moto na altura da Rua Vinícius de Moraes está deixando o trânsito mais intenso na pista para quem segue em direção à Gávea. Pelas câmeras do centro de operações, observa o guarda municipal no local, os bombeiros já foram acionados. Portanto, atenção você que for passar pelo trecho, pela Borges Mineiros, o cenário também não é muito diferente. O motorista enfrenta lentidão na chegada ao Parque dos Patins no sentido Túnel Rebouças. Melhora ao acessar o viaduto Sané ali no Maitá. Informação em tempo real você sabe aqui na Rádio Catedral. Outras informações do trânsito você confere nas redes sociais do Corno, arroba Operações Rio. Para a Rádio Catedral, Leonardo Cantalice, direto do Centro de Operações.
1: Obrigado, Leonardo.
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Lembrando para você, hoje às 18 horas, transmitiremos a missa de criação do Santuário de Nossa Senhora da Conceição Aparecida no Caxambi. Missa presidida pelo cardeal do Rio, Dom Aramis João Tempesta. 5:18 no Rio.

Vida e Luz Perfeito é quem te criou, agora são 5h25. Já encontro com os bispos, com Dom Tiago Stanislau.

0: 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Então, vamos lá.
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6: Louvado seja nosso Senhor Jesus Cristo.
7: Para sempre, seja louvado.
6: E hoje podemos dizer, viva Nossa Senhora Aparecida!
7: Viva!
6: Hoje é um dia muito especial, padroeira do Brasil, estamos olhando a nossa Mãe Maria aqui em imagem de Aparecida, realmente está presente na vida dos brasileiros. E quem está aqui comigo é, como sempre, João e Marcos. Cumprimentamos todos os ouvintes da Rádio Catedral. E quero dizer boa tarde, Marcos e João.
7: Boa tarde, Dom Tiago. Boa tarde, João, boa tarde, nossos queridos ouvintes que caminham conosco, né? Refletindo sobre a palavra de Deus no programa, nas segundas-feiras, né? E também no programa de hoje.
8: Boa tarde, Dom Tiago, Marcos. Boa tarde para todos os nossos ouvintes da Rádio Catedral. Hoje, um dia muito especial com as bênçãos de Nossa Senhora Aparecida, né?
6: Sim.
7: Amém.
6: O que vocês poderiam, talvez, não sei, alguém de vocês poderia falar alguma coisa sobre Nossa Senhora Aparecida, em que esta imagem ou história dela talvez encantam vocês, chamam a atenção, ou que vocês se identificam com aquela parte, né, da história dela.
7: Sobre Nossa Senhora Aparecida, um detalhe que me chama a atenção é a providência, né, de Deus naquele enorme mundão de água, primeiro terem achado o corpo e depois a cabeça, né?
6: Sim.
7: Não é uma coisa, não é algo comum. E do próprio achado da imagem, ter tido uma, como eu vou dizer, uma, não uma apropriação, mas um significado de que Maria é mãe de todos os cristãos mesmo, sejam eles amarelos, brancos ou negros, né? Mestiços, enfim. Nós sabemos que Nossa Senhora, assim como Jesus também é representado em outros países com os traços típicos daquela nação, né? Temos Nossa Senhora do Japão, Nossa Senhora da África, nós temos inclusive, como é que é o nome mesmo? Nossa Senhora da Polônia?
6: Tem
7: várias,
6: ela,
7: né?
6: Na verdade, não título, segue esse padrão
7: títulos.
6: Que você está falando, porque...
7: Não, não tem
6: nós
7: traços poloneses?
6: Nós chamamos ela Madonna Negra.
7: Não, sim, mas... Ah, é?
6: É, exatamente.
7: É verdade,
6: então,
7: verdade.
6: Então, a cor da pele dela é mais escura e...
7: Sim, sim, sim.
6: E claro, isso...
7: Mas tem uma outra mensagem, né, para a Polônia.
6: Também tem outros detalhes, né? Mas
7: sim.
6: Isso exclusivamente é para nós... aliás, nunca isso foi um problema para nós.
7: Sim,
6: a...
7: sim, sim.
6: Busca de Nossa Senhora, mas você tem realmente
7: Nossa
6: razão
7: Senhora
6: que
7: de Guadalupe,
6: que,
7: né?
6: Se a gente pensa,
7: traços indígenas, né?
6: Isso, se a gente pensa sobre revelações de Nossa Senhora, porque aqui com Nossa Senhora Aparecida é mais uma história, envolve a própria imagem, né?
7: Sim, sim,
6: e,
7: sim.
6: E quando nós
7: por
6: pensamos,
7: ela ser uma imagem escura,
6: isso,
7: né? Acho
6: agora,
7: interessante.
6: Agora o que nós pensamos mais sobre Nossa Senhora que apareça, né, as aparições de Nossa Senhora, de fato, eles sempre são ligados com os lugares, né? Então ela se veste como mulheres daquele país, daquela época, fala a língua com os videntes, língua que eles entendem. Então realmente
7: eu acho isso interessante,
6: mostra, né, essa proximidade que Maria quer estar próximo dos seus filhos, e ela não quer por outro lado, que até aparência, até exatamente essas coisas que tantas vezes para nós têm tanto significado, para ela não tem importância, porque ela prefere aparecer cada vez de maneira diferente só para estar mais próximo dos corações das pessoas, para que elas possam amar, acolher melhor no seu coração.
8: Mas peraí, tem um detalhe que vale a pena ser dito aqui. Olha só, o censo diz que o Brasil é o maior país católico do mundo.
7: Sim.
8: Mas o país com mais católico do mundo, eu acho que é a Polônia. E olha só, lá na Polônia, Nossa Senhora aparece sendo moreninha. Eu acho que é um grande indício de que acho que ela é mais moreninha, hein? Não sei.
6: Não, vamos aqui encerrar essa conversa olhando até as origens. Se ela era judia, né? Então ela tinha provavelmente uma pele de oliva, como se fala exatamente no canto dos cantos, né? Que exatamente Nossa Senhora carregava a pele e a beleza de mulher daquela parte do mundo, né?
7: Sim,
6: do Oriente Médio. Então tá tudo certo.
7: Mas é interessante que mostra para nós essa proximidade, porque é isso que eu acho que sobre Nossa Senhora, né? Não somente sobre a aparição no Brasil, proximidade, porque é isso que eu acho que sobre Nossa Senhora, né? Não somente

0: talvez não foi um milagre, mas que houve, eu gostaria de acreditar que houve uma intervenção de Deus que ajudou aquela mulher, que fez a reconstituição, né? Tem um documentário, inclusive, na internet, para quem quiser acessar, do documentário, quando a imagem sofreu um atentado, uma mulher entrou dentro da catedral, estava exposta à imagem, né? E ela pega essa imagem, atira no chão e ela é espatifada em milhares, sei lá, centenas de milhares de pedaços. E ela reconstitui essa imagem, né? Uhum. Olha só o trabalho, Nossa Senhora. Como é que foi, né? Como é que não deve ter sido, né? E aí, não tem como não ver a mão de Nossa Senhora aí junto com essa mulher. Na semana passada a gente falou sobre os dons que Deus nos dá, né? Olha o dom Sim. que Deus deu para essa mulher poder reconstituir essa imagem. Acho que isso fica muito forte.
1: Não, e além disso também, nós entendemos, né, como nós poloneses, como aquelas marcas no rosto de Nossa Senhora, né, nessa imagem, é que isso foi interpretado desta maneira, que essas marcas significam que Nossa Senhora também sofre junto com o seu povo aquilo que realmente atinge os seus filhos. Então, nós entendemos que no Brasil também Nossa Senhora sofre até desta maneira que nós entendemos esse desrespeito pela imagem. Ela sofre como tantas vezes o ser humano aqui também está sendo desrespeitado até hoje em dia, perseguido por causa da sua uhum. religião, por causa dos seus conceitos baseados naquilo que é revelado pelo próprio Deus. E Nossa Senhora está simbolicamente está junto conosco, também presente no meio destes sofrimentos, nos acompanhando.
0: Né? Sim. E a leitura foi desse último domingo, né? De hoje, fala sobre exatamente as bodas de Caná.
2: Uhum. Bem própria, né?
0: É, bem própria. E é muito interessante, porque essa passagem, ela tem diversas coisas extraordinárias que acontecem, né? A própria, o fato de Jesus transformar a água em vinho, né? E não só um vinho qualquer, mas segundo o mestre Sala, que estava na festa, que vai falar, né? Você guardou o vinho, o melhor vinho para agora, né? Então foi o melhor vinho. Então, assim, não foi simplesmente um vinho qualquer, mas o melhor vinho, né?
1: Certo.
0: Mas o que eu acho mais interessante é exatamente o olhar de Nossa Senhora, porque dá a impressão que ela, sendo a mãe de Jesus, ela, dentro da sua grande humildade, ela estava possivelmente observando e ajudando tudo para que aquela festa estivesse tudo dando certo.
1: Claro.
0: E é ela que observa o que está acontecendo, porque faltar o vinho seria algo muito grave, que constrangeria muito os noivos, né? De acordo com a cultura daquela época, né?
1: Uhum.
0: E ela vai justamente fazer a intervenção em Jesus, que vai falar, mulher, o que há entre mim e ti, né?
1: Sim.
0: E ela não vai falar nada. Eu acho muito bacana isso, né? Porque ela fazer o que ele vos disser.
1: Apenas isso.
2: É só o resumo do evangelho.
1: Sim.
2: Fazer o que Jesus disser.
0: E essa frase ecoa até hoje para nós.
1: Sim, importante, né? Mas eu penso também, vale a pena olhar, né, nessa questão, né, que Nossa Senhora, ela estava na festa podendo curtir a festa, não é a festa dela, no sentido, ela não participava na organização da festa, então ela poderia estar lá na boa, curtindo, junto com
0: sentadinha na mesa, aproveitando
1: e tudo mais, mas ela não, ela estava lá, mas também enxergando todos, principalmente os necessitados. Naquele momento, quem estava necessitado é aquele casal perante iminente falta de vinho e o que isso traria como uma depois consequência, pelo menos uma avaliação no julgamento dos outros, né? E ela por isso vai atrás do seu filho com este pedido, mostrando que ela realmente se preocupa com cada um de nós, né? Então, aquilo que nós há pouco falamos, né, sobre a Nossa Senhora que se revela em cada país onde isso acontece, vestida daquela maneira que pessoas vão logo entender que alguém próximo vai ter aquela aparência com qual pessoas vão se identificar, tudo

0: para que possa estar sempre próxima dos seus filhos e estar próxima não só pelo sentimento, mas também pela vontade de servir aqueles seus filhos, de estar junto com eles nas necessidades nas quais eles se encontram. Por isso também, se em alguns lugares Nossa Senhora, nas aparições, ela chama o povo para conversão, para oração, mudança de vida, é porque o povo está precisando disso. Uhum. Isso não é Nossa Senhora trazendo exigências, que de repente aqui temos que fazer mais porque estamos fazendo pouco. Não, é o que o povo precisa. O povo precisa da conversão, porque senão, quando vão vir as consequências do afastamento de Deus, quem vai ser prejudicado? O povo. Por quê? Porque o ser humano precisa de Deus. Se afasta de Deus, a ausência de Deus faz todo o estrago na pessoa e na história daquela pessoa. Então isso que eu acho que vale a pena destacar também, né? Quando Nossa Senhora vem e chama os seus filhos à mudança de vida, né? E que eles possam realmente seguir sua vida conforme o Senhor nos ensina.
1: Interessante que tanto nessas bodas de Caná quanto nas próprias aparições, como nós estávamos comentando, a Maria, Nossa Senhora, tem a preocupação de transmitir a mensagem certa, né? E de realmente interceder pelas nossas necessidades. Imagina, a gente já poderia aqui comentar, mas nós já falamos isso em outros momentos, como foi preciosa a aparição de Nossa Senhora de Guadalupe, com todos aqueles símbolos que para os europeus não significavam nada, mas símbolos completamente ligados à cultura daquele povo, ao povo asteca, né? Que seria o povo mexicano no futuro, né? O quanto que aqueles símbolos demonstraram que ela era maior do que os deuses pagãos deles, daquela cultura. No entanto, era virgem e mãe ao mesmo tempo, e no entanto era menor do que o verdadeiro Deus, que era o próprio Senhor Jesus, que era seu filho. Quer dizer, todos os símbolos ali demonstram o carinho de uma mãe que vê os menores detalhes, as nossas necessidades, e intercede por nós, pela nossa salvação. E isso é estampado de forma totalmente perfeita nas bodas de Caná, né? Quando ela vê a necessidade daqueles que precisam, e no caso aí era um sinal de bênção, de prosperidade, ter o vinho, né?
2: Aí, falando sobre a imagem de Nossa Senhora Aparecida, é interessante a gente ver que aquele manto azul que recobre a imagem, né, de Nossa Senhora da Conceição, ela é uma veste de rainha, né? Algumas rainhas, se for buscar, elas se vestiam com um manto igual àquele. Foi a princesa Isabel que mandou fazer esse manto para ela. E porque diziam para a princesa Isabel que ela jamais seria rainha, né? E essa parte é muito legal, porque ela manda fazer uma coroa para ela, só que como ela nunca seria rainha, é o que diziam para ela, ela pega essa coroa em tamanho pequeno, né, reduzido, e oferece para Nossa Senhora, porque ela falava assim: ainda que eu nunca seja rainha, a senhora vai ser rainha.
0: Isso mesmo, sim. Isso mesmo. Não, e isso mostra aquela resposta daquele que recebe o carinho, o amor de mãe, e de maneira palpável ele percebe quanto que é amado e quer responder a este amor, como você está aqui contando na história da rainha, da princesa Isabel, né? Como que ela realmente queria desta maneira expressar seu amor, seu carinho à Mãe do Céu, né? Então isso também mostra que quando nós nos abrimos a nossa mãe, quando nós buscamos ela na nossa vida, quando nós temos aquela nossa devoção a ela, obviamente ela consegue também se tornar muito mais próxima a cada um de nós. E por outro lado, também entendemos que quando estamos já junto com ela, estamos unidos a ela, ela não nos segura para si. Ela sempre vai nos apontar Jesus dizer, fazei tudo o que ele vos disser, né? Ou seja, ela não está aqui nada, para nada dizer além daquilo que o próprio Cristo gostaria de nos falar. Então, como se fosse o que estas, e eu tenho dizer para vocês a mesma coisa que meu filho está dizendo para vocês. Vocês querem me agradar, escutem o que meu filho está dizendo, né? Vocês querem responder a meu amor, a meu carinho, então atendem o que meu filho está dizendo.
1: É a mesma coisa, exatamente o que diz o Evangelho de hoje nas bodas de Caná, né?
0: É isso.
1: Ela indica, ela nos indica Jesus e como acontece em toda aparição. E ela fica... só vem como catequista, como nossa mãe que quer nos indicar Jesus Cristo.
0: Isso mesmo. E se depois realmente alguma coisa acontece na nossa vida pela intercessão de Nossa Senhora, no fundo nós sabemos que quem agiu?
1: Jesus Cristo.
0: Foi Jesus Cristo. Sim. Foi exatamente ele que nos atendeu. Então, todas as graças recebidas pelas mãos de Nossa Senhora são graças que também nós, pelas quais agradecemos ao próprio Deus, sabendo que ela tem seu papel importante como intercessora, como aquela que pede na nossa intenção. Mas quem faz as graças acontecerem na nossa vida é exatamente Jesus Cristo, aquele que é o nosso irmão, mas também é o nosso Salvador. Então que nós sempre com confiança busquemos nossa mãe, no modo especial aquela que nós veneramos na imagem de Aparecida, e que também nossa fidelidade a Deus possa agradar sempre o coração de nossa mãe Maria.
1: Amém.
2: Amém.
0: Louvado seja nosso Senhor Jesus Cristo.
1: Para sempre, sempre seja louvado.
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1: 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Moradores da Zona Oeste do Rio, Baixada Fluminense, têm mais doenças respiratórias. Arcebispo de Aparecida pede desarmamento e atenção aos pobres. Cristo Redentor celebra 95 anos e relembra a proclamação de Nossa Senhora Aparecida como padroeiro do Brasil. Estas e outras notícias na segunda edição do Jornal 106, que está começando.
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1: O arcebispo do Rio de Janeiro, cardeal Donald João Tempesta, felicitou Douglas Ruas dos Santos pela eleição ao governo do estado, desejando que a nova gestão contribua para a promoção da paz, da justiça social e do bem comum. Em sintonia com os bispos do Regional Leste 1 da CNBB, Donald destacou a necessidade de enfrentar desafios como a violência e as desigualdades sociais, com atenção especial às populações mais vulneráveis. O cardeal Tempesta reafirmou sua disposição para colaborar com iniciativas em defesa da dignidade humana, preservando sua independência político-partidária. O arcebispo do Rio também ressaltou que o diálogo com autoridades e lideranças políticas faz parte da missão institucional da Igreja e não representa apoio a candidatos ou partidos. Dorani reafirma, assim, seu compromisso com uma sociedade mais justa, fraterna e solidária. Moradores da Zona Oeste do Rio, Baixada Fluminense, têm mais doenças respiratórias. Mais informações com Cristiane Ribeiro.
2: Moradores da Zona Oeste, da cidade do Rio de Janeiro e da Baixada Fluminense estão mais expostos a doenças respiratórias devido aos polos siderúrgico, petroquímico e logístico instalados nessas regiões. Em 2025, foram registradas 43.724 internações hospitalares em leitos do SUS em todo o estado por pneumonia, bronquite, asma e outras doenças do aparelho respiratório. Dessas, 60% estavam em bairros da Zona Oeste, como Santa Cruz, e no município de Duque de Caxias. As informações estão no Mapa da Desigualdade 2026, lançado neste mês de outubro pela Casa Fluminense. O estudo, que está na quinta edição, traz 40 indicadores sobre os 22 municípios da região metropolitana do Rio de Janeiro, organizados a partir das justiças econômica, racial, de gênero e climática, e aponta diferenças de renda, problemas de saneamento e a exposição de milhares de famílias a riscos de deslizamentos e inundações, além dos impactos da violência.
1: Arcebispo de Aparecida pede desarmamento e atenção aos pobres. Reportagem Camila Boen.
3: Milhares de fiéis vindos de outros estados e países.
4: Milhares de católicos se reuniram na Catedral Basílica de Aparecida. Nesta segunda-feira, na cidade paulista de Aparecida, o arcebispo metropolitano Dom Mário Antônio da Silva pediu desarmamento e atenção à fome e aos pobres.
5: Quem escuta Deus não pode ficar indiferente diante da fome, da pobreza, da violência, das guerras, da destruição da natureza. Sabemos que Jesus manda construir a paz, uma paz desarmada e desarmante. Mas muitas vezes alimentamos divisões com armamentos, com guerras. O Evangelho, queridos irmãos e irmãs, não nos autoriza a odiar quem pensa diferente.
4: A declaração foi durante uma das missas da manhã, celebradas em louvor à padroeira do Brasil. O dia de Nossa Senhora Aparecida foi marcado pela visita de milhares de pessoas à Basílica na cidade de Aparecida. O Santuário Nacional Nacional estima que cerca de 150 mil pessoas devem passar no local durante esta segunda-feira. Em meio às missas do dia, milhares de romeiros faziam uma imensa fila para passar diante da imagem de Nossa Senhora Aparecida. Entre as celebrações do dia, o arcebispo Dom Mário concedeu uma coletiva à imprensa, onde disse não temer que Nossa Senhora Aparecida perca importância na vida dos brasileiros.
1: O Vaticano confirmou que o Papa Leão XIV será internado no final da manhã desta terça-feira, 13 de outubro, para uma cirurgia de retirada de um nódulo no pulmão. A informação foi divulgada pelo diretor da sala de imprensa da Santa Sé, Matteo Bruni. A previsão é de que o pontífice permaneça internado por cerca de uma semana na Policlínica Gemelli, em Roma. O procedimento foi anunciado pelo próprio Papa durante o Ângelus de domingo, dia 11. Segundo o Vaticano, o nódulo foi identificado durante exames de rotina. Nesta segunda-feira, Leão XIV manteve sua agenda de compromissos, incluindo 6 audiências privadas. Em razão da cirurgia, algumas atividades foram alteradas. O Papa não participará do encontro sobre os 10 anos da exortação apostólica Amoris Laetitia, nem presidirá a missa de encerramento na quarta-feira, dia 14. O arcebispo do Rio de Janeiro, cardeal Dom Anísio João Tempesta, convocou o clero e as comunidades da arquidiocese a se unirem em oração pela saúde do Papa Leão XIV, que deverá ser submetido a uma cirurgia nesta terça-feira, dia 13. Em mensagem divulgada neste domingo, dia 11 de outubro, Dom Anísio pediu orações pelo bom êxito da intervenção cirúrgica e pela plena recuperação do Santo Padre. O arcebispo também encaminhou uma oração especial, pedindo a Deus que conceda ao Papa saúde, serenidade e fortaleza, além de abençoar os profissionais responsáveis por seus cuidados. A orientação é que as comunidades incluam preces específicas nas celebrações desta segunda-feira, 12 de outubro, solenidade de Nossa Senhora Aparecida, e no próximo domingo, dia 18. Dona Ni convidou ainda os fiéis a confiarem o Papa à proteção de Nossa Senhora Mãe da Igreja e a intercessão dos apóstolos São Pedro para que continue sua missão de pastor da Igreja Universal. Vamos ao Centro de Operações e Resiliência da Prefeitura do Rio de Janeiro, onde Leonardo Cantalice acompanha a movimentação nas ruas e a previsão do tempo.
6: De carona, acompanha a movimentação pela cidade. Na Zona Sul, o trânsito é intenso para quem está na Lagoa e vai ser salto no Rebouças, pela Borges Medeiros e pela Epitácio Pessoa. Em Laranjeiras, o motorista perde um pouco de tempo pela Rua Pedro Machado, na altura do Palácio Guanabara, no sentido túnel Santa Bárbara. Chegada à Rodoviária do Rio, pela Avenida Francisco Bicalho, com boa movimentação nesse momento. Mesmo cenário para quem for pegar o viaduto do Gasômetro em direção à Avenida Brasil e à Ponte Rio-Niterói. Girando agora pelas vias expressas, quem passa pela linha vermelha enfrenta lentidão ali na altura do Fundão, no sentido Baixada. Pela Avenida Brasil, trânsito é livre nos dois sentidos. Para essa noite, a previsão é de ser nublado, com possibilidade de pancadas isoladas de chuva. Ao longo do dia, os ventos estiveram fracos a moderados e as temperaturas estáveis, com a mínima registrada de 20 graus e a máxima de 29 graus. Para amanhã, terça-feira, o tempo continua instável, com céu nublado, a parcialmente nublado e pancadas de chuva a partir da tarde. Temperatura mínima prevista de 20 graus e máxima chegando aos 33 graus. Informação em tempo real é aqui na Rádio Catedral. Outras informações do trânsito e do tempo você confere nas redes sociais do COR, no arroba Operações Rio. Para a Rádio Catedral, Leonardo Cantarice, direto do Centro de Operações.
1: O Monumento ao Cristo Redentor completou 95 anos nesta segunda-feira, 12 de outubro, data em que a igreja celebra Nossa Senhora Aparecida, padroeira do Brasil. As comemorações começaram pela manhã no Centro de Visitantes Paineiras, com a abertura da exposição Mostra Cristo Redentor, rumo aos 100 anos, seguida da Santa Missa em Ação de Graças, presidida pelo arcebispo do Rio de Janeiro, Dom Anísio João Tempesta. As celebrações dos 95 anos também marcam o início da preparação para o centenário do Monumento ao Cristo Redentor em 2031, reafirmando sua importância como símbolo de fé, acolhimento e esperança para o Brasil e o mundo. Com produção de Rita Vasconcelos e locução de Silvio Júnior, o Jornal 106 volta amanhã. Colaboraram nessa edição Agência Brasil, site Vatican News e Correio Catedral FM, a sintonia da felicidade.

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0: Aqui estão vossos devotos.
1: Aqui estão vossos devotos.
0: Cheios de fé.
1: De conforto.
0: Ó Senhora.

0: Viva Nossa Senhora da Conceição Aparecida! Viva a Rainha e Padroeira do Brasil! Acolho com alegria a todos os fiéis, devotos, peregrinos, romeiros de Nossa Senhora que vem participar dessa Santa Missa, com alegria onde nossa paróquia será elevada a santuário arquidiocesano. Também acolhemos a todos os irmãos da Web TV que nos acompanham, Rádio Catedral, sejam todos muito bem-vindos. Vamos, com fé e devoção, participar dessa Santa Missa, acolhendo com carinho aquele que preside essa celebração, nosso cardeal, Dom Orani. Uma salva de palmas para o nosso cardeal.
1: Em nome do Pai, do Filho e do Espírito Santo, amém. O Senhor que encaminha os nossos corações para o amor de Deus e a constância de Cristo, esteja convosco. Uma alegria, caríssimos irmãos e irmãs, celebrar essa Eucaristia nessa tarde do dia de Nossa Senhora Aparecida, aqui nessa paróquia mais antiga, dedicada a Nossa Senhora Aparecida, de nossa arquidiocese. Quero agradecer ao Padre Gabriel pelo convite, pela acolhida, o trabalho que realiza aqui junto com o Diácono Manuel, demais irmãos e irmãs da comunidade, também das pastorais, dos movimentos. Quero saudar também aos padres concelebrantes, especialmente nosso vigário episcopal, Padre João Vicente, Dona Dulce, aqui presente. E a todos vocês, irmãos e irmãs, e também aqueles que nos veem, ouvem, acessam pelo sistema de comunicação da Arquidiocese, Web TV Redentora, Rádio Catedral, que depois envia também as imagens para o Facebook e canal de YouTube, transmitindo essa missa especial, que já é especial todos os anos, mas nesse ano mais ainda. Como vocês sabem, aqui como primeira igreja dedicada à Nossa Senhora Aparecida, recebe muitos devotos, muitas pessoas que vêm para rezar, devido justamente à tradição de pedir à mãe para que possa pedir ao seu filho, por todas as intenções de cada um de nós, com o título de Aparecida. Para todos nós aqui no Caxambi, é um momento importante, mas que marca também toda a nossa arquidiocese. Por isso, o Padre Gabriel, junto com o seu conselho, pediu que a arquidiocese reconhecesse essa missão que tem aqui, essa igreja de Nossa Senhora Aparecida no Caxambi, e a pudesse, então, considerá-la como santuário arquidiocesano, que, de uma certa forma, tem essa responsabilidade já de acolher aqueles que chegam de longe, mas que, oficialmente, passará a ter essa nova atribuição. A primeira atribuição de uma paróquia é cuidar das pessoas da paróquia que estão no território paroquial. Casamentos, batizados, primeiras eucaristias, crisma, formação da comunidade, círculos bíblicos, pastorais, movimentos. A grande missão da paróquia é cuidar do entorno, que nós falamos que é justamente esse o território paroquial. Mas o santuário, o território é a arquidiocese. É toda a arquidiocese, portanto, não, além da paróquia ter que cuidar do seu povo paroquial, também passa a ter essa missão de acolher bem as pessoas que vêm de outros lugares, outras paróquias da diocese, até de fora da arquidiocese, devido à devoção à Nossa Senhora Aparecida. O santuário é um lugar muito especial e será justamente esse momento que nós vamos, então, cumprir esse decreto, nossa cúria metropolitana, tornando a igreja matriz de Nossa Senhora do Caxambi, Nossa Senhora Aparecida do Caxambi, como santuário arquidiocesano. Mas antes, vamos ouvir um pouquinho dessa história, um pouco da história aqui dessa igreja, daquilo que marca um pouco a nossa história, como ela foi fundada, como é que ela caminha, para depois, então, escutarmos a leitura do decreto.
0: Muito bem, bonito nós pensarmos na nossa paróquia dedicada à Senhora da Conceição Aparecida, quando proclamada padroeira e rainha do Brasil pelo Papa Pio XI em 1930, e exatamente no ano de 1931 já é criada a nossa paróquia, filha da paróquia Imaculada Conceição, aqui pertinho, no Engenho Novo. E ali havia uma dificuldade em escolher o nome para a paróquia. A Irmandade, então, pediu ao bispo auxiliar da época, Dona Aninha, que fosse também paróquia Imaculada Conceição. E o bispo disse: bem, olha, duas paróquias na mesma freguesia, com o mesmo título, né, não ficaria bem. Então, logo, né, tem sido proclamado Nossa Senhora Aparecida como Rainha do Padroeira do Brasil. Então, disseram, então, senhor bispo, pode ser Nossa Senhora da Conceição Aparecida? E ali, né, foi aceito, e essa foi uma promessa do então cardeal arcebispo Dom Sebastião Leme, que, quando volta de Roma, a primeira paróquia criada por ele é a nossa paróquia. Então, a primeira paróquia feita, né, e criada pelo cardeal, e a primeira paróquia dedicada à Nossa Senhora da Conceição Aparecida da nossa arquidiocese. E a gente vê que, desde então, aqui se torna esse local de devoção, de fé, desse olhar à Virgem Santíssima, a Nossa Senhora Conceição Aparecida, como um refúgio de oração e de confiança, que ao longo dos anos vem cada vez mais aumentando. E não só esse trabalho pastoral, de evangelização, mas todo um trabalho social, quando nós também olhamos para o nosso centro comunitário, a nossa creche, com 48 crianças que, em horário integral, são assistidas, que agora também, né, se torna uma obra de responsabilidade e ajuda do nosso santuário. E a gente olha para essa história e olha para hoje, 12 de outubro de 2026, e você que vem e continua escrevendo essa história da nossa paróquia. Mais um capítulo de evangelização, de testemunho, que fica marcado não só para a nossa paróquia, mas para a nossa também arquidiocese. Por isso, você faz parte dessa história, você também continua escrevendo a história da nossa paróquia, que daqui a pouquinho se torna santuário. Que a Virgem Santíssima, a Senhora Conceição Aparecida, interceda, nos cubra com o seu manto sagrado, para que cada vez mais aqui seja um lugar de devoção, de oração e de carinho daquela que é a Mãe de Deus e nossa. É.
1: E tem algumas questões importantes que a gente quer acrescentar a essa história que vem do outro lado. A história um pouco da diocese, arquidiocese São Sebastião do Rio de Janeiro. Nesse ano de 1931, né, quando foi aqui foi criado, foi também quando se concretizou justamente aquilo que o Papa Pio XI decretou. Ele o fez o decreto de 1930, e em 31 a imagem histórica de Nossa Senhora Aparecida veio de Aparecida por trem, parando em cada estação, chegando até o Rio de Janeiro, onde aqui, gente das autoridades, aqui era a capital do Brasil, justamente foi declarada padroeira do Brasil, aqui no Rio de Janeiro. Então, por isso mesmo, no ano que ela foi declarada padroeira do Brasil, cria-se também essa paróquia. E não só isso, também quando, em 1717, foi encontrada a imagem em dois pedaços do Rio Paraíba, ali onde hoje é Aparecida, que na época não existia ainda o município de Aparecida, era dependente da diocese do Rio de Janeiro. Foi o Rio de Janeiro, foi o bispo de então, que autorizou a devoção à Nossa Senhora Aparecida. Portanto, nada mais justo do que a primeira paróquia do Rio de Janeiro dedicada à Nossa Senhora Aparecida acontecesse nessa época, justamente, de toda essa efervescência, né, ou seja, padroeira do Brasil, depois, bem mais tarde, tornou-se feriado municipal, mas que nós, esse 12 de outubro, a gente temos todos os anos aqui, essa missa aqui diante da igreja, que marca as várias missas também, durante o dia todo, nessa paróquia Nossa Senhora Aparecida, aqui no Caxambi. Acabamos de receber agora aqui, né, justamente a procissão que chega, lá da paróquia Nossa Senhora das Graças. Também de manhã teve toda a procissão com as motocicletas que chegaram até aqui também, todo dia bem movimentado. E, portanto, escolhido esse dia pelo Padre Gabriel e sua equipe para que nós pudéssemos efetivar, pudéssemos instalar aquilo que o decreto da nossa Curia Metropolitana justamente fez, decretar e agora será instalado esse novo santuário. Então, vou pedir que leia agora, portanto, o decreto da nossa Cúria Metropolitana. Nosso vigário episcopal, Padre João Vicente, o fará, emitir oficializando assim, em voz alta, e proclamando justamente aquilo que é o decreto da Cúria Metropolitana, que marca esse momento importante e histórico para essa igreja.
2: Decreto de criação, Santuário Arquidiocesano de Nossa Senhora da Conceição Aparecida. Aos que este nosso decreto virem, saudação, paz e bênção no Senhor. Fazemos saber que, considerando que compete ao bispo diocesano favorecer e ordenar a vida litúrgica e pastoral na igreja particular sob o seu pastoreio, bem como nela promover a piedade dos fiéis e os lugares sagrados destinados ao culto divino. Considerando que a igreja paroquial de Nossa Senhora da Conceição Aparecida, no bairro Caxambi, se tornou referência de devoção mariana na zona norte da cidade do Rio de Janeiro, acolhendo continuamente fiéis provenientes de diversos bairros da cidade que a ela acorrem para manifestar sua fé e confiança na intercessão da Santíssima Virgem Mãe de Deus. Considerando que a devoção à padroeira do Brasil tornou esta igreja um reconhecido lugar de oração, devoção e encontro com Deus para numerosos fiéis. Considerando os quase 100 anos em que esta igreja é sede paroquial, constituindo ocasião oportuna para reconhecer e consolidar a relevância histórica, espiritual e pastoral deste lugar de culto e peregrinação. Havemos por bem criar, como de fato por este nosso decreto criamos, o Santuário Arquidiocesano de Nossa Senhora da Conceição Aparecida, situado na Rua Ferreira de Andrade, número 103, no bairro Caxambi, no Vicariato Episcopal Norte desta arquidiocese. Por decreto desta mesma data, de acordo com o cânon 1232, parágrafo 1º, aprovamos os estatutos do santuário, os quais determinam sua finalidade, a autoridade do reitor e o domínio e a administração dos bens. Dado e passado em nossa Cúria Metropolitana, aos 12 dias do mês de outubro de 2026, sob nosso sinal e selo de nossa chancelaria, Orani João Cardeal Tempesta, Ordem Cisterciense, Arcebispo Metropolitano de São Sebastião do Rio de Janeiro, Monsenhor Hélio Pacheco Filho, Chanceler da Cúria.
1: Com o decreto da Cúria Metropolitana, que decretou justamente a criação desse santuário arquidiocesano de Nossa Senhora Aparecida, aqui no Caxambi, declaro que ele está instalado. Portanto, nasce o 28º Santuário em nossa Arquidiocese e o pároco atual assume também a missão de reitor desse santuário, para a glória de Deus, para que nós possamos ainda mais evangelizar com alegria e generosidade. Santuário Arquidiocesano Nossa Senhora Aparecida.

Irmãos e irmãs, iniciando a nossa Eucaristia, proclamemos a misericórdia de Deus, reconhecendo os nossos pecados, para celebrarmos dignamente os santos mistérios.

0: Deus Todo-Poderoso, tenha compaixão de nós, perdoe os nossos pecados e nos conduza à vida eterna.
1: Cantemos com alegria, glória!

0: Ó Deus Todo-Poderoso, ao rendermos culto à Imaculada Conceição de Maria, Mãe de Deus e Senhora Nossa, concedei que o povo brasileiro, vivendo na paz e na justiça, possa chegar um dia à pátria definitiva. Por nosso Senhor Jesus Cristo, vosso Filho, que é Deus, e convosco vive e reina na unidade do Espírito Santo, por todos os séculos dos séculos.
1: Leitura do livro de Ester. Ester revestiu-se com vestes de rainha e foi colocar-se no vestíbulo interno do Palácio Real, frente à residência do rei. O rei estava sentado no trono real, na sala do trono, frente à entrada. Ao ver a rainha Ester parada no vestíbulo, olhou para ela com agrado e estendeu-lhe o cetro de ouro que tinha na mão. E Ester aproximou-se para tocar a ponta do cetro. Então o rei lhe disse: O que me pedes, Ester? O que queres que eu faça? Ainda que me pedisses a metade do meu reino, ela te seria concedida. Ester respondeu-lhe: Se ganhei as tuas boas graças, ó rei, e se for do teu agrado, concede-me a vida. Eis o meu pedido, e a vida do meu povo, eis o meu desejo. Palavra do Senhor.

Vamos entoar nosso salmo responsorial. Escutai, minha filha, olhai, ouvi isto, que o rei se encante com a vossa beleza. Cantemos.

segunda leitura do Apocalipse de João. Apareceu no céu um grande sinal, uma mulher vestida do sol, tendo a lua debaixo dos pés e sobre a cabeça uma coroa de 12 estrelas. E ela deu à luz um filho homem, que veio para governar todas as nações com cetro de ferro. Mas o filho foi levado para junto de Deus e do seu trono. Quando viu que tinha sido expulso para a terra, o dragão começou a perseguir a mulher que tinha dado à luz o menino. A serpente, então, vomitou como um rio de água atrás da mulher, a fim de a submergir. A terra, porém, veio em socorro da mulher. Palavra do Senhor.

Naquele tempo, houve um casamento em Caná da Galileia. A mãe de Jesus estava presente. Também Jesus e seus discípulos tinham sido convidados para o casamento. Como o vinho veio a faltar, a mãe de Jesus lhe disse: "Eles não têm mais vinho." Jesus respondeu-lhe: "Mulher, por que dizes isto a mim? Minha hora ainda não chegou." Sua mãe disse aos que estavam servindo: "Fazei o que ele vos disser." Estavam 6 talhas de pedra colocadas aí para a purificação que os judeus costumavam fazer. Em cada uma delas cabiam mais ou menos 100 litros. Jesus disse aos que estavam servindo: "Enchei as talhas de água e encheram-nos até a boca." Jesus disse: "Agora tirai e levai ao mestre-sala." E eles levaram. O mestre-sala experimentou a água que se tinha transformado em vinho. Ele não sabia de onde vinha, mas os que estavam servindo sabiam, pois eram eles que tinham tirado a água. O mestre-sala chamou então o noivo e lhe disse: "Todo mundo serve primeiro o vinho melhor, e quando os convidados já estão embriagados, serve vinho menos bom. Mas tu guardaste o vinho melhor até agora." Este foi o início dos sinais de Jesus. Ele o realizou em Caná da Galileia e manifestou. Este foi o início dos sinais de Jesus. Ele o realizou em Caná.

já a matriz de Nossa Senhora Aparecida aqui no Caxambi, torna-se reconhecidamente como reconhecida como santuário arquidiocesano. Data que devem guardar, passar para os seus filhos, netos e também, claro, o padre com toda a sua equipe também se organizar para poder acolher ainda mais devotos que chegam não só do trabalho paroquial, mas dentro da como santuário arquidiocesano, de acolhida, de confissão, de celebrações, de peregrinações, de romarias, pessoas que vêm de longe e de perto para um santuário. É um tipo de trabalho pastoral, é um tipo de realidade pastoral que ultimamente na arquidiocese tem sido muitos reconhecidos e que juntamente com esse reconhecimento, aqueles que o pedem e comprovam realmente que assim caminham, recebem essa tarefa a mais, de além do trabalho paroquial, no território paroquial, tem também toda a arquidiocese para que com os devotos de Nossa Senhora Aparecida possam ainda mais encontrar os caminhos da evangelização, da missão, e aqueles que vêm de longe retornam para as suas comunidades, para as suas paróquias, para continuarem animados na sua comunidade. Como o padre e os padres não podem fazer tudo sozinhos, supõe equipes que aqui, daqueles que aqui caminham, que além do trabalho paroquial, agora também se reúnam para termos equipes também de santuário, para acolher, para organizar, para celebrações, enfim, aquilo que marca um pouco a vida de um santuário. Portanto, é um grande dom, uma grande graça e também uma grande missão que nós tanto necessitamos também para fecundar ainda mais o coração do nosso povo, para que experimentando a força da palavra de Deus nas suas vidas e tendo encontro com o Senhor, possa ter suas vidas transformadas e, como consequência, também ajudar na transformação da sociedade. Sabemos que o lugar de um santuário é lugar de encontro com Deus, levado, por exemplo, justamente aqui no caso de Maria, com o título de Aparecida. Importante que as pessoas que chegam encontrem-se com Deus e continuem amigos do Senhor e caminhem de tal maneira que possam ser testemunhas daqueles que se configuraram com Jesus Cristo, nosso Senhor. Portanto, uma data importante de reconhecimento e de missão, que agora a Igreja Matriz Santuário de Nossa Senhora do Caxambi recebe, é reconhecida e que conta com justamente a presença e a organização de todos vocês. Por isso, todos aqueles que virão para o futuro e que essas paredes serão testemunhas de quantas situações de dor, de sofrimento, de alegrias e tristezas chegarão e que irão encontrar a luz para os seus caminhos, nós bendizemos a Deus, pedimos que façam muito bem a tantas pessoas, consequentemente também à cidade e a todo o nosso país. Santuário, paróquia, paróquia santuário, o pároco também reitor, eis a grande realidade que hoje nós testemunhamos e vivenciamos, caríssimos irmãos e irmãs. A celebração de Nossa Senhora Aparecida é uma celebração mariana, celebração de Maria. Portanto, a palavra de Deus que nós ouvimos nesse dia 12, nos fala que justamente Deus que sempre quis estar próximo de nós, as promessas de Deus de vir morar no meio de nós, está presente, eu mesmo vou cuidar das minhas ovelhas, Ele quis vir na terra, né, quis entrar no meio de nós, com o nosso irmão e nosso Senhor, quis que isso acontecesse através de Maria, que foi escolhida lá dos confins da Terra Santa para ser a mãe do Filho de Deus. E ela disse o sim, eis aqui a serva do Senhor. Ela disse o sim, a grande missão de Maria sempre foi, é e será levar Jesus Cristo para as pessoas. Missão ao dizer sim, Maria disse o seu sim, desde a concepção até o sepultamento de Jesus, de muito presente. E depois da sua assunção ao céu, continua no céu a interceder por todos nós, para que nós conheçamos o seu Filho e encontremos no seu Filho a nossa vida e a nossa alegria.

De Deus que hoje nos fala, meus irmãos e irmãs, fala dessa presença da mãe junto ao filho, vendo as necessidades. Já aparece o livro de Esther, no Antigo Testamento, a rainha Esther, que diante do rei vai pedir pelo seu povo, que estava para ser exterminado. E ele recebe esse grande dom, essa grande graça de salvar o seu povo. Maria, ali nas bodas de Caná, tudo a ver também com a questão da aliança de Deus com a humanidade, simbolizada pelo matrimônio, fiel ou infiel, muitas vezes, da nossa parte, aparece justamente aí que vai acontecer as maravilhas, que aquilo que parece o novo momento, a nova aliança, é a abundância. 6 talhas de 100 litros, meus irmãos e irmãs, são 600 litros de vinho bom. Não é? Ou seja, mostrando bem essa abundância, porque encheu até a borda, encheu totalmente a talha de água. E o Senhor vem trazer esse novo tempo, essa alegria de podermos ver essa nova aliança, de tal maneira que depois podemos contemplar, na linguagem simbólica do Apocalipse, essa mulher vestida de sol, que vem justamente dar a luz e que realmente sabe levar adiante a sua missão. Maria e a igreja, chamada justamente de meio da perseguição dos dragões da vida, continuam a sua missão de fazer com que homens e mulheres novos aconteçam. Portanto, a palavra de Deus, meus irmãos e irmãs, nos fala dessa grande missão de Maria, que aceitou ser a mãe de Jesus, a mãe do Filho de Deus, e viu também ela a sua missão de dar Jesus Cristo ao mundo e ser aquela grande intercessora pela humanidade. Eles não têm mais vinho, estão tristes, estão com problemas, estão em dificuldades, estão separados, estão divididos, tantas coisas podemos colocar nesse pedido de Maria, que vai ter uma resposta também dela para todos nós, que o caminho da solução é fazer o que Ele nos ensina, o que Ele nos pede, fazer tudo o que Ele vos disser, e as coisas se renovam e se transformam. E não fica só nisso, meus irmãos e irmãs. Maria, através dos séculos, ela tem tido essas revelações particulares, que vêm não para aumentar nada de novo na revelação já feita, né, que está na Escritura Sagrada e na tradição da Igreja, mas vem trazer justamente uma luz sobre alguns aspectos importantes, as revelações particulares. Temos em Fátima, em Lourdes, em Guadalupe, tantos lugares dessa presença mariana. E aqui no Brasil nós temos Aparecida. Na época, século XVIII, havia toda uma divisão nesse nosso país. Aqui no Rio, no eixo, Rio, São Paulo, Minas, Minas com todas as riquezas, São Paulo estava começando a crescer, e o Rio como a lugar central, nós vemos aí, com todo o tempo ainda da colônia, pescam justamente no momento crucial, em que é nomeado aquele que é presidente da província, né, de Minas, São Paulo, o Conde de Assumar, passa pela região de Guaratinguetá, Aparecida não existia ainda, né, e ia dar para ser dado numa sexta-feira um jantar, não podia comer carne, tinha que ser peixe, e justamente não tinha peixe. Interessante como que uma rede pesca algo pesado, que é realmente o corpo de uma imagem no chão, no fundo do rio. E depois, logo depois, a cabeça dessa imagem, e que depois vem o peixe em abundância. São sinais simples, meus irmãos e irmãs, mas extraordinários. E nós, quando podemos começar a pensar, mas como é que uma rede vai lá no fundo, ainda pegar no meio da lama do fundo do rio, né, 2 pedaços de uma imagem quebrada. Mas assim aconteceu. E a imagem foi levada depois para a casa de um dos pescadores. Ele começou uma devoção que cada vez foi aumentando até hoje. Mas eu queria salientar, meus irmãos e irmãs, que no meio de uma sociedade dividida, como a da época do século XVIII, em que a escravidão existia em muito em nosso país e dividia o nosso povo, Maria nasce ali do fundo do rio, com a cor dos escravos. E não só isso, nasce também despedaçada, em 2 pedaços, mas que juntando vai lembrar a grande missão da mãe,
a mãe de Maria, de juntar os filhos que estão separados, que estão divididos. Justamente, sabemos que mais tarde ela se vai despedaçada mais ainda, pessoa que vai quebrar a imagem, mas ela vai sempre se unir novamente, mostrando a grande missão de poder ter essa unidade, essa busca de sermos cada vez mais um povo que sabe pensar nos mais necessitados, como na época os escravizados, e ao mesmo tempo que nos unimos nessa mesma caminhada. O lema do Santo Padre, o Papa Leão XIV, porque rezamos pela sua cirurgia amanhã, nosso lema também, nossa arquidiocese, de unidade na diversidade, é bem por aí. Na família temos muitas opiniões e muitas ideias, na sociedade também, mas nós somos chamados de ser um povo unido, unido na mesma fé, na mesma caminhada, na mesma preocupação de fazer o bem. Temos muita coisa a ser feita em nossa casa, em nossa cidade, em nosso país, em nosso mundo, para que o mundo seja melhor. E Maria é grande sinal, assim como ela pede justamente a Jesus, eles não têm mais vinho, o sinal da imagem quebrada logo de início, que depois é juntada pela mão dos pescadores, mostra para nós essa grande missão de Maria, de nos unir cada vez mais, para que nós possamos encontrar no seu Filho Jesus Cristo a nossa vida e a salvação. Que o santuário arquidiocesano possa ajudar cada vez mais a todos os devotos de Maria a dar esses passos, a se unirem, a estarem juntos nessa caminhada, e de tal maneira que tanto na família, como no trabalho, como na escola, como no dia a dia, como na vizinhança, nós podemos pensar diferente, temos ideias diferentes, mas somos chamados a estar unidos, não importa a cor da pele, não importa a ideia que nós temos no coração, mas vivenciar cada vez mais que nós somos esse povo que é filho de Deus, que somos irmãos entre nós, temos o mesmo Pai que está no céu, temos a mesma Mãe também, que é Maria, que nos foi dado no alto da cruz. Eis aí a sua Mãe, eis aí o seu Filho, disse Jesus a João no alto da cruz. Por isso, meus irmãos e irmãs, celebrar essa festa de hoje é celebrar também a nossa nacionalidade, celebrar o nosso Brasil, celebrar a nossa vida, nosso país, como cristãos e católicos, que queremos cada vez mais viver essa beleza, eu imagino, em quantas milhares de pessoas hoje, em todas as missas, em todas as igrejas, especialmente as dedicadas à Nossa Senhora Aparecida, nós vimos na diocese hoje, como aqui também, muitas missas campais também, alguns lugares foram 10 missas, 9 missas, sempre lotadas de gente, quantos milhares de pessoas que participaram. Nós somos esse povo chamado de ser presença cristã na sociedade, presença de Jesus Cristo. E essa é a missão de Maria, que nos entrega o seu Filho, para que nós, conhecendo-o e aceitando, deixemos com que ele reine em nossos corações, em nossas vidas, nos faça cada vez mais homens e mulheres novos, que vão sendo revestidos da ação do Espírito Santo, para poderem ser sinais na sociedade. Portanto, que nós possamos voltar para casa pensando bem nisso. De uma imagem quebrada, Deus uniu, como quer que nós sejamos unidos. E ao mesmo tempo, Maria, a grande missão, nos apontar para Jesus. Que nós também possamos também acolher Jesus, a quem Maria aponta. E que nós façamos o mesmo também para os irmãos e irmãs, como também a missão de toda a igreja e de modo especial desse novo santuário. Amém. Creio em Deus Pai Todo-Poderoso.

0: confiantes na intercessão de Nossa Senhora da Conceição Aparecida, padroeira do Brasil, apresentemos ao Senhor as nossas preces, dizendo:
1: pela Santa Igreja, para que, seguindo o exemplo de Maria, permaneça fiel à palavra de Deus e conduza todos os povos ao encontro com Jesus Cristo, rezemos.
2: Pela intercessão da Virgem Aparecida, ouvi-nos, Senhor.
1: Por nossos governantes, para que promovam a justiça, a paz, a dignidade humana e o cuidado especial com os pobres e necessitados, rezemos.
2: Pela intercessão da Virgem Aparecida, ouvi-nos, Senhor.
1: Pelas famílias de nossa pátria, para que encontrem em Maria o exemplo de amor, diálogo e fidelidade, e façam de seus lares lugares de fé, acolhimento e fraternidade, rezemos.
3: Pela intercessão da Virgem Aparecida, ouvi-nos, Senhor.
1: Pelas crianças neste dia dedicado a elas, para que cresçam em sabedoria, graça e santidade, rezemos.
3: Pela intercessão da Virgem Aparecida, ouvi-nos, Senhor.
1: Por todos os missionários, para que, inspirados pela disponibilidade de Maria, anunciem Jesus Cristo com coragem e fidelidade, rezemos.
3: Pela intercessão da Virgem Aparecida, ouvi-nos, Senhor.
1: Pelo Santo Padre, o Papa Leão XIV, pelo bom êxito de sua cirurgia e por sua plena recuperação, rezemos.
3: Pela intercessão da Virgem Aparecida, ouvi-nos, Senhor.
0: Deus de bondade, que desce ao povo brasileiro a Virgem Maria como mãe e padroeira, acolhei as preces que vos apresentamos e concedei-nos, por sua intercessão, a graça de construir uma sociedade mais justa, fraterna e pacífica, por Cristo nosso Senhor.
4: Momento do ofertório. Somos convidados a trazermos ao altar de Deus o pão e o vinho, que vão se tornar o corpo e o sangue de Jesus. Você também, podendo, fazendo a sua oferta material, os nossos voluntários estão aí identificados com a bandeirinha amarela. Se você preferir também, pode fazer através do Pix com o QR Code que se encontra na cestinha. Cantemos.

0: Orai, irmãos e irmãs, para que esta nossa família reunida em nome de Cristo possa oferecer um sacrifício que seja aceito por Deus Pai Todo-Poderoso. Acolhei, ó Deus, as preces e oferendas apresentadas na festa da Virgem Maria, Mãe de Jesus Cristo, vosso Filho. Concedei que elas vos sejam agradáveis e nos tragam a graça da vossa proteção por Cristo nosso Senhor. O Senhor esteja convosco. Corações ao alto. Demos graças ao Senhor nosso Deus.
1: É nosso dever e nossa salvação.
0: Na verdade, é digno e justo. É nosso dever e salvação dar-vos graças sempre, em todo lugar, Senhor Pai Santo, Deus Eterno e Todo-Poderoso, a fim de preparar para o vosso Filho, Mãe que fosse digna dele, preservasse a bem-aventurada Virgem Maria de toda a mancha da culpa original e a enriquecesses com a plenitude da vossa graça. Nela nos desse as primícias da Igreja, esposa de Cristo, sem ruga e sem mancha, resplandecente de beleza. De fato, dela, Virgem Puríssima, devia nascer o Filho, o Cordeiro Inocente, que tira os nossos pecados. Vós a colocastes acima de todas as criaturas, em favor de vosso povo, como advogada da graça e modelo de santidade. Por isso, unidos aos coros dos anjos, nós os louvamos e cantamos alegres a uma só voz.

Na verdade, ó Pai, vós sois santo, fonte de toda a santidade. Santificai, pois, estes dons, derramando sobre eles o vosso Espírito, a fim de que se tornem para nós o corpo e o sangue de nosso Senhor Jesus Cristo. Estando para ser entregue e abraçando livremente a paixão, Jesus tomou o pão, pronunciou a bênção de ação de graças, partiu e o deu a seus discípulos, dizendo: tomai todos e comei, isto é o meu corpo, que será entregue por vós.

Do mesmo modo, no fim da ceia, ele tomou o cálice em suas mãos e, dando graças novamente, o entregou a seus discípulos, dizendo: Tomai todos e bebei, este é o cálice do meu sangue, o sangue da nova e eterna aliança, que será derramado por vós e por todos para a remissão dos pecados. Fazei isto em memória de mim.

0: celebrando, pois, memorial da morte e ressurreição do vosso Filho, nós vos oferecemos, ó Pai, o pão da vida e o cálice da salvação. E vos agradecemos, porque nos tornastes dignos de estar aqui na vossa presença e vos servir.
1: Aceitai, ó Senhor, a nossa oferta.
0: Suplicantes, vos pedimos que, participando do corpo e sangue de Cristo, sejamos reunidos pelo Espírito Santo num só corpo.
1: O Espírito nos una num só corpo.
2: Lembrai-vos, ó Pai, da vossa Igreja que se faz presente pelo mundo inteiro, que ela cresça na caridade em comunhão com o Papa Leão, com o nosso Bispo Orani, os bispos do mundo inteiro, os presbíteros, os diáconos e todos os ministros do vosso povo.
1: Lembrai-vos, ó Pai, da vossa Igreja.
3: Lembrai-vos também na vossa misericórdia dos nossos irmãos e irmãs que adormeceram na esperança da ressurreição e de todos que partiram desta vida. Acolhei-os junto a vós na luz da vossa face.
1: Concedei-lhes, ó Senhor, a luz eterna.
4: Enfim, nós vos pedimos, tende piedade de todos nós e dai-nos participar da vida eterna com a Virgem Maria, Mãe de Deus, Senhora Aparecida, São José, seu esposo, os apóstolos e todos os santos que neste mundo viveram na vossa amizade, a fim de vos louvarmos e glorificarmos por Jesus Cristo, vosso Filho.
0: Por Cristo, com Cristo e em Cristo, a vós, Deus Pai Todo-Poderoso,

0: Livrai-nos de todos os males, ó Pai, e dai-nos hoje a vossa paz. Ajudados pela vossa misericórdia, sejamos sempre livres do pecado e protegidos de todos os perigos, enquanto aguardamos a feliz esperança e a vinda do nosso Salvador Jesus Cristo. Senhor Jesus Cristo, disseste aos vossos apóstolos: eu vos deixo a paz, eu vos dou a minha paz. Não olheis os nossos pecados, mas a fé que anima a vossa igreja. Dai-lhe, segundo o vosso desejo, a paz e a unidade. Vós que sois Deus com o Pai e o Espírito Santo, a paz do Senhor esteja sempre convosco.
1: Irmãos e irmãs, saudai-vos em Cristo Jesus.

0: Felizes os convidados para a ceia do Senhor. Eis o Cordeiro de Deus que tira o pecado do mundo.
1: Mas dizei uma palavra e serei salvo. Momento da comunhão. Os ministros também estão identificados com a bandeirinha amarela. Já estão indo para os lugares. Muita tranquilidade, muita calma. Você que está preparado, faça a sua comunhão, se aproximando do ministro. A Eucaristia será distribuída exclusivamente na boca, por uma questão de higiene, praticidade. Você, por algum motivo, não pode ou não vai comungar sacramentalmente. Faça sua comunhão espiritual, seu momento de intimidade com Deus. Cantemos.

ainda não comungou, levanta o braço, por gentileza, para que o ministro possa ir até você. Aqui à esquerda do palco, ministros, por gentileza. Isso. Mantenha.

0: Oremos. Alimentados com o corpo e o sangue do vosso Filho, nós os suplicamos, ó Deus, dai ao vosso povo, sob o olhar de Nossa Senhora da Conceição Aparecida, empenhar-se nas tarefas de cada dia para a propagação do vosso reino, por Cristo nosso Senhor.
1: Boa noite, comunidade de Nossa Senhora Aparecida. Eminentíssimo Dom Orani, há histórias que não se escrevem apenas com datas, mas com fé, perseverança e a presença de pessoas que Deus coloca em nosso caminho. Há mais de um século, a devoção à Nossa Senhora da Conceição Aparecida começou a construir, aqui no Caxambi, uma história de amor à Mãe de Deus. Gerações passaram por essa casa, trazendo suas alegrias, suas dores e, sobretudo, a sua esperança. Hoje, essa mesma história ganha um novo capítulo. E que alegria ter Vossa Eminência conosco nessa caminhada, apoiando, orientando e sendo o pastor que, mesmo diante de um rebanho tão grande, não deixa nenhuma ovelha para trás. E assim tem sido desde aquele ano de 1974, quando recebeu a ordenação sacerdotal, até a sua missão como arcebispo desta cidade. Ouso dizer que a primeira leitura de hoje nos revela justamente essa missão de um pastor: reconhecer as necessidades de seu povo e interceder por ele junto ao rei. Mas agora não um rei terreno, e sim o rei do universo. Hoje estamos aqui, juntos, mais uma vez, para contemplar e agradecer a presença de nossa mãe. Aquela que não chegou com pompa, mas nas redes de simples pescadores. A mulher vestida de sol, que não se intimida com o dragão, nos ensina a coragem. A mãe, que diante das dificuldades, nos dá uma única instrução: fazei tudo o que ele vos disser, nos aponta o caminho. Naquele momento, nas bodas de Caná, Maria já nos conduzia ao seu filho, nosso Senhor Jesus Cristo. Quantas vezes essa comunidade encontrou na proteção de Nossa Senhora a força para perseverar. Quantas vezes adentrar esta casa azul nos deu a certeza de que não caminhávamos sozinhos. Nossa mãe esteve conosco dia após dia. Hoje, celebramos mais um sinal desse cuidado materno. A casa de tantos filhos torna-se santuário. E os filhos de Maria poderão receber a cada 12 de outubro a indulgência plenária. E esta é uma história da qual o Senhor também faz parte. Dom Orani, ela também é seu legado. Receba o nosso carinho, a nossa gratidão, que Nossa Senhora Aparecida, a quem o Senhor tantas vezes veio honrar nesta casa, continue acompanhando seus passos e sustentando sua missão. E que este santuário a ela dedicado seja, como o Senhor nos ensinou, um lugar ut omnes unum sint, para que todos sejam um. Muito obrigada, que Deus abençoe.

0: Eminentíssimo senhor Cardeal, Dom Orani, queridos padres, Padre Bruno, Padre Calmon, vigário forâneo desta forania, vicariato episcopal norte, diácono Manuel Augusto, querido Padre Gabriel, queridos irmãos e irmãs, santuário de Nossa Senhora da Conceição Aparecida. Como recordava nosso cardeal, é um dia para guardar na memória, é um dia para contar para aqueles que virão depois desta geração que testemunha a criação deste cardeal, deste santuário. Hoje é dia para elevar o olhar para o céu, porque desde lá, a mãe é que chama os seus filhos para estar aqui, é ela que faz experimentar o carinho dela e o carinho de Deus. Não existe santuário onde as pessoas não se sintam acolhidas, tocadas por Deus, porque o santuário é o lugar do encontro com Deus, com a sua mãe. Olhar voltado para o céu. É também um tempo e um dia para olhar para trás, para o passado. Foi bem lembrado ao início desta celebração, pelo senhor cardeal, pelo padre Gabriel, o início de tudo aqui no ano de 1931. Quantas pessoas passaram por aqui, fazendo deste lugar um lugar de encontro com Deus, um lugar de encontro com a mãe. É tempo também de olhar para o presente, agora. As pessoas que fazem acontecer o encontro com Deus e com a mãe, neste tempo, os pastor desta paróquia, agora santuário, Padre Gabriel, os irmãos e irmãs que lhe acompanham mais de perto, os diversos trabalhos pastorais, serviços, não seria possível a criação deste santuário se não houvesse um povo junto com seu pastor que acolhe, que coloca à disposição os meios para que as pessoas possam aqui se sentir acolhidas e fazer o seu encontro com a mãe e com Deus. Olhar para esta geração, que é uma geração histórica na história deste santuário. Existiram aqueles que vieram antes. Vai haver aqueles que virão depois. Mas quem viveu este momento é cada um de vocês, com o seu pastor. O nosso olhar também alcança o nosso arcebispo, cardeal Dom Orani. Bonitas palavras que foram pronunciadas aqui, que expressam aquele que é o sentimento do povo de Deus, e também dos sacerdotes, dos diáconos, de todo o clero da nossa arquidiocese. A importância, o carinho, o cuidado, a presença do nosso pastor entre nós. O santuário, ele não existiria sem um ato também da autoridade eclesiástica, que não somente reconhece, mas que com a sua presença chancela e impulsiona este santuário. Obrigado, Dom Orani, para O Vicariato Norte é também um marco. A criação deste santuário já é, pelo dinamismo pastoral, e será ainda mais com a criação do santuário, um ponto de referência no nosso santuário. Parabéns, Padre Gabriel, parabéns ao povo de Deus, a este povo que trabalha, reza e manifesta nesse santuário o acolhimento da Mãe Aparecida. Obrigado.
1: Querido Dom Orani, agora Padre Reitor, né, Padre Gabriel, povo de Deus, em nome do nosso, da nossa forania, nossa primeira forania, queremos render graças a Nosso Senhor por essa dádiva que Ele concede aqui no meio do nosso povo, de termos agora um santuário e um santuário dedicado à Mãe de Deus, Nosso Senhor. Né? Como já foi dito, não vou me delongar. Santuário é um lugar de encontro. E também duas outras características próprias de um santuário. É o lugar da reconciliação. Né? O lugar que o peregrino busca, né, no conforto do coração de Deus, essa reconciliação com o Pai. Pelos sacramentos, principalmente da confissão. Não é? E também o santuário é o lugar do cuidado. Não é? Principalmente o cuidado com os mais pobres e necessitados. Então, que este santuário da Virgem de Aparecida, tão, já era uma paróquia muito querida de todos nós, né, na nossa forania, e agora santuário dedicado a ela, também reflita esse cuidado da Mãe por todos nós e por todo o seu povo. Então, parabéns a toda a paróquia, né, agora santuário de Nossa Senhora Aparecida, na pessoa do Padre Gabriel, do diácono, de todos aqueles que aqui fazem parte. E que Deus Nosso Senhor guarde sobre as bênçãos de Sua Mãe Maria Santíssima. Todos nós.
2: Antes do padre fazer aqui, né, a palavra de agradecimento ao nosso cardeal e por ocasião do santuário, a gente precisa agradecer a todos aqueles que permitiram que esse evento, esse dia 12, acontecesse aqui na nossa paróquia. Jesus, você vem participar, a gente não tem noção, né? Mas para queria agradecer de forma muito especial ao Corpo de Bombeiros, ao 3º Batalhão de Polícia Militar, à 23ª Delegacia Policial, também ao subprefeito da Zona Norte, na 2ª Região, o Douglas, que está aqui presente, graças à permissão dele, que todos os outros órgãos também começam, né, a permitir e dar o seu sim. A diretoria de eventos, coordenadoria de licenciamento, Guarda Municipal, Rio Tour, Sete Rio, Rio Luz, Secretaria Municipal de Conservação e Serviços Públicos, Coordenação Governamental, a Vigilância Sanitária, Conlurb, a NSP Ambulância, e também a toda essa equipe do som, palco, luz, que disponibilizam todos os anos para nós, né, de forma gratuita. Muito obrigado a todos vocês. Falando de todos esses órgãos, o padre não pode deixar, seria injusto da minha parte, de citar uma pessoa que é o responsável por preparar toda a documentação e cada um deles, e o tempo todo que vai perturbando, que vai acionando. Padre, está dando certo. Padre, precário. Padre, não está indo. E que fica cada ano mais careca. O padre é responsável por toda a parte litúrgica. Mas por toda essa estrutura é o diácono Manuel Augusto, com a equipe da nossa paróquia, que tem toda a responsabilidade e carinho por isso. O Senhor fez em mim maravilhas, e santo é o seu nome. Hoje nossos corações transbordam de alegria. O salmista nos convida a aclamar. Entrai por suas portas dando graças, em seus átrios com louvores rendei-lhe graças, e bendizei o seu nome. É sob esse espírito de louvor que nossa comunidade se reúne para dar graças a Deus Pai, ao Filho e ao Espírito Santo, pela elevação de nossa amada paróquia, à dignidade de santuário. Neste dia memorável, pela elevação de nossa amada paróquia, à dignidade de santuário.

0: do Brasil, estende seu manto protetor sobre cada filho e filha que busca o consolo, o perdão na confissão e o alimento celestial na Eucaristia. Agradecemos também a todos os sacerdotes, diáconos, religiosos, agentes pastoral e benfeitores que ao longo dos anos doaram suas vidas, orações e esforços para edificar esta comunidade viva de pedras espirituais. Que este novo santuário seja sempre um lugar onde os cansados encontrem repouso, os aflitos recebam consolo e todos os peregrinos renovem a sua fé e o seu amor a nosso Senhor Jesus Cristo, por intercessão de Nossa Senhora da Conceição Aparecida, Rainha e Padroeira do Brasil. Amém. Dessa forma de filial carinho e amor, convido você a ficar de pé, para juntos rezarmos pelo Santo Padre, o Papa Leão XIV.
1: Senhor nosso Deus, Pai de bondade e misericórdia, que conduzis a vossa igreja com amor e jamais a abandonais, acolhei a nossa oração pela saúde de todos os enfermos e do Santo Padre, Papa Leão XIV. Olhai com carinho para aquele que chamastes a confirmar os irmãos na fé e a conduzir o vosso povo na unidade e na esperança. Concedei-lhe saúde, serenidade e fortaleza, sustentando com a vossa graça em todos os momentos da sua missão. Senhor, que em Jesus Cristo, bom pastor, nos revelaste a ternura do vosso coração, permanecei junto ao nosso Papa. Renovai suas forças, confortai seu coração e abençoe os médicos, enfermeiros e aqueles que cuidam de sua saúde, para que não lhe faltem a assistência necessária e o carinho de toda a igreja. Como filhos de uma mesma família, queremos estar unidos ao sucessor de Pedro, acompanhando com a nossa oração e nosso afeto fraterno. Pela intercessão de Nossa Senhora Aparecida e do apóstolo São Pedro, conservai o Santo Padre sob a vossa proteção e concedei-lhe continuar com alegria e fidelidade sua missão de pastor a serviço do vosso povo, por Cristo nosso Senhor. Amém.
0: Convido você então a estender a sua mão em direção à imagem da Senhora Conceição Aparecida, consagrando a tua vida, a tua família, a tua casa e o nosso Brasil, essa terra de Santa Cruz, cantando.

0: Ave Maria, cheia de graça, o Senhor é convosco. Bendita sois vós entre as mulheres. Bendito é o fruto do vosso ventre, Jesus. Maria, Mãe de Deus, rogai por nós, pecadores, agora e na hora de nossa morte.
1: Rogai por nós, Santa Mãe de Deus. Recebendo a bênção com a imagem de nossa madroeira, cantemos: dá-nos a bênção, ó Mãe querida.

0: Senhor esteja convosco.
1: Ele está no meio.
0: O Deus de bondade, que pelo Filho da Virgem Maria, quis salvar o gênero humano, vos enriqueça com a sua bênção.
1: Amém.
0: Seja-vos dado sentir sempre por toda parte a proteção da Virgem, por quem recebeste o autor da vida.
1: Amém.
0: E vós, reunidos hoje, para celebrar com fervor sua solenidade, possa escolher a alegria espiritual e o prêmio eterno.
1: Amém.
0: E por intercessão da Senhora Aparecida, Rainha e Padroeira do Brasil e Padroeira dessa Igreja Santuário, abençoe-vos o Deus Todo-Poderoso, Pai e Filho e Espírito Santo, e que essa bênção desça sobre vós e permaneça para sempre.
1: Amém.
2: A alegria do Senhor seja a vossa força. Ide em paz e o Senhor vos acompanhe.
3: E viva Nossa Senhora Aparecida! Viva, viva a Rainha e Padroeira do Brasil!
4: Viva!
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0: Boa noite, caríssimos rádio ouvintes da nossa Rádio Catedral. Eu sou o diácono Adail, do Vicariato Urbano, Santuário Arquidiocesano de Santa Rita de Cássia, e junto comigo nós temos dois irmãos também do Terço dos Homens.
1: O meu nome é Edson Braz, estou de coordenador do grupo do Terço dos Homens da paróquia Sagrada Família.
2: Boa noite, queridos ouvintes, sou Marcos Araújo, estou na coordenação do Terço dos Homens, paróquia Santo André.
0: Então, o nosso programa hoje, com a apresentação do Terço dos Homens do Vicariato Urbano, e nesta segunda-feira, diretamente dos estúdios da Rádio Catedral, no bairro da Glória, nós pedimos que você se conecte sempre com a Rádio Catedral 106.7, como também pode nos seguir pelas nossas redes sociais. Mas você pode ser amigo da rádio, pode ajudar a rádio na sua evangelização através da chave Pix, CNPJ 35797968000175. Ou então você pode também entrar em contato através do nosso telefone WhatsApp 21-3231-3567. E hoje, então, nós iremos contemplar os mistérios gozosos e pedindo à Santíssima Virgem, num dia dedicado a Nossa Senhora da Conceição Aparecida, padroeira do nosso Brasil, que interceda por cada um de nós, de um modo particular e por todo o povo brasileiro.
2: Iniciemos em nome do Pai, do Filho e do Espírito Santo.
0: Amém.
2: Divino Jesus, nós vos oferecemos o terço que vamos rezar,
0: meditando nos mistérios da vossa redenção. Concedei-nos por intercessão da Virgem Maria, Mãe de Deus e Nossa Mãe, as virtudes que nos são necessárias para bem rezá-lo e a graça de ganharmos as indulgências desta santa devoção.
2: Juntos professemos a nossa fé. Creio em Deus Pai Todo-Poderoso, Criador do céu e da terra, e em Jesus Cristo, seu único Filho, nosso Senhor, que foi concebido pelo poder do Espírito Santo, nasceu da Virgem Maria, padeceu sob Pôncio Pilatos, foi crucificado, morto e sepultado, desceu à mansão dos mortos, ressuscitou ao terceiro dia, subiu aos céus, está sentado à direita de Deus Pai Todo-Poderoso, de onde há de vir a julgar os vivos e os mortos. Creio no Espírito Santo, na Santa Igreja Católica, na comunhão dos santos, na remissão dos pecados, na ressurreição da carne, na vida eterna. Amém.
3: Pai nosso que estás no céu, santificado seja o vosso nome. Venha a nós o vosso reino, seja feita a vossa vontade, assim na terra como no céu.
0: O pão nosso de cada dia nos dai hoje, perdoai as nossas ofensas, assim como nós perdoamos a quem nos tem ofendido, e não nos deixeis cair em tentação, mas livrai-nos do mal. Amém.
3: Ave Maria, cheia de graça, o Senhor é convosco. Bendita sois vós entre as mulheres, bendito é o fruto do vosso ventre, Jesus.
0: Santa Maria, Mãe de Deus, rogai por nós, pecadores, agora e na hora de nossa morte. Amém.
3: Ave Maria, cheia de graça, o Senhor é convosco. Bendita sois vós entre as mulheres, bendito é o fruto do vosso ventre, Jesus.
0: Santa Maria, Mãe de Deus, rogai por nós, pecadores, agora e na hora de nossa morte. Amém.
3: Ave Maria, cheia de graça, o Senhor é convosco. Bendita sois vós entre as mulheres, bendito é o fruto do vosso ventre, Jesus.
0: Santa Maria, Mãe de Deus, rogai por nós, pecadores, agora e na hora de nossa morte. Amém.
3: Glória ao Pai, ao Filho e ao Espírito Santo,
0: como era no princípio, agora e sempre. Amém.
3: Ó meu Jesus, perdoai-nos, livrai-nos do fogo do inferno, levai as almas todas para o céu e socorrei principalmente as que mais precisarem da vossa misericórdia.
0: Ó Maria concebida sem pecado original,
3: rogai por nós que recorremos a vós.
0: Santo André,
3: rogai por nós.
0: Santa Rita de Cássia,
3: rogai por nós.
0: Nossa Senhora da Conceição Aparecida,
3: rogai por nós.

0: Neste primeiro mistério gozoso, mistério da alegria, vamos contemplar a anunciação do Arcanjo Gabriel à Virgem Maria. E ela respondeu: Eis aqui a serva do Senhor, faça-se em mim segundo a tua palavra. Cada intenção que nós temos guardado em nosso coração, vamos suplicar à Santíssima Virgem que receba esses nossos pedidos de intenções. Rogamos então à Santíssima Virgem que ela olhe por todas as famílias do Brasil e do mundo inteiro, principalmente por aquelas famílias que estão sofrendo com seus entes queridos enfermos, que não são poucos, mas também contemplamos e pedimos à Santíssima Virgem que ela olhe por aquelas famílias que tiveram seus entes queridos falecidos e que brilhem para eles a luz eterna. Então, uma intenção.
1: Temos intenção sim, diácono. Viviane, ela é da paróquia Nossa Senhora de Campo Grande, do padre Jorge Ney. Ela está pedindo oração pelo marido Crispim, pelo restabelecimento da saúde dele, inclusive com a causa de aposentadoria que está na justiça, estão acumulando dívidas. E pela filha Vicky, que também tem uma causa judicial a ser resolvida. Pedido de oração também de Elizabeth Timóteo. Ela pede oração também pela sua aposentadoria, pelo seu marido José Carlos, pela libertação dos vícios, pelo filho dela Marcos e Márcio, e também pelas netas e bisnetos, Davi Lucas, e pelas famílias Timóteo, Moraes, Santos, Lima, Dias, Suzano, Pereira, Aguiar, Souza e Fonseca. Aproveito para colocar como intenção também a saúde dos enfermos. Rezemos pelo restabelecimento da saúde do nosso Papa Leão, pelo bom êxito da sua cirurgia e todo o tratamento que será necessário. E também como causa bem especial, o tratamento de saúde do querido diácono Walter, lá da paróquia Santo André. Estamos rezando também pelo tratamento que ele vai iniciar e vai passar. Já venceremos, irmãos. Nossa Senhora está passando à frente. Pai nosso que estás no céu, santificado seja o vosso nome. Venha a nós o vosso reino, seja feita a vossa vontade, assim na terra como no céu.
2: O pão nosso de cada dia nos dai hoje, perdoai as nossas ofensas, assim como nós perdoamos a quem nos tem ofendido, e não nos deixeis cair em tentação, mas livrai-nos do mal. Amém.
1: Ave Maria, cheia de graça, o Senhor é convosco. Bendita sois vós entre as mulheres, bendito é o fruto do vosso ventre, Jesus.
2: Santa Maria, Mãe de Deus, rogai por nós, pecadores, agora e na hora de nossa morte. Amém.
1: Ave Maria, cheia de graça, o Senhor é convosco. Bendita sois vós entre as mulheres, bendito é o fruto do vosso ventre, Jesus.
2: Santa Maria, Mãe de Deus, rogai por nós, pecadores, agora e na hora de nossa morte. Amém.
1: Ave Maria, cheia de graça, o Senhor é convosco. Bendita sois vós entre as mulheres, bendito é o fruto do vosso ventre, Jesus.
2: Santa Maria, Mãe de Deus, rogai por nós, pecadores, agora e na hora de nossa morte. Amém.
1: Ave Maria, cheia de graça, o Senhor é convosco. Bendita sois vós entre as mulheres, bendito é o fruto do vosso ventre, Jesus.
2: Santa Maria, Mãe de Deus, rogai por nós, pecadores, agora e na hora de nossa morte. Amém.
1: Ave Maria, cheia de graça, o Senhor é convosco. Bendita sois vós entre as mulheres, bendito é o fruto do vosso ventre, Jesus.
2: Santa Maria, Mãe de Deus, rogai por nós, pecadores, agora e na hora de nossa morte. Amém.
1: Ave Maria, cheia de graça, o Senhor é convosco. Bendita sois vós entre as mulheres, bendito é o fruto do vosso ventre, Jesus.
2: Santa Maria, Mãe de Deus, rogai por nós, pecadores, agora e na hora de nossa morte. Amém.
1: Ave Maria, cheia de graça, o Senhor é convosco. Bendita sois vós entre as mulheres, bendito é o fruto do vosso ventre, Jesus.
2: Santa Maria, Mãe de Deus, rogai por nós, pecadores, agora e na hora de nossa morte. Amém.
1: Ave Maria, cheia de graça, o Senhor é convosco. Bendita sois vós entre as mulheres, bendito é o fruto do vosso ventre, Jesus.
2: Santa Maria, Mãe de Deus, rogai por nós, pecadores, agora e na hora de nossa morte. Amém.
1: Ave Maria, cheia de graça, o Senhor é convosco. Bendita sois vós entre as mulheres, bendito é o fruto do vosso ventre, Jesus.
2: Santa Maria, Mãe de Deus, rogai por nós, pecadores, agora e na hora de nossa morte. Amém.
1: Ave Maria, cheia de graça, o Senhor é convosco. Bendita sois vós entre as mulheres, bendito é o fruto do vosso ventre, Jesus.
2: Santa Maria, Mãe de Deus, rogai por nós, pecadores, agora e na hora de nossa morte. Amém.
1: Glória ao Pai, ao Filho e ao Espírito Santo,
2: como era no princípio, agora e sempre. Amém.
1: Ó meu Jesus, perdoai-nos, livrai-nos do fogo do inferno, levai as almas todas para o céu e socorrei principalmente as que mais precisarem da vossa misericórdia.
0: Ó Maria concebida sem pecado original,
2: rogai por nós que recorremos a vós.
0: Santa Margarida Maria Alacoque,
2: rogai por nós.
0: São José,
2: rogai por nós.
0: Nossa Senhora do Perpétuo Socorro,
2: rogai por nós.

0: Segundo mistério gozoso, nós vamos contemplar a visitação da Virgem Maria à sua prima Isabel, que também estava grávida. E Isabel disse: bendita és tu entre as mulheres, e bendito é o fruto do teu ventre. Neste segundo mistério, quero colocar como intenção todo o terço dos homens da Arquidiocese do Rio de Janeiro, mas especialmente os homens do terço do Vicariato Urbano, que neste momento participa nesta transmissão. E rogamos então à Santíssima Virgem que olhe por todas as nossas famílias, pelos nossos enfermos, por aquelas pessoas que nos pediram orações, e assim nós rezamos constantemente em nossos encontros semanais do Terço dos Homens na Arquidiocese do Rio.
1: Inclusive estamos recebendo uma mensagem aqui de um irmão nosso, do Movimento do Terço dos Homens, Jorge Leite. Boa noite, meu irmão. Ele pede a benção ao diácono Adail. Ele pede oração pelas famílias, pela saúde, pelo trabalho, pela paz em nosso movimento e também em nossa cidade. Ó Maria concebida sem pecado, rogai por nós que recorremos a vós. Aproveito também para colocar como intenção o movimento do Terço dos Homens da paróquia do qual eu coordeno, da paróquia Santo André, os nossos núcleos na Matriz, na Capela Nossa Senhora dos Pobres, e que isso abranja todos os homens que já participam e que ainda vão participar desse movimento de fé, esperança e amor.
0: O Pai Nosso deste segundo mistério será rezado pelo nosso irmão Edson.
2: Pai nosso que estás nos céus, santificado seja o vosso nome. Venha a nós o vosso reino. Seja feita a vossa vontade, assim na terra como no céu.
3: O pão nosso de cada dia nos dai hoje. Perdoai as nossas ofensas, assim como nós perdoamos a quem nos tem ofendido. E não nos deixeis cair em tentação, mas livrai-nos do mal. Amém.
2: Ave Maria, cheia de graça, o Senhor é convosco. Bendita sois vós entre as mulheres, e bendito é o fruto do vosso ventre, Jesus.
3: Santa Maria, Mãe de Deus, rogai por nós, pecadores, agora e na hora de nossa morte. Amém.
2: Ave Maria, cheia de graça, o Senhor é convosco. Bendita sois vós entre as mulheres, bendito é o fruto do vosso ventre, Jesus.
3: Santa Maria, Mãe de Deus, rogai por nós, pecadores, agora e na hora de nossa morte. Amém.
2: Ave Maria, cheia de graça, o Senhor é convosco. Bendita sois vós entre as mulheres, bendito é o fruto do vosso ventre, Jesus.
3: Santa Maria, Mãe de Deus, rogai por nós, pecadores, agora e na hora da nossa morte. Amém.
2: Ave Maria, cheia de graça, o Senhor é convosco. Bendita sois vós entre as mulheres. Bendito é o fruto do vosso ventre, Jesus.
3: Santa Maria, Mãe de Deus, rogai por nós, pecadores, agora e na hora da nossa morte. Amém.
2: Ave Maria, cheia de graça, o Senhor é convosco. Bendita sois vós entre as mulheres. Bendito é o fruto do vosso ventre, Jesus.
3: Santa Maria, Mãe de Deus, rogai por nós, pecadores, agora e na hora da nossa morte. Amém.
2: Ave Maria, cheia de graça, o Senhor é convosco. Bendita sois vós entre as mulheres. Bendito é o fruto do vosso ventre, Jesus.
3: Santa Maria, Mãe de Deus, rogai por nós, pecadores, agora e na hora da nossa morte. Amém.
2: Ave Maria, cheia de graça, o Senhor é convosco. Bendita sois vós entre as mulheres, e bendito é o fruto do vosso ventre, Jesus.
3: Santa Maria, Mãe de Deus, rogai por nós, pecadores, agora e na hora da nossa morte. Amém.
2: Ave Maria, cheia de graça, o Senhor é convosco. Bendita sois vós entre as mulheres, bendito é o fruto do vosso ventre, Jesus.
3: Santa Maria, Mãe de Deus, rogai por nós, pecadores, agora e na hora da nossa morte. Amém.
2: Ave Maria, cheia de graça, o Senhor é convosco. Bendita sois vós entre as mulheres, e bendito é o fruto do vosso ventre, Jesus.
3: Santa Maria, Mãe de Deus, rogai por nós, pecadores, agora e na hora da nossa morte. Amém.
2: Ave Maria, cheia de graça, o Senhor é convosco. Bendita sois vós entre as mulheres, e bendito é o fruto do vosso ventre, Jesus.
3: Santa Maria, Mãe de Deus, rogai por nós, pecadores, agora e na hora da nossa morte. Amém.
2: Glória ao Pai, ao Filho e ao Espírito Santo.
3: Como era no princípio, agora e sempre. Amém.
2: Ó meu Jesus, perdoai-nos, livrai-nos do fogo do inferno, levai as almas todas para o céu e socorrei principalmente as que mais precisarem da vossa misericórdia.
0: Ó Maria concebida sem pecado original,
3: rogai por nós
1: que recorremos a vós.

0: Terceiro mistério gozoso, nós vamos contemplar o nascimento de nosso Senhor Jesus na gruta de Belém. E Maria o envolveu em faixas e o reclinou numa manjedoura. Neste terceiro mistério, queremos colocar como intenção todos os homens e mulheres que trabalham e aqueles que necessitam trabalhar por se encontrarem desempregados. E quantos homens e mulheres nós tomamos conhecimento das suas ansiedades por falta de emprego. Rogamos também à Santíssima Virgem que ela olhe com seu olhar de mãe por todos os homens e mulheres que vivem em situação de rua. E assim possamos então pedir que a Santíssima Virgem olhe com seu olhar de mãe particular para cada brasileiro que necessita da sua intercessão junto a Jesus.
1: Aproveito para colocar como intenção o pedido da nossa ouvinte Rosa Maria. Ela narra que a filha dela sofre de ansiedade por conta da falta do emprego, filha dela Mariana, e pede orações também pelo Douglas, que é filho dela, por Diego e por toda a família Araújo.
0: 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Pai nosso que estás nos céus, santificado seja o vosso nome. Venha a nós o vosso reino, seja feita a vossa vontade, assim na terra como no céu.
2: O pão nosso de cada dia nos dai hoje, perdoai as nossas ofensas, assim como nós perdoamos a quem nos tem ofendido, e não nos deixeis cair em tentação, mas livrai-nos do mal. Amém.
0: Ave Maria, cheia de graça, o Senhor é convosco. Bendita sois vós entre as mulheres, e bendito é o fruto do vosso ventre, Jesus.
2: Santa Maria, Mãe de Deus, rogai por nós, pecadores, agora e na hora de nossa morte. Amém.
0: Ave Maria, cheia de graça, o Senhor é convosco. Bendita sois vós entre as mulheres, e bendito é o fruto do vosso ventre, Jesus.
2: Santa Maria, Mãe de Deus, rogai por nós, pecadores, agora e na hora de nossa morte. Amém.
0: Ave Maria, cheia de graça, o Senhor é convosco. Bendita sois vós entre as mulheres, bendito é o fruto do vosso ventre, Jesus.
2: Santa Maria, Mãe de Deus, rogai por nós, pecadores, agora e na hora de nossa morte. Amém.
0: Ave Maria, cheia de graça, o Senhor é convosco. Bendita sois vós entre as mulheres e bendito é o fruto do vosso ventre, Jesus.
2: Santa Maria, Mãe de Deus, rogai por nós, pecadores, agora e na hora de nossa morte. Amém.
0: Ave Maria, cheia de graça, o Senhor é convosco. Bendita sois vós entre as mulheres e bendito é o fruto do vosso ventre, Jesus.
2: Santa Maria, Mãe de Deus, rogai por nós, pecadores, agora e na hora de nossa morte. Amém.
0: Ave Maria, cheia de graça, o Senhor é convosco. Bendita sois vós entre as mulheres e bendito é o fruto do vosso ventre, Jesus.
2: Santa Maria, Mãe de Deus, rogai por nós, pecadores, agora e na hora de nossa morte. Amém.
0: Ave Maria, cheia de graça, o Senhor é convosco. Bendita sois vós entre as mulheres, bendito é o fruto do vosso ventre, Jesus.
2: Santa Maria, Mãe de Deus, rogai por nós, pecadores, agora e na hora de nossa morte. Amém.
0: Ave Maria, cheia de graça, o Senhor é convosco. Bendita sois vós entre as mulheres, e bendito é o fruto do vosso ventre, Jesus.
2: Santa Maria, Mãe de Deus, rogai por nós, pecadores, agora e na hora de nossa morte. Amém.
0: Ave Maria, cheia de graça, o Senhor é convosco. Bendita sois vós entre as mulheres e bendito é o fruto do vosso ventre, Jesus.
2: Santa Maria, Mãe de Deus, rogai por nós, pecadores, agora e na hora de nossa morte. Amém.
0: Ave Maria, cheia de graça, o Senhor é convosco. Bendita sois vós entre as mulheres, bendito é o fruto do vosso ventre, Jesus.
2: Santa Maria, Mãe de Deus, rogai por nós, pecadores, agora e na hora de nossa morte. Amém.
0: Glória ao Pai, ao Filho e ao Espírito Santo.
2: Como era no princípio, agora e sempre. Amém.
0: Ó meu Jesus, perdoai-nos, livrai-nos do fogo do inferno, levai as almas todas para o céu e socorrei principalmente as que mais precisarem da vossa misericórdia. Ó Maria concebida sem pecado original,
2: rogai por nós que recorremos a vós.
0: Sagrada Família,
2: rogai por nós.

0: Quarto mistério gozoso. Nós vamos contemplar a apresentação do nosso Senhor Jesus no templo e a purificação da Virgem Maria, conforme a lei de Israel. Quando os pais levaram o menino Jesus ao templo, Simeão tomou-o nos braços e, agradecido, louvou a Deus com estas palavras: "Agora, Senhor, podes deixar teu servo partir em paz." Queremos colocar como intenção todo o clero do Brasil e do mundo inteiro, na pessoa do Santo Padre, o Papa Leão, no seu restabelecimento de saúde, do nosso cardiocebispo, Dom Arani João, dos bispos auxiliares e eméritos, dos presbíteros, diáconos, agentes de pastoral e homens do terço.
1: Coloco também como intenção, diácono, o vigário paroquial da Santo André, Padre Ricardo, o nosso pároco, Padre Davi Campos, e aquela causa especial que nós conversamos, Padre Davi. Nossa Senhora já me revelou que vai acontecer, está no tempo dela, tudo vai dar certo.
0: Quero também colocar o nosso reitor, o pároco Padre Wagner Toledo, lá do Santuário Arquidiocesano de Santa Rita, os nossos vigários paroquiais, Padre Abimar Moraes e Padre Marcelo Nascimento.
2: Eu quero acrescentar nesse quarto mistério, em orações ali pela comunidade Nossa Senhora do Livramento, comunidade Sagrada Família, e rezar também pelo nosso pastor, o Cônego José Augusto. Pai nosso que estás nos céus, santificado seja o vosso nome, venha a nós o vosso reino, seja feita a vossa vontade, assim na terra como no céu.
3: O pão nosso de cada dia nos dai hoje, perdoai as nossas ofensas, assim como nós perdoamos a quem nos tem ofendido, e não nos deixeis cair em tentação, mas livrai-nos do mal. Amém.
2: Ave Maria, cheia de graça, o Senhor é convosco. Bendita sois vós entre as mulheres, bendito é o fruto do vosso ventre, Jesus.
3: Santa Maria, Mãe de Deus, rogai por nós, pecadores, agora e na hora de nossa morte. Amém.
2: Ave Maria, cheia de graça, o Senhor é convosco. Bendita sois vós entre as mulheres. Bendito é o fruto do vosso ventre, Jesus.
3: Santa Maria, Mãe de Deus, rogai por nós, pecadores, agora e na hora de nossa morte. Amém.
2: Ave Maria, cheia de graça, o Senhor é convosco. Bendita sois vós entre as mulheres. E bendito é o fruto do vosso ventre, Jesus.
3: Santa Maria, Mãe de Deus, rogai por nós, pecadores, agora e na hora de nossa morte. Amém.
2: Ave Maria, cheia de graça, o Senhor é convosco. Bendita sois vós entre as mulheres, e bendito é o fruto do vosso ventre, Jesus.
3: Santa Maria, Mãe de Deus, rogai por nós, pecadores, agora e na hora de nossa morte. Amém.
2: Ave Maria, cheia de graça, o Senhor é convosco. Bendita sois vós entre as mulheres, e bendito é o fruto do vosso ventre, Jesus.
3: Santa Maria, Mãe de Deus, rogai por nós, pecadores, agora e na hora de nossa morte. Amém.
2: Ave Maria, cheia de graça, o Senhor é convosco. Bendita sois vós entre as mulheres, e bendito é o fruto do vosso ventre, Jesus.
3: Santa Maria, Mãe de Deus, rogai por nós, pecadores, agora e na hora de nossa morte. Amém.
2: Ave Maria, cheia de graça, o Senhor é convosco. Bendita sois vós entre as mulheres, e bendito é o fruto do vosso ventre, Jesus.
3: Santa Maria, Mãe de Deus, rogai por nós, pecadores, agora e na hora de nossa morte. Amém.
2: Ave Maria, cheia de graça, o Senhor é convosco. Bendita sois vós entre as mulheres, e bendito é o fruto do vosso ventre, Jesus.
3: Santa Maria, Mãe de Deus, rogai por nós, pecadores, agora e na hora de nossa morte. Amém.
2: Ave Maria, cheia de graça, o Senhor é convosco. Bendita sois vós entre as mulheres, e bendito é o fruto do vosso ventre, Jesus.
4: Santa Maria, Mãe de Deus, rogai por nós, pecadores, agora e na hora de nossa morte. Amém.
2: Ave Maria, cheia de graça, o Senhor é convosco. Bendita sois vós entre as mulheres, e bendito é o fruto do vosso ventre, Jesus.
4: Santa Maria, Mãe de Deus, rogai por nós, pecadores, agora e na hora de nossa morte. Amém.
2: Glória ao Pai, ao Filho e ao Espírito Santo,
4: como era no princípio, agora e sempre. Amém.
2: Ó meu Jesus, perdoai-nos, livrai-nos do fogo do inferno, levai as almas todas para o céu, e socorrei principalmente as que mais precisam do inferno. Levai as almas todas para o céu, e socorrei principalmente

0: quinto mistério gozoso, nós vamos contemplar a perda e o encontro de nosso Senhor Jesus no Templo de Jerusalém. Assim disse Maria a Jesus, quando do encontro no templo, meu filho, teu pai e eu, aflitos te procurávamos. Como intenção particular, aquela que nós temos em nossos corações, vamos colocar mais uma vez todas as famílias que necessitam de orações, por dificuldades, por necessidades, como também por aquelas que ainda enfrentam situações de enfermidade. Rogamos então à Santíssima Virgem que ela olhe por cada uma dessas pessoas que se encontram enfermas, como também nós te pedimos, Santíssima Virgem, tu que és mãe, geraste o teu filho Jesus no teu ventre, olhe por todas as mulheres grávidas e por aquelas que tiveram bebês neste período.
1: Pedido de oração de Rosa Maria, pelo filho dela, o padre Marcos Malaquias, e pelo companheiro dela, Edson Bispo. Coloco como intenção também a minha família, pela minha esposa Juscelene, pelo meu filho Miguel e por todos os lares.
2: Quero acrescentar esse mistério a minha irmã, que vai passar por uma cirurgia agora dia 16, diagnóstico de câncer, a Clarice Braz Pereira dos Santos, que mora na Paraíba. A minha irmã caçula, tem 60 anos, então está com essa dificuldade. Eu peço a Nossa Senhora que interceda junto a Jesus por ela.
1: Pai nosso que estás no céu, santificado seja o vosso nome. Venha a nós o vosso reino. Seja feita a vossa vontade, assim na terra como no céu.
3: O pão nosso de cada dia nos dai hoje, perdoai as nossas ofensas, assim como nós perdoamos a quem nos tem ofendido. Não nos deixeis cair em tentação, mas livrai-nos do mal. Amém.
1: Ave Maria, cheia de graça, o Senhor é convosco. Bendita sois vós entre as mulheres, bendito é o fruto do vosso ventre, Jesus.
3: Santa Maria, Mãe de Deus, rogai por nós, pecadores, agora e na hora de nossa morte. Amém.
1: Ave Maria, cheia de graça, o Senhor é convosco. Bendita sois vós entre as mulheres, bendito é o fruto do vosso ventre, Jesus.
3: Santa Maria, Mãe de Deus, rogai por nós, pecadores, agora e na hora de nossa morte. Amém.
1: Ave Maria, cheia de graça, o Senhor é convosco. Bendita sois vós entre as mulheres, bendito é o fruto do vosso ventre, Jesus.
3: Santa Maria, Mãe de Deus, rogai por nós, pecadores, agora e na hora de nossa morte. Amém.
1: Ave Maria, cheia de graça, o Senhor é convosco. Bendita sois vós entre as mulheres, bendito é o fruto do vosso ventre, Jesus.
3: Santa Maria, Mãe de Deus, rogai por nós, pecadores, agora e na hora de nossa morte. Amém.
1: Ave Maria, cheia de graça,

0: Graça, o Senhor é convosco. Bendita sois vós entre as mulheres. Bendito é o fruto do vosso ventre, Jesus.
1: Santa Maria, Mãe de Deus, rogai por nós, pecadores, agora e na hora de nossa morte. Amém.
0: Ave Maria, cheia de graça, o Senhor é convosco. Bendita sois vós entre as mulheres. Bendito é o fruto do vosso ventre, Jesus.
1: Santa Maria, Mãe de Deus, rogai por nós, pecadores, agora e na hora de nossa morte. Amém.
0: Ave Maria, cheia de graça, o Senhor é convosco. Bendita sois vós entre as mulheres, bendito é o fruto do vosso ventre, Jesus.
1: Santa Maria, Mãe de Deus, rogai por nós, pecadores, agora e na hora de nossa morte. Amém.
0: Ave Maria, cheia de graça, o Senhor é convosco. Bendita sois vós entre as mulheres, bendito é o fruto do vosso ventre, Jesus.
1: Santa Maria, Mãe de Deus, rogai por nós, pecadores, agora e na hora de nossa morte. Amém.
0: Ave Maria, cheia de graça, o Senhor é convosco. Bendita sois vós entre as mulheres, bendito é o fruto do vosso ventre, Jesus.
1: Santa Maria, Mãe de Deus, rogai por nós, pecadores, agora e na hora de nossa morte. Amém.
0: Ave Maria, cheia de graça, o Senhor é convosco. Bendita sois vós entre as mulheres, bendito é o fruto do vosso ventre, Jesus.
1: Santa Maria, Mãe de Deus, rogai por nós, pecadores, agora e na hora de nossa morte. Amém.
0: Glória ao Pai, ao Filho e ao Espírito Santo,
1: como era no princípio, agora e sempre. Amém.
0: Ó meu Jesus,
1: perdoai-nos, livrai-nos do fogo do inferno, levai as almas todas para o céu e socorrei principalmente as que mais precisarem da vossa misericórdia.
2: Ó Maria concebida sem pecado original,
1: rogai por nós que recorremos a vós.
2: Todos os santos e santas de Deus,
1: rogai por nós.
2: Nossa Senhora da Conceição Aparecida,
1: rogai por nós.
2: Infinitas graças vos damos, soberana Rainha, pelos benefícios que todos os dias recebemos de vossas mãos liberais. Dignai-vos agora e para sempre tomarmos debaixo do vosso poderoso amparo, e para mais vos obrigar, vos saudamos com uma salve, Rainha.
1: Salve, Rainha, Mãe de misericórdia, vida, doçura e esperança nossa, salve. A vós bradamos, degredados filhos de Eva, a vós suspiramos, gemendo e chorando neste vale de lágrimas. Eia, pois, advogada nossa, esses vossos olhos misericordiosos a nós volvei, e depois deste desterro, mostrai-nos Jesus. Bendito é o fruto do vosso ventre, ó clemente, ó piedosa, ó doce sempre Virgem Maria.
2: Rogai por nós, Santa Mãe de Deus,
1: para que sejamos dignos das promessas de Cristo. Amém. Amém.
2: Neste momento, vamos fazer aquele nosso encontro de consagração com Nossa Senhora.

0: rogando à Santíssima Virgem neste dia dedicado à Nossa Senhora da Conceição Aparecida. Vamos então agora abençoar a todos nós, pedindo a sua intercessão. O Senhor esteja convosco.
1: Ele está no meio de nós.
0: Por todos os santos e santas de Deus e pela intercessão da Santíssima Virgem de Aparecida, abençoe-vos o Deus Todo-Poderoso, o Pai, o Filho e o Espírito Santo.
1: Amém.
0: Bendigamos ao Senhor.
2: Demos graças a Deus. Salve Rainha.
1: Salve Rainha.

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